0: Música latina com a Fafá de Belém, Sangue Caliente. E a gente ouviu antes Roy Arroyo em Barranquilla, Me Quero. 9:30, uma boa noite pra você.
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0: 9:32, vamos direto com Sebastiane Yatra, Traicionera.

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Quer dizer, o americano. Quando ele chega no Brasil, cunha com esse mistura. Essa é a Dorinha.

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1: Los Descalzados, Así Sou Yo. Antes teve Henrique Elmena, Quizás, Quizás, Quizás, uma rumba de excelentíssima qualidade. E a nossa Lucinha Bastos,

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1: Acabamos de ouvir Maná, Quando Los Ángeles Lloran. Teve também Rocian Log, Proíba-me a Ti e La Sonora Dinamita, Las Velas Encendidas. 10 e 4 no Batida Tropical.
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6: 10 e 5, vamos ouvir Hilda, Não Me Arrepiento Deste Amor.

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1: Ao som de Roy Arroyo, Rebelión, teve também Gloria Estefan Conga, um oferecimento a Irene Noronha, da Fibra, que tá ouvindo a gente também. Um beijo para você, Irene, e para toda a sua família. Olha, eu toquei também Fuerza Regida, Tu Nome e Hilda, Não Me Arrepiento de Este Amor. São 10h22, hoje é o dia do aniversário de um colega do esporte, da patinação, do ciclismo, é o Paulo Rocha. Ele tá completando hoje 50 anos de idade. Meu querido, meus parabéns, muita saúde e tudo de bom aí, com muitos quilômetros pela frente, viu? Um beijo também pra França e sua esposa, que com certeza é um presentão de Deus na sua vida. Admiro vocês dois, casal. Beijo, obrigada pelo Ibope aqui no programa Batida Tropical. Então, a música é pra vocês, Chris Joe, DJ Nessus B, Bad Habits, numa versão de, adivinha, ele chama bachata de pachaca. Então, pra você, meu amigo, essa pachaca.

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1: Num bloco dedicado à bachata, Cheyenne, bailando bachata, e antes teve Dimensions, Soul Sick, em versão bachata, é claro, né? São 10h33, eu vou de break e já volto com o bloco mais romântico do seu rádio.
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2: 10h35 é a hora de falar de amor, tocar as músicas latinas que tocam o seu coração com muito romantismo. Eu começo trazendo Matias Damásio, Como Antes.

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1: Com o melhor da música latina, Laura e Tandewi. Aliás, essa foi Alisa Ono, Frenesi. Antes teve Maná, Vivir Sinaire e Soldier, True Love. Acerte com a gente. Faltam 10 para as 11 e agora sim, vamos ouvir Laura e Tandewi, Yo no necesito de mucho.

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1: Esse foi o som de Julio Jaramillo, Melancolia. Esse programa é uma produção da sua Rádio Cultura FM 93,7. No áudio, Paulo Sérgio. Na produção, programação e locução, eu mesma, Tati Ribeiro, que fico por aqui. Mas estou de volta amanhã, viu? 8 horas da noite, mais uma edição do nosso programa Batida Tropical. E como sempre, antes de ir, deixo mais uma. Gianluca Grignani, La Mia Storia Tra le Dita. Tchau, gente. Boa noite.

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0: Vitor Rua Ramalhete, antes Rod Stewart, passeando por aqui. Os Novos Baianos, Preta Pretinha, do Moraes Moreira, álbum gravado em 1972, que teve o título de Acabou Chorare. Só um tempo.
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0: Estamos na cultura, estamos no Baú da Cultura. E é sempre um prazer ter você junto com a gente. Eu sou o Paulo Brasil e te acompanho todos os dias, de segunda a sábado, 6 da manhã, o Baú da Cultura. Pode ficar à vontade. Tem agora mais uma viagem pelo mundo. Vamos até a Itália. Me vou lá.

0: Gilberto Gil, Deixar Você, do álbum Umbanda 1, lançado em 1982. Antes, o Gonzaguinha colocou um ponto de interrogação na música popular brasileira em 1980, no álbum De Volta ao Começo. E ainda nesta manhã, fomos até a Itália, com a canção de Nico Fidenco, Legata em Graneiro de Sábia.
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You'll Never Find Another Love Like Mine, com um americano de Chicago e dono de uma das mais bonitas vozes do planeta, Lou Rawls. Lou já não está entre nós desde 2006, na época estava com 72 anos. Lou deixou gravado canções eternas, como See You When I Get There...

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2: 7:01 na Grande Belém.
3: 7:01.
2: Bom dia, hoje, sexta-feira, 29 de maio de 2026. Neste momento, a temperatura aqui no bairro da Cremação é de 24 graus.
3: Muito bom dia, já está no ar o Jornal da Manhã, com as principais notícias do Pará, do Brasil e do mundo, com a apresentação de Gabriel Nascimento
2: e Laura Beatriz.
3: E não esqueça de baixar o aplicativo da Cultura Rede de Comunicação.
2: Participe do Jornal da Manhã pelo nosso WhatsApp 985639937, repetindo o WhatsApp 985639937.
3: Vamos aos destaques desta edição.
2: Motociclista fica gravemente ferido após manobra proibida no Pará.
4: Suzano abre inscrições para programa de estágio em Belém com vagas para nível superior e técnico.
5: Mutirão Grafite Livre chega à terceira edição com arte, cultura e inclusão social.
2: Audiovisual brasileiro terá linhas de crédito e plano de exportação em novo programa.
4: Corpus Christi em Capanema celebra 50 anos de fé, tradição e tapetes coloridos pelas ruas da cidade.
5: Arraial de Todos os Santos 2026 inicia programação com a tradicional revoada de pássaros juninos em Belém.
6: O Paysandu está festejando o título da Copa Verde 4-2 no Nacional. O Clube do Remo finaliza os preparativos neste sábado para o jogo da reabilitação com o São Paulo.
2: Hoje o JM está recheado de notícias bacanas. Olha, financiamento para o audiovisual brasileiro. Filmes vão ter agora o suporte do governo federal. Você tem também Luz Câmera Play, que fala sobre as novidades do mundo do entretenimento. Tem também, claro, as notícias ao redor do planeta com o Giro Internacional. Economia e Finanças com Pedro Loureiro. Dicas econômicas para você sobre a conjuntura internacional. 7:03.
3: 7:03.
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2: Aumenta número de jovens brasileiros que tratam sequelas de AVC.
3: Médicos alertam para fatores de riscos relacionados ao estilo de vida. Confira na reportagem de Marcos Aleixo.
7: O acidente vascular cerebral, AVC, popularmente conhecido como derrame, continua sendo uma das principais causas de morte e incapacidade no Brasil e no mundo. Mas o movimento tem chamado a atenção de especialistas nos últimos anos. O aumento de casos em pacientes mais jovens e a demora no reconhecimento dos sintomas, mesmo diante de sinais clássicos da doença. Em qualquer idade, o AVC tem outros fatores de risco que podem ser controlados: pressão alta, diabetes, colesterol alto, tabagismo, obesidade e sedentarismo. Tontura, fraqueza, dormência no corpo também podem ser sinais de um AVC. Dados divulgados pela Agência Brasil, com base em levantamentos nacionais de saúde, mostram que uma pessoa morre por AVC a cada 6 minutos no país. Entre 2019 e

0: 2024, o Brasil registrou mais de 85 mil internações relacionadas à doença, com custos hospitalares superiores a R$ 910 milhões. O neurologista André Lima fala sobre a doença.
1: O acidente vascular cerebral nada mais é do que uma diminuição do suprimento de oxigênio e de glicose em uma determinada região do cérebro. Seja por falta de sangue, quando há um AVC isquêmico, ou pelo extravasamento do sangue quando se tem um AVC hemorrágico. As causas são as mais variadas, desde causas genéticas, passando por doenças autoimunes, mas principalmente doenças relacionadas a fatores. Causas genéticas, doenças autoimunes, reumatológicas, hematológicas, doenças infecciosas que levam a uma inflamação dessa região do cérebro, das artérias do cérebro.
0: Informações do Ministério da Saúde apontam que as internações por AVC em pessoas com até 39 anos cresceram cerca de 59% na última década, um crescimento preocupante entre adultos jovens. Segundo especialistas, fatores como hipertensão arterial, obesidade, sedentarismo, tabagismo, estresse crônico, má alimentação, diabetes, colesterol e elevado uso de álcool e drogas têm contribuído diretamente para esse cenário. Existem dois tipos principais da doença: o AVC isquêmico, causado pela obstrução de vasos sanguíneos no cérebro e responsável pela maior parte dos casos, e o AVC hemorrágico, provocado pelo rompimento de vasos cerebrais, geralmente associado a quadros mais graves. Nos pacientes mais idosos, o AVC costuma estar relacionado ao envelhecimento vascular e o acúmulo de doenças crônicas ao longo da vida. André Lima dá outras orientações.
1: De forma geral, apesar de poder existir fatores genéticos que levam ao AVC, nós precisamos focar na prevenção. Prevenção quanto relacionado à atividade física, à alimentação saudável, diminuindo industrializados, condimentados, ultraprocessados, além, claro, da diminuição dos níveis de uso de tabagismo, de cigarro, vape e afins, e drogas ilícitas, principalmente nessa população mais jovem.
0: Marcos Aleixo para o Jornal da Manhã.
2: 7:07.
3: 7:07.
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2: Na noite do próximo dia 3 de junho, fiéis do município de Capanema se reúnem na confecção do tradicional tapete de Corpus Christi.
3: A cidade é famosa por causa das ornamentações da festa, que completa 50 anos. Os detalhes com João Paulo Seabra.
5: Capanema se prepara para uma edição histórica do Corpus Christi. Em 2026, a celebração completa meio século, reunindo religiosidade, cultura popular e participação comunitária. A programação já começou com uma exposição especial sobre a trajetória dos tradicionais tapetes coloridos. Quem traz os detalhes é a secretária de Cultura, Celina Farias.
6: A expectativa é muito grande, tendo em vista que a gente já teve um grande movimento, né, no ano anterior, e agora sendo um ano de jubileu de 50 anos e toda uma articulação, né, para que esse evento realmente movimente a economia local, né, o turismo religioso, que é muito forte no nosso município. Então é uma expectativa muito grande para esse movimento da economia local. Nós vemos tendo várias reuniões desde o início deste ano de articulação junto aos órgãos de segurança pública, né, tanto do municipal como também da Polícia Civil, né, se preparando para receber esse grande número de pessoas no nosso município.
5: A expectativa é reunir cerca de 1.500 pessoas na confecção dos tapetes e ornamentação do percurso da procissão, marcada para o dia 4 de junho. Além da missa e caminhada religiosa pelas ruas da cidade, a programação inclui show aberto ao público. A secretária de Cultura, Celina Farias, dá detalhes da festividade.
6: Nós fizemos palestras também junto com o SEBRAE, parceria com o SEBRAE, para estar chamando, né, o comércio, os comerciantes, está chamando também a rede hoteleira do nosso município, né, para estarem se preparando para estar recebendo esses turistas. Então foi tudo muito bem organizado, muito bem planejado, para que a gente tenha condições de receber esse público, né, de fora, que vem de fora do estado, né, ou de outras cidades vizinhas também, para viver esse momento, né, de Corpus Christi, conhecer essa tradição cultural do nosso município, né, que já é, né, uma tradição não só do nosso município, mas já é um patrimônio do nosso estado. Então, a expectativa é de que cada vez mais, né, esse público

0: público de fora venham conhecer, né, esse belíssimo tapete tão conhecido, né, do nosso município. E viver esse momento também, né, religioso, que é o mais importante também, que é a procissão, né, que é a presença de Cristo.
1: Os desenhos sacros serão montados com serragem, areia, tintas e materiais recicláveis, mantendo viva uma tradição que atravessa gerações em Capanema. Neste ano, a festa traz o subtema Nossas Mãos, Nossa História, Nossa Fé, 50 anos de tapetes em Capanema. Celebrando a memória, a devoção e o trabalho coletivo que transformam a cidade em cenário de uma das maiores manifestações religiosas da região. João Paulo Seabra para o Jornal da Manhã.
2: No Maio Amarelo, mês de conscientização, prevenção e combate a acidentes de trânsito, muitos sinistros ainda são registrados no Pará. Um dos mais recentes foi em Parauapebas, no sudoeste paraense, onde um motociclista ficou gravemente ferido após uma batida envolvendo uma caminhonete. Saiba mais na reportagem de Gabriel Nascimento.
3: De acordo com informações de testemunhas, o motociclista seguia pela via quando foi surpreendido pela manobra irregular do condutor da caminhonete. Sem tempo para evitar o impacto, ele acabou colidindo de frente contra o veículo. Fatores como esse só reforçam a relevância do Maio Amarelo. Adroaldo de Lima Catão, secretário nacional de trânsito, fala da importância desta mensagem de conscientização na campanha do Maio Amarelo.
4: Essa campanha é importante para todo o Brasil, porque nós carregamos ainda a marca de ser o terceiro país que mais mata no trânsito no mundo.
3: Com a força da batida, a vítima sofreu ferimentos graves e caiu na pista. Pessoas que passavam pelo local acionaram socorro e acompanharam os primeiros atendimentos até a chegada das equipes de emergência. Adroaldo de Lima Catão ressalta que o Maio Amarelo visa mobilizar as pessoas em prol desta causa.
4: Isso é um chamamento à sociedade para que ela olhe para a gente e tenha um pouco dessa angústia que a gente já tem também, né? Por isso que ela é uma campanha educativa e ela é também uma campanha publicitária.
3: Apesar da violência da colisão, o motociclista resistiu aos ferimentos e foi levado ao Hospital Municipal de Parauapebas, onde passou por atendimento médico. O condutor da caminhonete, por outro lado, fugiu do local sem socorrer a vítima. Gabriel Nascimento para o Jornal da Manhã.
5: 7 horas 12 minutos.
2: 7:12.
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5: Educação transformando vidas. Curso de alfabetização e letramento apresenta novos caminhos para quem não sabia ler e escrever.
2: A iniciativa promove transformação social em Ananindeua, na região metropolitana de Belém, como conta o repórter Marcos Aleixo.
7: A Faculdade Estácio e o Instituto Equatorial, em parceria com o Instituto Edux, realizam um programa de alfabetização e letramento de jovens e adultos e vem promovendo a transformação social em Ananindeua e região metropolitana. A iniciativa é de graça também para idosos que não tiveram acesso à educação básica na infância ou enfrentam dificuldades de leitura e escrita. O projeto busca não apenas alfabetizar, mas também promover inclusão social, autonomia e autoestima. A dona de casa, Maria Alice Soares, fala da experiência dela.
8: Nunca é tarde para aprender, né? E hoje eu estou aqui, estou participando das atividades, né? Estou gostando. O que eu estou achando que está mudando mais é a leitura, né? Assim, que eu estou já me desenvolvendo um pouco. Ainda não leio bem, não. Não estou bem, mas eu estou melhorando um pouco. É, se eu for fazer meu nome, eu já acerto, assim, fazer. Uhum. Que eu não fazia, né, direito, e eu já estou aprendendo. É a alegria delas aqui, né, que só vive na brincadeira aqui com a gente, está tendo paciência, né, está tendo aquela... Estão me dando muita força aqui, né, então isso faz a gente ficar mais alegre, né.
7: Com o mês de aula, muitos participantes já conseguem reconhecer letras, escrever o próprio nome e realizar atividades simples do cotidiano, como identificar preços, ler mensagens e utilizar o transporte público com mais independência. Além das aulas, os alunos recebem materiais escolares de graça e acompanhamento contínuo para evitar a evasão. As aulas acontecem presencialmente na Estácio Ananindeua duas vezes por semana, com duração de 4 meses. O programa já está presente em 21 unidades no Brasil e já alfabetizou mais de 2 mil pessoas, reforçando a educação como ferramenta de transformação social e inclusão. A coordenadora do curso de pedagogia da Estácio Ananindeua, Camila Quadros, fala mais sobre a

0: ação.
1: O programa ele vem para cá, para a Estação do Lindeua, em função de nós termos um dos mais altos índices de analfabetismo no estado do Pará. Ele é muito forte aqui na Lindeua. Então, a nossa unidade, nosso campus, né, ele foi visto como um espaço, né, um local para receber o programa, justamente em função desse alto índice, né, e para a gente realmente conseguir com que essas pessoas saiam, né, dessa situação de, às vezes, não conseguir até mesmo ter uma vida tão ativa socialmente em função dessa limitação, né, dessa etapa da alfabetização e do letramento. E por isso que a Estação do Lindeua recebe esse programa, por conta do nosso contexto, né, e da possibilidade da gente conseguir mudar essa realidade.
0: As inscrições podem ser feitas presencialmente na sede da faculdade, por meio de um formulário. As vagas são limitadas. Informações 91 981687868, 91-DDD 981687868. Marcos Aleixo para o Jornal da Manhã.
2: 7:15.
3: 7:15.
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3: Vamos conferir os destaques no Giro Internacional.
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14: Previsão do tempo.
15: Na região metropolitana de Belém, sol com muitas nuvens e pancadas de chuva à tarde. À noite, ocorre temporal. Em Belém, temperaturas com máxima de 30 e mínima de 24 graus. No Nordeste paraense, sol com algumas nuvens, chove rápido durante o dia e à noite. Em Salinas, temperaturas com máxima de 28 e mínima de 24 graus. No Sudeste paraense, sol com muitas nuvens durante o dia e períodos de céu nublado. Noite com muitas nuvens. Em Marabá, temperaturas com máxima de 31 e mínima de 24 graus.
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2: 7:19.
3: 7:19.

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1: O Mutirão Grafite Livre realiza sua terceira edição no próximo domingo, dia 31 de maio, em Ananindeua.
2: O evento promete um dia inteiro dedicado à arte urbana, cultura e valorização da criatividade. Confira na reportagem de Cláudio Lobato.
3: O projeto Grafite Livre busca mostrar que a arte urbana é uma poderosa ferramenta de inclusão social, capaz de transformar realidades, aproximar pessoas e abrir novos caminhos para a juventude, a união dos artistas e o fortalecimento da cultura. Mais do que um encontro artístico, o mutirão tem como principal objetivo resgatar e fortalecer a arte entre crianças e adolescentes, incentivando a criatividade, a expressão cultural e a valorização dos talentos da periferia, como destaca uma das organizadoras do evento, Nira Carvalho.
4: O objetivo é resgatar as crianças que ficam na ociosidade, botar elas para raciocinar mais rápido com arte, com pintura e mostrar o que elas pensam com relação ao dia a dia. Não só as crianças, como os adolescentes fazem parte, fazem pintura em tela. Todo tempo é perguntando, tia, vai ter ou não aula hoje? E assim a gente vai botando as oficinas, elas vão dosando, vão mostrando lindo. É muito lindo ter as crianças com a gente.
3: Um dos grandes desafios dessa terceira edição é promover a união entre artistas da pintura e da arte em geral, fortalecendo o movimento cultural e criando espaços de troca, aprendizado e colaboração entre os participantes. O evento reforça a importância da ocupação artística dos espaços urbanos, levando cor, identidade e expressão para a cidade.
5: O maior desafio é realmente reunir todo mundo, né? Mas nesta terceira edição nós estamos conseguindo, né? Então a gente vai até colocar uma frase lá exposta que diz: nós somos resultado da união. Então a expectativa é boa para essa terceira edição, né? Que ela está mais uma edição assim melhor, vamos dizer assim, em relação às outras. Né?
3: O público pode participar de diversas atividades culturais e educativas, oficina de pintura, oficina de revoada pernalta, a perna de pau, e apresentações culturais ao longo do dia. A realização do Mutirão Grafite Livre, terceira edição, será no próximo domingo, dia 31 de maio, a partir das 9 da manhã. O endereço é na BR-316, quilômetro 8, ao lado do Banco Bampará, Ananindeua Centro. Cláudio Lobato, para o Jornal da Manhã.
6: Giro Internacional.
1: Hora de conferir os destaques nos noticiários internacionais com Lucas Nogueira.
7: Um funcionário do Google foi preso após usar dados internos da empresa para fazer apostas na plataforma de mercado de previsão Polymarket. O procurador dos Estados Unidos para o Distrito Sul de Nova York disse que indiciou o engenheiro do Google, Michel Spagnuolo, por violar as leis de abuso de informação privilegiada por causa de várias apostas que ele fez por meio desta ferramenta. Embora o engenheiro em questão seja um cidadão italiano que vive na Suíça, ele foi detido na última quarta-feira e levado perante um juiz federal em Nova York. Um novo estudo publicado na revista científica PNAS indica que a anomalia magnética do Atlântico Sul, região de enfraquecimento do campo magnético terrestre que passa sobre o Brasil, é um fenômeno recorrente há pelo menos 2 mil anos. Pesquisadores analisaram artefatos arqueológicos de argila no noroeste da Argentina por meio do arqueomagnetismo e concluíram que as anomalias semelhantes já surgiram no Oceano Índico e migraram para oeste até alcançar a América do Sul. A pesquisa reforça a hipótese de que essas alterações estejam ligadas à interação entre o núcleo e o manto da Terra, possivelmente influenciada por grandes estruturas rochosas profundas. O enfraquecimento do campo magnético preocupa cientistas porque aumenta a exposição de satélites e missões espaciais à radiação solar. A República Democrática do Congo passa por um momento delicado, que mistura a guerra com um surto de ebola. Essa mistura catastrófica dificulta a capacidade de resposta do país, onde a OMS não pode construir confiança nas comunidades nem isolar os doentes enquanto bombas estão caindo. Trabalhadores humanitários têm enfrentado dificuldades, já que o deslocamento é complicado devido às más condições das estradas, enquanto o conflito e o deslocamento

0: em massa também enfraqueceram o sistema de saúde, assim como os cortes na ajuda internacional. Com informações de BBC, super interessante, e texto de Gabriel Nascimento, Lucas Nogueira para o Jornal da Manhã.
1: 7 horas 24 minutos.
2: 7h24.
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2: O Ministério de Desenvolvimento, Indústria, Comércio e Serviços anunciou a criação do programa da nova indústria do audiovisual brasileiro. Saiba mais na reportagem de Gabriel Nascimento.
4: O audiovisual brasileiro é um setor que não para de crescer, seja com a produção de curta ou de longas metragens. Muitos artistas criativos estão espalhados pelo país e, às vezes, eles só precisam de um incentivo para mostrar o talento para o mundo. Pensando nisso, o Ministério do Desenvolvimento, Indústria, Comércio e Serviços abriu uma linha de crédito para financiar novos projetos nesta área. Um dos principais objetivos é disponibilizar plano de exportação de produtos para o setor, considerado pelo governo federal como estratégico.
5: O audiovisual é também indústria, é também atividade industrial e obviamente junto com ele você tem toda uma série de consequências que precisam participar das nossas discussões, associar o turismo, a moda e design, associar a gastronomia, associar a hospitalidade, associar a educação, tecnologias e equipamentos, a infraestrutura, construção, tudo isso está envolvido e tudo isso deriva e decorre.
4: A política será lançada oficialmente, com todos os detalhes, neste sábado, 30 de maio, no Rio de Janeiro, pelo presidente Luiz Inácio Lula da Silva. O Ministério destacou como uma das principais missões garantir acesso do audiovisual a crédito. O objetivo é buscar investimentos com agentes financeiros como BNDES, FINEP, Banco do Brasil e Caixa Econômica.
5: Existe uma política definida, estruturada. Ela vai ser lançada pelo presidente Lula. Dentro dessa política industrial é que se encaixou perfeitamente, ou se encaixa perfeitamente, a cadeia produtiva da indústria do audiovisual. Eu gosto de falar indústria do audiovisual porque é claramente uma atividade econômica. Para cada dinheiro que você põe, você recebe em dobro, no PIB, no impacto positivo. Já representa 0,6% do PIB. Isso é maior do que muita atividade industrial tradicional, é maior do que a indústria têxtil.
4: Representantes do governo e do setor audiovisual defenderam a criação de uma política de Estado para ampliar a exportação de produções brasileiras, inspirada em modelos de sucesso adotados por países como Coreia do Sul, Índia e China. A presidente da Federação da Indústria e Comércio do Audiovisual, Valquíria Barbosa, destacou o exemplo sul-coreano de projeção global por meio do audiovisual, enquanto o presidente da Agência Brasileira de Desenvolvimento Industrial, Olavo Noleto, afirmou que o setor tem potencial para gerar riqueza, empregos, inovação e ampliar a presença internacional da cultura brasileira. Gabriel Nascimento para o Jornal da Manhã.
1: Programa de estágio superior e técnico está com vagas disponíveis para Belém e região metropolitana.
2: Os detalhes sobre essas ofertas, quem traz aqui para a gente é o repórter João Paulo Seabra.
6: A empresa de setor de celulose Suzano está com oportunidades abertas para quem deseja ingressar no mercado de trabalho. As vagas são destinadas para a Unidade Belém e abrangem estudantes com formatura prevista a partir de dezembro de 2027. O processo busca talentos que queiram atuar em áreas estratégicas da companhia. Quem traz os detalhes sobre o perfil buscado é a analista de gente e gestão da Suzano, Luana Lopes.
7: O estágio é uma porta de entrada muito importante para quem quer construir carreira na indústria, porque permite unir teoria e prática desde cedo. Na Suzano, os estudantes vivenciam o dia a dia de uma empresa global, desenvolve competências técnicas e comportamentais e ganha experiência em projetos relevantes para o negócio. O processo inclui testes de lógica, avaliação de perfil e entrevistas com lideranças da Suzano. No estágio superior também é um teste de inglês, mas ele não é eliminatório. A empresa avalia principalmente o potencial de desenvolvimento, a disposição para aprender o alinhamento com os direcionadores de cultura da Suzano.
6: Para o nível superior, a empresa aceita candidatos de todos os cursos de graduação. As áreas de atuação em destaque são engenharia de processos, logística e manutenção industrial. Um diferencial importante é o domínio de inglês, que não é obrigatório para a seleção. Luana Lopes explica quais são os principais benefícios oferecidos para os selecionados.

0: estagiários têm acesso a treinamentos, mentorias, cursos online e acompanhamento próximo das lideranças. Além disso, participam de projetos reais da operação e desenvolvem habilidades práticas importantes para a carreira, em um ambiente de inovação e aprendizado constante. A Suzano busca estudantes com vontade de aprender, perfil colaborativo e interesse em desenvolver carreira na indústria. No estágio superior, podem participar alunos de qualquer graduação, com a formação prevista entre dezembro de 2027 e dezembro de 2028. Já no técnico, as vagas são para estudantes de Química e Eletromecânica, também com previsão de formação a partir de
1: Já para o nível técnico, as vagas contemplam as funções de técnico em Química e Eletromecânica, exigindo idade mínima de 18 anos. Os interessados devem ficar atentos ao prazo. As inscrições vão até o próximo dia 3 de junho e devem ser realizadas exclusivamente pelo site estagiosuzano.99jobs.com. Os aprovados devem iniciar as atividades entre agosto e setembro deste ano. João Paulo Seabra para o Jornal da Manhã.
2: 7 horas 30 minutos.
3: 7h30.
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3: Vamos saber sobre a programação junina da Fundação Cultural do Pará.
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3: A gente volta já.
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5: Tábua das Marés.
3: Em Belém, a pré-mar acontece às 9h30 da manhã. Maré baixa às 4h30 da tarde. Em Salinas, a baixa-mar acontece meio-dia. Maré alta às 6 da tarde. No porto de Vila do Conde, em Barcarena, a pré-mar acontece às 9 da manhã. Maré baixa às 4 da tarde.
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2: 7 horas 33 minutos.
3: 7h33.
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2: A programação junina do governo do estado começa amanhã na Fundação Cultural do Pará.
3: E logo na abertura da temporada, uma das expressões mais simbólicas da cultura popular do estado, a revoada dos pássaros juninos. Siga já essa dica na reportagem de Cláudio Lobato.
11: Essa música que você está ouvindo aí agora faz parte do repertório do pássaro junino tucano, uma das dezenas de manifestações do teatro popular em Belém que ainda resiste, apesar da concorrência desigual com outros meios de entretenimento. Como o tucano, o pássaro junino pavão também tem tradição.

0: Então, sendo o mês de junho a época mais propícia ao reencontro de elenco e apresentações, como revela o guardião do pássaro pavão, Arles Oliveira.
1: A quadra junina é o lugar que nos acolhe. A gente passa o ano todo sem se apresentar. Uma vez ou outra, quando conseguimos aprovar um projeto nas leis de incentivo, a gente tem a oportunidade de se apresentar.

0: Junina, que os guardiões e os brincantes se encontram, né? Se reencontram, né? Então, para nós, é uma expectativa. A quadra junina é muito esperada, tanto pelos guardiões e guardiãs, quanto pelos brincantes, né? Então, a gente não vê a hora de estarmos no teatro fazendo aquilo que a gente gosta, né?
1: O guardião Arles Oliveira não vai esperar muito. O Arraial de Todos os Santos 2026 começa amanhã com a tradicional revoada dos pássaros juninos na Casa das Artes, em Belém, às 5 horas da tarde. O evento é todo de graça e marca a abertura da programação junina do governo do estado deste ano, reunindo grupos que mantêm viva uma das expressões mais simbólicas da cultura popular do estado. São 18 grupos de pássaros juninos que celebram a força e a resistência da cultura popular do estado. A Revoada dos Pássaros Juninos é uma manifestação cultural que atravessa gerações e segue encantando o público com a interpretação da fauna brasileira e o imaginário amazônico, reunindo músicas, danças, teatralidade e cores, como destaca a diretora de interação cultural da FCP, Cláudia Pinheiro.
2: Os pássaros juninos têm uma importância secular para todos nós que trabalhamos com cultura, em especial a cultura popular, porque os pássaros eles foram criados na época da borracha. Então eles vêm se mantendo a tradição e a manifestação ao longo de todo esse período. E a cada ano, quando eles encenam, eles trazem uma linguagem renovada, com discussões sobre o meio ambiente, sobre nossa flora, nossa fauna. Este ano nós teremos 18 pássaros e cordões. A manifestação se renovou, então não são só os pássaros juninos. Também temos os cordões de outros bichos que fazem a apresentação no Teatro Margarida Esquivazapa. Eles abrem o nosso período junino no dia 30. Todo ano é feita uma revoada que acontece na Casa das Artes. E depois eles fazem as apresentações no período de sexta a domingo no Teatro Margarida. Certamente teremos cerca de 200 grupos culturais aqui no palco.
1: Além da revoada, a abertura contará com apresentações culturais e participação de grupos tradicionais convidados, reforçando o compromisso do Arraial de Todos os Santos com a valorização das manifestações populares paraenses. A programação do Arraial de Todos os Santos vai até o dia 30 de junho, reunindo diversas apresentações culturais juninas, como o concurso estadual de quadrilhas juninas, apresentação dos folguedos juninos, apresentação dos pássaros juninos e cordão dos bichos, alto junino e Arraial das Letrinhas. Além do prédio sede da FCP, a programação do Arraial se estende pela Casa das Artes, Casa da Linguagem, Curro Velho e o Teatro Margarida Esquivazapa. Cláudio Lobato para o Jornal da Manhã.
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4: Hora de conferir os destaques do mundo gamer e também da sétima arte na coluna Luz, câmera, play de hoje. Vamos ouvir.
5: O filme de terror Obsessão vem se consolidando como um dos destaques do cinema neste ano. Dirigido por Cary Barker, o longa caminha para se tornar a primeira produção de baixo orçamento a passar a marca de 100 milhões de dólares em bilheteria. Obsessão conta a história de um jovem chamado Bear, que trabalha numa loja de música e discos até comprar um brinquedo sobrenatural que concede um desejo. Ele decide pedir para conquistar uma mulher chamada Nick, mas o preço do desejo de Bear se torna alto e sombrio. Até o momento, o filme já arrecadou 248 milhões de dólares nos cinemas mundiais. A Marvel Studios divulgou o primeiro trailer da segunda temporada de X-Men 97, série animada que dá continuidade à clássica produção dos anos 90. A prévia mostra os mutantes lidando com as consequências vistas na temporada anterior e espalhadas no tempo do passado e futuro, onde reina o vilão Apocalipse. A segunda temporada de X-Men 97 vai ser lançada no dia 1º de julho no Disney Plus. A terceira temporada está garantida com previsão de lançamento para 2027 e uma quarta temporada para o ano seguinte. Segundo o produtor executivo Larry Houston, a ideia é lançar uma temporada por ano. A Behavioral anunciou o novo personagem para o aniversário

0: de 10 anos do jogo Dead by Daylight. O jogo de terror assimétrico é inspirado no gênero slasher e hoje tem personagens como Leatherface de Massacre da Serra Elétrica, Ghostface de Pânico e Fred Krueger de Hora do Pesadelo. Mas faltava o icônico protagonista do filme Sexta-feira 13. Jason chega ao Dead by Daylight como personagem jogável no dia 16 de junho. A Activision anunciou o novo jogo Call of Duty Modern Warfare 4, prometendo retornar às raízes da franquia sombrio e cruel. A história vai ser ambientada durante os conflitos entre a Coreia do Sul e Coreia do Norte, onde uma invasão à Península Coreana será o estopim para os conflitos durante a história. Call of Duty Modern Warfare 4 chega nesse ano para todas as plataformas no dia 23 de outubro. Com informações de IGN, Omelete e Adrenaline e com supervisão de Bruno Barbosa, Lucas Nogueira para o Jornal da Manhã.
1: 7 horas 41 minutos.
2: 7h41.
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1: Sextou! Vamos saber o que tem de bom para o fim de semana com Cláudio Lobato. Confira.
4: Os apaixonados por música, artes plásticas, poesia e boa gastronomia já têm programação garantida para este domingo. Começa ao meio-dia na Peixaria Anzol o 20º sarau do Projeto Arca, Arte e Cultura Amazônica, uma homenagem ao violonista Nego Nelson. Vai ter também o lançamento do livro Paraneiro, do poeta mineiro paraense Silvio dos Anjos, e a apresentação da coletânea do coletivo Relicário Poético, obra independente com participação de alguns poetas membros da Academia Barcarenense de Letras. A Peixaria Anzol fica na rodovia Mário Covas 257, bairro do Coqueiro, Belém. Anatomia das Estrelas, novo livro de poesias de Márcio Maués. O médico abaité tubense Márcio Maués lança um novo livro de poesias, Anatomia das Estrelas, pela editora Caravana, Grupo Editorial. A edição bilíngue, português e espanhol, será lançada em Belém, Abaitetuba, Buenos Aires, na Argentina, e também na Feira Literária Internacional de Paraty, a FLIP, no Rio de Janeiro. Em Belém, o lançamento e concessão de autógrafos será na próxima sexta-feira, 5 de junho, na Livraria Travessia, a partir das 5 da tarde, com entrada franca. A Livraria Travessia fica na Avenida Alcido Cacela, 1404, bairro do Umarizal. O cinema brasileiro vai ganhar uma nova tela. Em breve estreia a Tela Brasil, streaming público e gratuito dedicado às produções nacionais, reunindo filmes, séries, curtas e histórias que ajudam a contar quem somos. Uma nova janela para assistir, descobrir e valorizar o audiovisual brasileiro. A Tela Brasil vem aí e a cultura brasileira vai entrar em cartaz. Aí, na sua casa. Aguarde!
5: O pescador quer beber, vai beber no Guajará.
4: Amanhã tem grupo Tocaia em apresentação especial, música popular e autoral para quem curte o talento local. A partir das 14h, na sede do Grêmio Literário Português em Belém, rodovia Augusto Montenegro, sem número, quilômetro 10, bairro do Tenoné. Então, se programa aí, boa diversão e um excelente fim de semana para ti. Cláudio Lobato para o Jornal da Manhã.
1: 7 horas 44 minutos.
2: 7h44.
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2: Os destaques de Remy Paissandu com Alexandre Santos.
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2: A gente volta já.
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2: Previsão do tempo.
3: No sudoeste paraense, sol com algumas nuvens, chove rápido durante o dia e a noite. Em Altamira, temperaturas com máxima de 31 e mínima de 24 graus. No Baixo Amazonas e Calha Norte, sol com muitas nuvens durante o dia e períodos de céu nublado. Noite com muitas nuvens. Em Óbidos, temperaturas com máxima de 31 e mínima de 24 graus. No Marajó, sol com algumas nuvens, chove rápido durante o dia e a noite. Em breves, temperaturas com máxima de 30 e mínima de 23 graus.
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4: 7 horas 46 minutos.
5: 7h46.
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4: Estamos no quarto e último bloco do JM, você ouvinte da Rádio Cultura FM 93,7. Já sabe que este é o momento dos esportes. Começamos com o boletim de Manuel dos Santos Alves, que vai falar sobre a grande conquista do Paysandu, que venceu o Nacional e comemora o bicampeonato da Copa Norte. Confira.
6: Manuel Alves.
7: Terminou ficando com o Paysandu a taça de campeão da Copa Norte. A decisão foi ontem à noite em Manaus, no estádio Carlos Amit, entre Nacional do Amazonas e o Paysandu. O Papão venceu por 4-2 e comemorou o bicampeonato da Copa Norte. Agora o Paysandu vai decidir a Copa Verde em 2 jogos contra o Anápolis de Goiás. O primeiro vai ser lá em Anápolis, dia 3 de junho, quarta-feira da próxima semana. E o jogo da volta, dia 7 de junho, um domingo aqui em Belém. Campeonato Paraense da Série A2, jogos marcados para amanhã em Tucuruí, Independente e União Paraense, às 4 horas da tarde. Em Parauapebas, Carajás e Tupiranga, às 10 horas da manhã. Em Paragominas, às 4 da tarde, Paragominas e Caeté. E às 10 da manhã, em Castanhal, Santos e Urumajó. Os dois melhores de cada grupo seguem para a próxima fase da Série A2. Programação dos clubes paraenses para este final de semana pelo Campeonato Brasileiro. Pela Série D, amanhã, sábado, no Estádio Zinho Oliveira, em Marabá. Às 5 horas da tarde, Águia e Tocantinópolis. E domingo, dia 31, no Baianão, em Belém. Tuna e Trem do Amapá, às 4 horas da tarde. Pela Série C, domingo, Paysandu vai jogar fora de casa. É Figueirense de Santa Catarina e Paysandu, às 20h30, no estádio Orlando Scarpelli, em Florianópolis. E pela Série A, é Clube do Remo e São Paulo, domingo, às 8h30 da noite, no Mangueirão. Neste momento, a situação dos clubes paraenses na classificação do Campeonato Brasileiro. Na Série D, Grupo 5, o Águia é o segundo colocado com 15 pontos e a Tuna está em terceiro com 10. Na Série C, o Paysandu é o líder com 17 pontos e na Série A, o Clube do Remo é o 19º colocado com 15 pontos. Manuel Alves para o Jornal da Manhã.
4: Muito obrigado, Manuel dos Santos Alves, pelas informações sobre a vitória do Papão da Curuzu. E quem complementa esses detalhes, traz novas informações, traz notícias relevantes sobre o time bicolor aqui pra gente. Além, claro, do Leão Azul, é o Alexandre Santos, que já está conosco aqui na bancada do JM. Bom dia, meu amigo. Conte mais pra gente sobre esse bicampeonato da Copa Norte que o Paysandu venceu.
6: Bom dia para você, Gabriel.

0: É o Nascimento, Laura Beatriz, o nosso operador do horário é o Águia Cruz, tendo na assessoria o Eric Menezes.
1: Alexandre Santos.
0: Pois é, ontem à noite o Paysandu fez a festa longe de Belém do Pará, lá em Manaus, e chegou a fazer 3-0 no Nacional. Aos 10 minutos, Caio Melo 1-0. Aos 26 minutos, Cleiton Pego fazia Paysandu 2-0. O Tylon aumentava para 3-0 aos 5 do segundo tempo. E aí o time da casa, o Nacional, foi para cima e descontava duas vezes com Caio aos 20 e 30 minutos, respectivamente. E já aos 35 da etapa final, o meia e capitão do grupo bicolor, Marcinho, dava o tiro de misericórdia, fazendo o Paysandu 4-2. No primeiro jogo, você lembra, em Belém do Pará, o Paysandu ganhou de 1-0. Significa que no agregado, a decisão, Paysandu 5-2. Após a partida, o técnico bicolor Júnior Rocha ofereceu o título à torcida do seu clube.
2: A gente está muito feliz por poder entregar mais um troféu, mais um título para eles, porque a gente sabe que a cidade de Belém hoje se mobilizou, bares lotados, né, estabelecimentos lotados para acompanhar. A gente conseguir retribuir, né, toda essa torcida, toda essa energia positiva e boa em título. Então, para a fiel bicolor, para a torcida, né, no, na sua totalidade do Paysandu, está aqui mais um título para vocês, vocês merecem. Vocês fazem parte dessa conquista, porque todos os nossos jogos em casa, vocês têm feito a diferença com essa atmosfera maravilhosa aí que só vocês fazem.
0: O Paysandu jogou e foi campeão com Gabriel Mesquita, Edilson Castro, Quintana, depois Bruno Bispo e Facundo Bonifazi. Em seguida, Luciano Taboca. Pedro Henrique, que recebeu o terceiro cartão amarelo, não joga a primeira partida da decisão. Caio Melo, em seguida Braia e Marcinho. Thalisson, depois Tylon. Cleiton Pego, depois o Lucas Cardoso e Ítalo Carvalho. Ainda no gramado de jogo, o lateral Edilson, em sua quarta temporada no clube, mostrava-se feliz.
3: É a sensação descritiva ser campeão aqui, graças a Deus. É, vambora, é seguir isso aí. Paysandu é isso aí, cara. Muita luta, muita entrega. É, quando tá tudo adverso, o Paysandu ele tem força pra reagir, pra buscar força de onde não tem, enquanto na torcida. Graças a Deus deu tudo certo. Nosso segundo título na temporada e contando, vamos buscar demais aí, quem tem certeza que tem muita coisa para conquistar ainda.
0: Agora o Paysandu, que já tem 4 títulos da Copa Verde, vai tentar mais um diante do Anápolis, como disse o Manuel dos Santos Alves, em 2 jogos, dias 3 e 7 de junho. E aí, quem for campeão da Copa Verde ganha vaga na terceira fase da Copa do Brasil do próximo ano e uma bolada em dinheiro. O meio-campista e capitão do grupo bicolor, Marcinho, também falou sobre a conquista da Copa Norte.
4: A gente veio para cá em busca desse objetivo e graças a Deus conseguimos. Começamos o jogo muito bem. Depois baixamos um pouco a linha, começamos a sofrer um pouquinho, mas na graça de Deus, com muito trabalho, muita dedicação de todo esse grupo aqui, a gente pôde fazer 4 gols. A gente queria fazer mais, né? Para descontar esses sete gols que a gente tomou no deles aqui. Mas é feliz demais por esse título, mais um com essa camisa. A gente não para por aqui não, tem mais 2 ainda para ser conquistado.
0: Boa lembrança do Marcinho, aquele 7 que o Paysandu pegou quando jogou lá. Paysandu foi à forra e conseguiu o título da competição. Agora, o foco dos bicolores é com a Série C. Neste domingo, às 20h30 da noite, o Paysandu joga com o Figueirense lá em Santa Catarina, estádio Orlando Scarpelli. Lembrando que O Paysandu vai tentar se manter na primeira posição, vencendo ou quem sabe um empate, dependendo de combinações. O Paysandu pode retornar a Belém do Pará na primeira posição. Hoje à tarde, a delegação bicolor segue para este compromisso. Não vem para Belém do Pará. É isso mesmo, Laura Beatriz.
5: Remo finaliza os preparativos.

0: para jogar com o São Paulo no domingo. Conta mais pra gente, Alexandre.
1: Conto sim. No Baianão, o Remo, sob o comando do técnico Léo Condé, trabalha hoje somente pela parte da tarde e finaliza os preparativos da semana também amanhã pela parte da tarde para receber o São Paulo neste domingo. Remo e São Paulo domingo vai começar às 8:30 da noite no Mangueirão pela 18ª rodada da Série A. Precisando da reabilitação, o Leão Azul não tem outra alternativa. É vencer do time paulista para tentar melhorar a sua posição na classificação. Sem poder contar com o goleiro Marcelo Rangel, que está contundido, e o atacante Jajá, o técnico remista ainda não disse quem vai jogar. No gol, dois atletas disputando a posição. Ivan Quaresma, goleiro de 29 anos, natural de São Paulo, 1,97m, ele pesa 95 quilos. E o outro é o Igor Vinhas, tem 32 anos, natural de Minas Gerais, 1,92m, pesando 88 quilos. Um será o titular no domingo. O volante Patrick admite que só uma vitória neste domingo levanta o astral dos azulinos.
2: É um jogo para vencer, né? Melhorar nossa campanha dentro de casa. É um adversário muito difícil, muito duro. Porém, a gente tem o nosso objetivo e a gente sabe que se a gente batalhar, se a gente se dedicar, se a gente fazer o nosso melhor, a gente tem chance de sair com a vitória. Então, eu acho que, com todo o respeito ao adversário, é projetar a melhor estratégia, executar da melhor maneira possível. E se Deus quiser trazer esses três pontos para poder a gente continuar subindo na tabela e ficar próximo do nosso objetivo.
1: Que tipo de vantagem ganha o atleta quando sabe que vai ter um espaço bom para outro compromisso, outro jogo?
2: Eu acho que quando tem a semana assim, dá tempo da gente descansar de um jogo para o outro e de reiniciar o trabalho para poder... na próxima partida fazer o melhor, corrigir, quando tem um jogo em cima do outro, você tem pouco tempo para corrigir detalhes que você acabou cometendo, erros que você acabou cometendo, né? Então também a gente aproveita para ver vídeo, corrigir esses erros, levar para dentro de campo, né? Com mais tempo, sem pressa, sem sobrecarregar a carga de treino, e aí para no final de semana, no dia do jogo, a gente estar na nossa melhor versão para poder performar e conseguir a vitória.
1: Pois é, e ontem a Boca Pequena surgiu uma notícia da dispensa do atacante Diego Hernández, que terá contrato encerrando com o Remo dentro em breve, e o Remo não teria interesse em renovar. Se isso acontecer, o atleta voltaria para o seu clube de origem, o Botafogo Carioca. A próxima rodada da Série A começa já neste sábado com 5 jogos e no domingo o complemento da rodada. Antes da próxima rodada, confira aí a classificação dos 4 melhores. O Palmeiras é o líder, 38 pontos. O Flamengo, segundo colocado, 31. O Fluminense, o terceiro, com 30. E o quarto colocado, o Atlético do Paraná, 27. Os 4 últimos, que hoje cairiam: Santos com 18, Mirassol com 16, o Remo com 15 e a Chapecoense com 9. Vamos aguardar a próxima rodada. E detalhe, há quem diga que em breve o Remo vai anunciar uma lista de dispensa de jogadores e também uma lista de jogadores que deverão ser contratados para após a Copa do Mundo. Alexandre Santos para o Jornal da Manhã.
3: Muito obrigado, Alexandre Santos, trazendo aqui pra gente sempre os destaques de Remo e Paysandu. 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
0: 7:59. Estamos encerrando o Jornal da Manhã desta sexta-feira, dia 29 de maio de 2026. A apresentação foi de Gabriel Nascimento
3: e Laura Beatriz.
0: Operador de áudio, Águia Cruz.
3: Edição, Ana Tereza Brasil, Ivo Souza e Eric Menezes.
0: Direção de rádio, Ricardo Kizan.
3: Presidente da Funtelpa, Augusto Júnior.
0: Outras notícias você confere a qualquer momento na nossa programação. Vem aí.

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1: Um excelente dia para você e até segunda-feira.
0: Até segunda.
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5: Ah, agora sim.
6: Abalu.
7: Davi, garoto.
8: Abalu, é você que tá no ar?
9: Pra cima, garoto.
5: Pra cima, garoto. Bom dia, bom dia. A partir de agora no ar mais uma edição do seu Conexão Cultura. Nessa sexta-feira, sextou, meus amigos. Dia 29 de maio de 2026. A partir de agora estamos juntos no Conexão Cultura até às 11 da manhã. Nessa edição de sexta-feira, eu sou Edmilson Cabral Sodré. Comigo, comandando a Super Console de Áudio, ele, Águia, com a gente até às... Pra cima, Águia, até às 11.
10: Pra cima,
11: não dá para desligar.
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5: Muito mais para você. 985639937 é o nosso WhatsApp da nossa comunidade. Vem para cá a partir de agora, mande seu recado. Também estamos ao vivo através do portal cultura.com.br e do aplicativo Cultura Rede de Comunicação, Águia.
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5: Mas muito Pai D'Égua, Águia. Hoje é sexta-feira, dia do nosso quadro Direito e Cidadania. E hoje o advogado doutor Max Martins Júnior, que hoje vem com a gente tratar do tema sobre o superendividamento da sociedade. Desafios e soluções possíveis.

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1: E na Super Sexta também o Floresta Urbana, o nosso quadro. Hoje vamos receber o vice-presidente do Instituto Ariri, o Marcial de Oliveira, que vem falar sobre manutenção dos remanescentes da floresta urbana. Muito mais para você. Hoje teremos também o prazer em receber a coordenadora do curso de publicidade do CESUPA, a Erika Oikawa, que vem para falar sobre o Festival Universitário Valdecanes, que incentiva...
2: É um prazer estar com você.
1: É um prazer todo nosso, Águia. Tem a DJ... É, Águia. Tem a DJ Nath Esquema também hoje, Águia, que vem falar com a gente sobre lançamentos musicais e muita coisa para você.
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1: Muito mais, às 8h05, a gente começa sempre com o melhor da música, Juca Culatra, Coisas do Brasil. Composição de Eduardo Larges e Paulo Sérgio Vale. No ar o Conexão Cultura nessa sexta-feira. É muito bom estar com você. Bom dia!

0: Na programação da 93,7, o melhor da música, BK, com a participação de Evinha, Cacos de Vidro, aqui na 93,7. Você está na Cultura FM até às 11 da manhã, na sexta-feira especial com você. Que bom estar conectado na sua vida. Obrigado por entrar, deixar entrar na sua vida, levando sempre o melhor da música e um bate-papo muito legal para você. Meu amigo Paulo Corrêa já ligado com a gente, Antônio Caravelas também, nessa manhã.
1: Muito
0: Júnior.
1: Muito legal.
0: Alô, Júnior, alô, Tenta, já ligados também nessa manhã especial, ligados com a gente também. A Maria Santana, os amigos no aplicativo móvel, a Maria Santana também.
2: É verdade.
0: Os amigos na bicicleta, na moto e no carro, viu? Ligados com a gente. Ontem eu tive fiz uma entrega, né, pelo aplicativo, e o Helder, na bicicleta. Disse, olha, eu te ouço todo dia de manhã no Conexão Cultura. Eu disse, ô, meu amigo, obrigado, felicidade. Muito bom saber que a gente pode contar com os amigos como você aí, né, abrindo esse canal de viabilidade para que o nosso trabalho seja apresentado, mas assim, apresentado de uma forma que, na verdade, é o interesse maior é nosso, né, Águia, de fazer um rádio com muita satisfação e alegria para os nossos amigos. Amigos das Feiras Livres também ligados com a gente aqui na Cremação, Guamá, amigos da Feira da Pedreira aí, né? Que bom demais. Feira do Telégrafo, todo mundo nessa manhã. Os amigos no comércio também ligados, né, já no trabalho. 8h21, meu amigo Águia, no seu Conexão Melhor da Música, Marcos Vale, O Cafona. Música de Marcos Vales e Paulo Sérgio Vale. Um bom dia para você, uma sexta-feira abençoada. Vamos juntos!

0: 8 horas e 32 minutos e você na 93,7, o sonzão da 93 no ar aí estourando no seu rádio e você fazendo uma viagem. Que música, Planeta Sonho da banda 14 Bis. Essa música é um dos grandes clássicos, né, Águia, da MPB do rock mineiro dos anos 80. A canção foi composta por Flávio Venturini, Márcio Borges e Vermelho, né? Ficou marcada por essa mensagem poética e esperançosa sobre o futuro da humanidade. Essa música é incrível mesmo. Programação de Alessandra Calês e Lucas Padilha, sempre o melhor para você na programação da 93. 985639937, o nosso WhatsApp. Para você participar, faça como o Mark Bry, lá de Tucuruí, que está ouvindo a gente aqui pelo Portal Cultura, assistindo, melhor dizendo, né? A nossa super bancada, que sempre tem os nossos convidados dessa sexta-feira muito, mas muito especial, trazendo um conteúdo para você brilhante, para você ficar muito bem informado aqui. Baixa o aplicativo Cultura Rede de Comunicação. 8h33, Águia. A gente vai para o intervalo e volta já já no seu Conexão Cultura.
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1: 8h36 no seu Conexão Cultura, de volta com você nessa manhã de sexta-feira. Vem o final de semana chegando, você já se programa, porque vem a programação de final de semana da 93 sempre. Você acompanha a gente aí, a gente entregando para você no final de semana aí muita coisa boa para você, tá bom? Tem o Baú da Cultura com o Paulo Cultura, Pai D'Égua com o Patrick, tem o Curimbó com o Daniel Leão, Clube do Samba, Balanço do Rock, né? Tem as marcantes, edição especial com o Ricardo Quizan, tem o Palco do Fabrício Rocha, tem um Domingaço também aí com o Abracadabra, com a Linda Ribeiro, brasileiríssimo, muita coisa boa para você. A gente prepara tudinho, uma programação bem baladinha para você acompanhar com a gente muito bem no rádio, nessa programação de mais de 40 anos aí, levando para você boa música, a cultura, a arte e um conteúdo brilhante que é a nossa programação da 93,7. Nosso amigo Agostinho aqui com a gente, que não marca furo, né? Como diz o mestre Edgar. E hoje tem Feira do Som, né? Com Edgar Augusto também, né? 8h37, Águia.
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1: Toda sexta-feira esse quadro que você já toma aquele cafezinho com a gente, né? E aproveita para ficar muito bem. Hoje é especialmente uma substituição muito bem feita, inclusive do nosso Dr. Mário Paiva, não pode estar com a gente no nosso quadro Direito e Cidadania, mas escalou mais um grande nome do direito para estar com a gente, para falar de uma pauta que é o superendividamento da sociedade, desafios e soluções possíveis, né? Interessante, né? Então a gente tem a honra de receber o nosso grande advogado, o Dr. Max Martins, para falar sobre esse tema. Dr. Max, seja muito bem-vindo nessa
3: Obrigado.
1: Manhã de sexta-feira. É uma honra estar aqui com você.
3: Eu que agradeço o convite, é uma honra estar aqui com você.
1: Doutor, a gente vai falar sobre uma coisa muito interessante, porque a taxa e o nível de superendividamento no Brasil é muito alta. E o nosso ouvinte Cultura tem muita coisa para ouvir justamente sobre o esclarecimento sobre esse assunto que você traz para a gente, que são, Dr. Max, sobre desafios e soluções possíveis. O que é na prática, doutor Max, o superendividamento e por que esse problema tem crescido tanto no Brasil, doutor?
3: Olha, eu acho que é um questionamento importante, e a gente tem historicamente aqui, num lapso até curto, uma explicação muito lógica do que, porque hoje a gente se encontra, né, o brasileiro se encontra num quadro de superendividamento. Houve uma decisão agora sobre a questão do superendividamento pelo STF, e o ministro Alexandre de Moraes chegou a citar que hoje 40 milhões de brasileiros estão superendividados. Então a gente está falando aqui de um quinto da população, né, brasileira. Então é um percentual muito alto. E o que aconteceu? Lógico, todo mundo sempre teve dívidas, né, financiamentos, enfim, cartão de crédito. Mas com a pandemia, as pessoas deixaram de sair e acabaram colocando sua válvula de escape para o consumo. Isso acarretou em vários problemas depois, né? Quando isso daí, já depois de um ano e meio de pandemia, aquilo ali virou uma bola de neve. Uhum. E aí, o que aconteceu? As entidades federais, né, a União, teve que intervir nessa situação. O Legislativo teve que intervir nessa situação. E foi aí que surgiu a lei do superendividamento, em 2022. Tanto que logo depois, em 2023, a gente tem uma outra lei que fala sobre a questão do cartão de crédito. Né? O cartão de crédito hoje, das dívidas após 2023, ele não pode ultrapassar os juros, não pode ultrapassar do valor original da dívida. Se eu devo R$100, os juros, ele vai chegar ali até um teto de mais R$100. Aí vão poder me cobrar até R$200, o que antigamente não era assim. Uhum. Né? A evolução chegava, o cara devia R$100 e ia para R$1.000, R$1.500 e assim vai. Então, o poder público teve que intervir, porque não era um problema só... A pandemia não trouxe só um problema de saúde, né, física,

0: física, mas também um problema de saúde mental.
1: Perfeito, às 8h40, o doutor Maxi Martins com a gente hoje no nosso quadro Direito e Cidadania. E o assunto que você já está com a gente ligado é sobre endividamento da sociedade, desafios e soluções possíveis. E um crescimento muito mesmo, como o doutor Maxi colocou. São 40 milhões de brasileiros, gente. Quais são os principais impactos do sobreendividamento na vida das pessoas, doutor Maxi? Além da questão financeira, a gente sabe, como você acabou de falar, a questão psicológica e como o poder público, como o judiciário teve que se intervir nessa situação, justamente porque acarretando problemas justamente de relações, de famílias, uma série de problemas com a pessoa também ficando sem crédito, sem condições de poder, às vezes até uma taxa de crescimento onde o salário ficava até completamente, totalmente comprometido, né, doutor Maxi?
0: Sim. O que acontece, né, com o superendividamento, o grande problema é que as pessoas começaram a selecionar o que pagar, né? E aí o que acontece? Nisso, deixaram de pagar os bancos, deixaram de pagar ali o financiamento do carro, deixaram de pagar várias coisas. O padrão de vida muda, né? Toda a estruturação muda da família. Então, isso é lógico, abala qualquer pessoa psicologicamente, né? Traz problemas familiares, problemas conjugais, né? Uma série de questões que envolve ali o âmbito não só financeiro, mas familiar, social. E assim, isso traz também essa questão que eu sempre falo, uma questão de saúde mental, né? O cidadão, aquele cidadão que paga em dia, ele cria um problema mental em razão do seu endividamento, né? Como é que ele vai sair daquilo se os juros vão acumulando? Então, graças a essas estruturações que houveram na legislação, hoje, né, o cidadão ele tem a possibilidade de fazer como se fosse uma empresa. A empresa vai falir, o que é que ela faz? Uma recuperação de crédito, né, uma recuperação judicial. Né? Ela vai lá e reestruturar a empresa dela e poder dizer assim, olha, eu posso pagar assim todo mês, dessa forma. E aí a lei do sobreendividamento, ela traz essa possibilidade, né, pro cidadão, que é ele poder verificar, primeiro, quanto ele gasta no mês. Ah, eu gasto aqui R$1.000 no mês. Qual é a dívida que você tem? E essa dívida tem que ser uma dívida de consumo, tá, gente? É importante você diferenciar. Por exemplo, o IPTU não é uma dívida de consumo, né? O financiamento do veículo, ele não entra na dívida de consumo. Por quê? Porque o próprio bem é garantia daquela dívida. O próprio bem é garantia daquela dívida. Um financiamento de uma casa, onde também o próprio bem é a garantia daquela dívida, não entra. Mas o cartão de crédito, o cheque especial, hoje, com a nova decisão do STF, que foi recente agora, desse mês, o próprio consignado, né? Então o empréstimo consignado ele já entra dentro desse rol, você vai somar tudo junto com as suas despesas mensais básicas. E aí você vai fazer essa somatória. Se atingir R$600 ali, você ganha, vamos dizer, 500, eu ganho R$2.000. Atingiu ali as minhas dívidas todas, atingiu R$1.700, comprometeu R$600, você está dentro você pode entrar com a repactuação.
1: Perfeito, doutor. Maravilha. Excelente explicação. 8h44 no Conexão Cultura, superendividamento da sociedade. Gente, desafios e soluções possíveis. Aqui o nosso conteúdo do nosso Direito de Cidadania, toda sexta, nesse horário, entre 8 e 8h30, você liga no rádio ou então pelo aplicativo Cultura Rede de Comunicação e acompanha a gente aqui para você. A gente sempre bate muito nesse assunto, doutor Max, sobre educação financeira, né? E ela pode evitar o superendividamento ou o problema vai além da falta de organização do consumidor? Doutor Márcio Martins.
0: Eu acho até que nas escolas hoje deveria ter uma matéria de educação financeira, né? Muitos profissionais saem da faculdade sem ter também noção disso, né? A gente, como profissional liberal, né? Eu digo o advogado, o médico, o engenheiro, o arquiteto. Eu quero saber qual profissional desses teve, né, uma matéria sobre estruturação financeira do seu negócio, enfim. E principalmente, eu acho que quando a gente está no ensino médio, por exemplo, já devia ter uma base disso, né?

0: para que aquele adolescente ou aquela criança ela já pudesse ter noção de como gastar o seu dinheiro, como investir o seu dinheiro, como saber lidar com o dinheiro, né? Então, assim, é lógico, hoje o que é que eu recomendo sempre? Uma coisa básica que eu acho que hoje todo brasileiro tem um computadorzinho ali, um telefone, fazer uma planilha. Né? Faça uma planilha, coloque seus gastos fixos e variados, coloque quanto você ganha por mês, qual a sua remuneração fixa, e com base nisso você sempre vai ter noção do que, até onde você pode ir, não ultrapassar desse limite.
1: Perfeito, super controle, a planilha realmente acontece muito de você organizar a sua vida. Eu acho que às vezes, né, doutor Max, também é uma cultura nossa de ter essa coisa de não ter essa relação boa com o dinheiro. A gente sempre, é uma cultura nossa.
0: É verdade.
1: Desde criança a gente já não tem essa coisa, não. A gente evita muitas vezes, vai evitando. E eu acho que isso dentro de uma grade curricular na escola, posteriormente, no futuro, já não acarretaria problemas como hoje
0: com
1: que a gente
0: certeza.
1: Vive. Nós teríamos uma cultura de ter uma boa relação justamente com o nosso financeiro, né, doutor
0: com
1: Max?
0: Certeza. Com certeza.
1: Doutor Max, na sua opinião, os bancos e financeiras têm responsabilidade no aumento das dívidas da população?
0: Assim, os lógico, o banco em si, né, a oferta de crédito, tá, gente? Isso que é importante vocês entenderem, porque as pessoas sempre falam assim, poxa, mas quem foi lá buscar um empréstimo fui eu. Quem foi buscar o empréstimo foi o fulano. O banco não veio trazer o empréstimo na casa da pessoa, do cidadão. Mas preste atenção numa coisa. A partir do momento em que a financeira, os bancos, eles investem propaganda, mídia, concessão de crédito facilitado, isso daí a gente chama hoje de uma concessão indiscriminada do crédito. A concessão indiscriminada do crédito, ela é uma prática abusiva, tá? Combatida pelo Código de Defesa do Consumidor. Então, o que acontece? A partir do momento em que eu chego no banco, o banco ele tem acesso a toda a minha informação financeira no momento que ele vai fazer o meu empréstimo, o meu financiamento. Ele já sabe que eu tenho tantos consignados, ele já sabe que eu tenho financiamento de um carro, ele já sabe que eu tenho um empréstimo pessoal, ele já sabe que eu estou no cheque especial e mesmo assim ele me embute mais um produto. A partir desse momento eu consigo mostrar a má fé do banco, né? E assim, infelizmente hoje com o funcionalismo público acho que é o principal alvo dessa indiscriminariedade, porque a partir do momento em que o funcionário público ele ganha aquele fixo, os consignados acabam sendo assim colocados e deixados para o funcionário de uma forma que quando ele vê 70% do valor que ele está recebendo é em consignado, é empréstimo, é cheque especial, é cartão de crédito, quer dizer, eles vão colocando de uma maneira que a gente consegue configurar a abusividade. Então, eles são responsáveis. Né? Não pode dizer, ninguém obrigou, realmente, ninguém obrigou o consumidor a assinar um contrato ou a aceitar um cartão de crédito, mas o banco ele tem que ter ciência de que existe um mínimo para que aquela pessoa viva. Se ela conceder mais crédito do que ele pode sobreviver, vai comprometer, vai acumular juros, e é lógico. Ele sabe que ele vai poder ali tirar por alguns anos, porque a pessoa é um funcionário público, né? Ele tem um fixo ali, tudo certo, exatamente.
1: Perfeito. 8h49, eu recebo aqui no Conexão nessa manhã de sexta-feira o nosso grande doutor advogado Max Martins, Direito e Cidadania, e a gente falando sobre superendividamento da sociedade, desafios e soluções possíveis. Eu acredito muito que ajuda você, meu amigo ouvinte, que está ligado com a gente no carro, em casa, no trabalho. A gente está aqui justamente para poder levar dentro dos desafios que a gente tem, a papel fundamental da cidadania, da Rádio Cultura, soluções possíveis, né, sobre o superendividamento, que como o doutor Max afirmou para a gente, são 40 milhões de brasileiros onde realmente tem a sua renda comprometida justamente com todo esse problema de dívidas. Doutor Max, para a gente encerrar, para encerrarmos, quais suas orientações para uma possível solução desse problema social, doutor Max?
0: Hoje, assim como eu estava falando, o cidadão ele pode, existem programas já, né, o Sinal está até tendo um programa federal para soluções né, do endividamento do brasileiro. E, no caso, essa solução é de modo administrativo. É, caso isso não ocorra, a pessoa pode procurar um profissional, fazer uma avaliação, como eu falei, seus gastos pessoais, suas dívidas ali de consumo, fazer essa avaliação e verificar se pode entrar nesse plano, nessa questão do superendividamento, fazendo a repactuação dessas dívidas, sem, né, tirando ali um pouco dos juros, fazendo um parcelamento ali adequado, dentro do orçamento, onde vai poder sobrar, né, mais ou menos 70% de sua remuneração. Isso daí, né, eu acho que o brasileiro, ele tem que imediatamente tentar sanar essas dívidas, tentar buscar a solução disso. Quanto mais postergar, pior vai ficando. E outra coisa também, ter o controle, gente. Cartão de crédito, cheque especial, não é dinheiro no bolso. É uma emergência, é uma eventualidade, é uma compra programada, não é dinheiro no bolso. Então, acho que são os dois vilões. Cartão de crédito, cheque especial, vamos ter cuidado.
1: Muito bem. Doutor Max, uma honra poder tê-lo aqui no Conexão Cultura nessa sexta-feira, nosso quadro Direito e Cidadania. E uma ótima, porque esse nosso Conexão tem um timaço de grandes doutores e advogados com a gente. Nosso doutor Mário Paiva também está toda sexta, mas nós temos a honra de ter o doutor Max com a gente, falando de um assunto muito pertinente e que realmente é um desafio, mas ele trouxe aqui com a sua fala soluções possíveis para o superendividamento da nossa sociedade. Obrigado, doutor Max.
0: Eu que lhe agradeço. Eu
1: agradeço muito. Obrigado.
0: Obrigado.
1: 8h52, Águia no Conexão Cultura. O melhor da música vem um super selfie. Nós três, composição de Rael Andrade, ou Conexão até às 11 com você na Super Sexta edição de hoje.

0: 8h58 do Conexão Cultura, o som da Bárbara Eugênia, por aí, composição de Bárbara Eugênia na sua 93,7, o Conexão Cultura, até às 11 nessa super edição de hoje, sexta-feira, dia 29 de maio de 2026, você com a gente nessa boa companhia. Você ouviu aí o Dr. Márcio Martins falando sobre superendividamento, né? São 40 milhões de brasileiros, mas a gente sempre procura uma solução e organizar a nossa vida para que a gente possa ficar mais... principalmente mais tranquilo, né, emocionalmente, né, de organizar um pouco a vida para poder sempre estar com a família numa boa. É bom a gente estar organizando. E Conexão Cultura se coloca para você, o nosso quadro, toda sexta-feira, Direito e Cidadania. E hoje o Dr. Max trouxe esse tema interessante, como outros e outros também que teremos ao longo da manhã aqui no Conexão. 8h59, Águia, a gente vai para o intervalo, fica por aí. Na volta eu vou anunciar o Super Paulo Brasil, trazendo mais o Cultura Vinil de Sexta. Mas eu vou anunciar o que ele traz para você. Fica por aí, não sai não, tá?
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0: Pois não, estamos de volta, às 9h02 no Conexão Cultura com você. Para você que ligou o rádio agora nesse exato momento, para você que zapeou e aí caiu no prefixo, fica com a gente, tá bom? Na programação da 93, agora você já sabe que agora 9h02 eu anuncio Paulo Brasil, um dos grandes produtores em nome do rádio brasileiro, trazendo mais uma edição do Cultura Vinil dessa sexta-feira. Sabe aonde nós vamos, Águia? Nós vamos em 1967 com o Renato e seus Blue Claps aqui na programação.
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11: No auge da Jovem Guarda, a gravadora CBS tinha no seu cast os maiores nomes do movimento. Era puro hit parade para o coração dos brotos.
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11: Lafayette. 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

0: No elenco da multinacional, o principal artista era o ídolo da juventude, o rei Roberto Carlos, que prometia até o céu para os seus fãs.
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0: Para a música dos Beatles,
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0: A versão sucesso do Renato e seus Blue Caps era da Lilian, aquela da dupla famosa e, claro, também da CBS.
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0: Naqueles dias, além de Roberto Carlos, a gravadora CBS tinha outro recordista de vendagens.

Naqueles dias no Brasil, muita gente acreditava que os Beatles plagiavam Renato e seus Blue Caps, fazendo as versões para o inglês. Anna, you come and ask me, girl. Não dava outra. Eles lançavam lá, Renato transformava em sucesso aqui. 1965, Renato e seus Blue Caps, Anna.

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1: Produção e apresentação, Paulo Brasil.
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0: 9h26 no Conexão Cultura, sempre o melhor da música para você na manhã de sexta-feira. Você está com a gente no Conexão até às 11, nessa edição especial aqui com a gente, você sempre participando. 985639937 é a nossa comunidade do WhatsApp, é onde você participa com a gente. Vem para cá fazer parte, compõe esse time da manhã todos os dias, não só da manhã, mas também hoje sexta-feira, dia de Edgar Augusto, o grande mestre entra em campo também com a Feira do Som para você e uma programação especial da sexta-feira. Tem o Bruno Barbosa, tem a Rosana, tem as Marcantes com o Kizan, tem muita coisa. O final de semana tá chegando e você aí, você já baixou o aplicativo. Opa! Então não esquece de baixar o aplicativo Cultura Rede de Comunicação. Sempre reforço isso, porque com o aplicativo na mão você tem três opções incríveis de conteúdo e informação, né? Você tem o portal verdade, Cultura, tem a TV Cultura e tem aqui a aba rádio, onde você clica no aplicativo, acessa a nossa câmera, tem acesso a, olha, essa extensão maravilhosa aqui no nosso estúdio live. Essa, eu sempre digo que essa bancada aqui é extensão, Águia, do nosso amigo que está aí do outro lado, acompanha a gente em casa, no carro, no trabalho e acompanha todo esse conteúdo pra brilhante cima, que a gente... Para cima, sempre para cima, né, Águia? E a gente leva muita informação para você aqui todos os dias, essa revista eletrônica que é o Conexão, na apresentação aqui do seu amigo Babalu, que conta com Águia, a nossa Laura Beatriz também na direção. Você já está acostumado com a voz da Laura no Jornal da Manhã, né? É, agora já está acostumado com a Laura, ela está aqui com a gente na direção do nosso Conexão Cultura e Produção, junto com a Fabi Tomás, um timaço fazendo rádio para você nas manhãs do Conexão Cultura. 9h28, meu amigo Águia, a gente vai para o intervalo e a gente volta já já com Coisas que eu vi, o grande mestre Edgar Augusto, trazendo fatos e histórias inusitadas que ele conta para a gente, que ele viveu.
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5: 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Você
6: viu. Meus amigos da cultura, fala assim, o Edgar Augusto. 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
6: Meus amigos da cultura, fala o Edgar Augusto. Salomão Habib tocando. Um dos maiores violonistas brasileiros, o Salomão, sem favor nenhum. Em maio de 1996, Salomão gravou um CD interpretando os grandes compositores paraenses de violão. Artemiro da Ponte Souza, o Bem-Bem, falecido em 1951, foi resgatado com Chimascaruncho. E Tó Teixeira surgiu através de Vovô, Lá Vem Tio Tó. A Orquestra de Violões do Pará atuou no disco com Salomão, gravação ao vivo acontecida no Cine Teatro Líbero Luchardo do Centur. Valdemar Henrique foi lembrado em Valsinha do Marajó. E Alcides Freitas, o Catiá, com Choro Paraense. Até Paulo André Barata surgiu no disco de Salomão Habib com um tema em homenagem ao pianista Álvaro Ribeiro. E Nego Nelson foi revivido com Pouso do Pombo. Um CD valioso, raro, este de Salomão Habib. Ganhei ele de presente. Foi o Salomão quem me deu. Obrigado, Salomão. Eu estava lá. Eu vi.

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1: 9 horas e 34 minutos, coisas que eu vi com Edgar Augusto no seu Conexão Cultura. Aqui às 9h34 você está com a gente. Bom dia, Águia.
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1: Bom, você sabe que o nosso encontro é marcado toda sexta-feira com o nosso quadro Floresta Urbana. Nessa sexta-feira é dia do nosso quadro semanal, né? O Floresta Urbana. Uma parceria da Rádio Cultura com o Instituto Ariri Vivo. E hoje nós temos a honra, gente, de receber e conversar com o vice-presidente do Instituto Ariri, o Marcial de Oliveira, que vem falar sobre a manutenção dos remanescentes da floresta urbana. Quanta honra a gente receber o nosso grande Marcial aqui com a gente, que é vice-presidente do Instituto, no nosso quadro Floresta Urbana. Marcial, que honra poder conversar contigo.
2: A honra é toda minha, Babalu. É uma felicidade imensa, né? Eu quero agradecer esse espaço em nome do Instituto.

Tariri, de todas as organizações que fazem parte dessa luta, né, pela manutenção e preservação das florestas urbanas em Belém, né? E é uma honra, Babalu, estar aqui, porque a gente

0: no dia a dia, você ouvindo no rádio, né? E traz, é uma rádio pública que traz informações importantes, né, relevantes para a sociedade. Teu programa é um programa fantástico, que
1: Obrigado.
0: traz informações sobre saúde, sobre economia, sobre saúde mental, sobre tecnologia, sobre uma série de coisas que é tão importante para a sociedade no mundo que nós vivemos hoje. Então, Baba, eu tomo essa liberdade de dizer
1: Pode ficar à
0: Baba,
1: vontade, Marcelo. É
0: porque eu acho
1: baba mesmo.
0: tão bacana quando os entrevistados vêm aqui e falam Baba. E aí, sabe, eu acho isso muito legal assim. E é muito bacana essa retornar uma entrevista na Rádio Cultura. A minha primeira entrevista para a Cultura, Baba, foi há quase 40 anos atrás, e pela mesma
1: Nossa,
0: luta que hoje a
1: Marcelo.
0: gente está fazendo, né, que é de preservação da floresta, da floresta urbana e tudo, que foi uma luta pela preservação do Museu Guild.
1: Perfeito.
0: Há 30 e poucos anos atrás, nós fizemos um abraço ao Museu Guild, né, na preservação daquele remanescente de floresta no meio da
1: Da
0: cidade,
1: cidade.
0: que é tão importante, né? E naquele momento existiu a pressão urbana, né? Como sempre a gente vê sobre a especulação urbana, sobre a pressão sobre construção e tudo. E naquele momento, se construísse prédios em torno do Museu Guild todo, formaria uma bolha, né, quente em torno e colocaria em risco os animais que ali existem até hoje e todo aquele remanescente floresta. Então, é um prazer imenso,
1: É um
0: Baba, estar
1: prazer todo
0: aqui
1: meu te
0: de retorno.
1: conhecer pela sua luta, pela sua experiência, né, desde muito jovem no campo da preservação, na área como ativista muito, e hoje acho que é uma honra poder fazer parte do seu hall de amizades também, né, junto com o Milton também, essa equipe incrível do Instituto Ariri, que vem trabalhando justamente sobre isso. E hoje o nosso assunto, Marcel, sobre a manutenção dos remanescentes da floresta urbana. Marcel, qual a importância na manutenção desses remanescentes de florestas urbanas, como a do Rio Ariri, para a cidade? Nosso grande
0: Ah,
1: hóspede.
0: Baba, quando a gente olha hoje, principalmente nas áreas metropolitanas e tudo, como é Belém, Ananindeua e tudo, quando você pega uma imagem aérea, você vê um deserto de concreto, né? E pouquíssimas manchas de vegetação, né? E aí você pode assim, até enumerar alguns, como estou dizendo, o Museu Guild, Bosque Rodrigues
1: Bosque
0: Alves,
1: Rodrigues, né?
0: o Parque do Tinha, que inclusive é o nome do professor Camilo Viana, né? Que tem o nome do
1: Você
0: professor
1: já
0: Camilo
1: citava
0: Viana.
1: aqui em off com a
0: É,
1: gente,
0: que eu já
1: tem um
0: citei
1: histórico com
0: isso
1: ele, né?
0: com ele. Eu vou até falar um pouco dessa história que me trouxe até aqui, né?
1: Perfeito.
0: Como ambientalista, como, né? Veio parte do Instituto e nessa luta pela preservação daquele remanescente que é tão importante, que é da área de floresta da Bacia do Ariri, né? Então, qual a importância desse remanescente de floresta? É o conforto urbano, né? Esse remanescente de floresta é um refúgio para os animais, é a beleza cênica, né? É a contenção de enxurradas, né? De água da chuva quando vem, para não deixar com que o rio possa assorear. Né? E é ainda um pedaço de biodiversidade que você tem ainda um exemplo da biodiversidade numa área urbana. Então, é importantíssimo a gente, porque quando a gente olha em Belém, você tem as ilhas ao entorno, né, de Belém, mas já é na península, né? Não é no
1: Não é
0: continente.
1: continente.
0: No continente você tem poucos, aí você tem poucos residuais de floresta, na verdade, na área continental de Belém. Então, além disso, no calor da tarde, quando os ventos vêm, né, da Bahia e tudo, vem com a umidade, a floresta serve também para dar essa amenidade, junto com esses ventos, para a cidade. né? Então, e contenção sonora, tem vários outros benefícios.
1: Filtro também de filtro outras poluentes.
0: De poluentes, né? E tudo que esses remanescentes de floresta têm para a cidade.
1: Maravilha.
0: Né? Verdade.
1: Bom conversar contigo, bom te conhecer. Você como ativista, uma pessoa que tem uma história

0: demais, já se vamos aí, Marcelo, já o que mais, só com mais de 50 anos, né?
1: É, mais de 40 anos, como ativista, né, na área ambiental.
0: Conhece, é engenheiro florestal.
1: Exato, e tive a sorte, Baba, de fazer parte dessa história, um pouco da história de Belém, né? Uhum. Quando, na década de 90, quando se criou a FUNVERDE, né, a professora Terezinha Gueiros, que tem uma sensibilidade imensa, sempre gostou do paisagismo, né, e tudo. Se criou a FUNVERDE, eu tive a honra de fazer parte da construção dessa fundação, que se tornou hoje a Secretaria Municipal de Meio Ambiente, né? Eu fui diretor da FUNVERDE, e a gente mudou a concepção de arborização, de poda em Belém. Fizemos tanta, né, tanta coisa interessante para a cidade, de valorizar isso. Foi criada a Escola Bosque nesse período e tudo, né, em que a gente teve, a professora Terezinha teve assim, a sensibilidade de manter, né, aquela área que é uma floresta urbana, né? Então toda essa história. Além disso, na década de 80 e 90, eu tive a honra de conviver com o professor Camilo Viana durante tantos anos.
0: Que aprendizado, né?
1: Aprendizado imenso, falando sobre floresta. Então, o professor Camilo Viana, quando foi vice-reitor da Universidade Federal do Pará, ele assumiu a coordenação do trote ecológico. A universidade era um descampado, né? Era um descampado. E eu já tinha, eu estava fazendo faculdade e já estava lutando, né, dentro da faculdade, pela questão amazônica e tudo, pela preservação da Amazônia e tal e tudo, e tive a honra de conhecê-lo. E fui convidado para fazer parte, né, da equipe de organização do trote ecológico da universidade. Então, foi um aprendizado imenso. Hoje, quando você vai na universidade, você vê aquela arborização, tá, que foi um desafio muito grande de você estabelecer aquela arborização, né, na beira do Tucunduba e tal, que tem o bosque também, Camilo Viana, na beira do Tucunduba. Então, esse aprendizado é fantástico, né? E o professor Camilo Viana foi um dos maiores ambientalistas, né, da Amazônia, e não só ambientalista, mas também ligado ao folclore, que tudo, né, tem a ver. Você não fala, né, quando você fala no carimbó, é difícil você não falar no boto, né, sem falar no boto, né, junto com o carimbó. Então, é sobre essas questões, né?
0: Estamos muito bem apresentados. O nosso vice-presidente do Instituto Ariri aqui, o Marcel de Oliveira, com a gente, falando sobre a manutenção dos remanescentes da floresta urbana, no nosso quadro Floresta Urbana, toda sexta-feira, em parceria com o Instituto Ariri. Marcel, como o poder público pode atuar para a manutenção desses remanescentes de florestas como o do Rio Ariri?
1: Veja bem, Baba. Quando a gente vê o Rio Ariri, o Ariri é uma APP. É uma área de preservação permanente. Então já existe toda uma lei, né, do Código Florestal, de preservação dessas áreas, independente se ele seja no meio rural ou seja no meio urbano. É uma área de preservação permanente. Então, o Estado como um todo, o município, o Estado, né, o Governo Federal, ele tem a obrigação de fiscalizar, né, de olhar para essas áreas, né, de uma forma, né, mais incisiva. E a gente, geralmente, a gente não consegue. O poder público, às vezes, ele não dá conta de chegar. E aí o que acontece? A pressão urbana vai, né, vai avançando, sem que o Estado esteja ali presente. Uhum. Então, aí vai cada vez mais suprimindo essa vegetação dessas áreas, e vem acarretando vários outros problemas, danos. Né, danos, né, isso. Então, o poder público é fundamental, que tenha uma instrumentação melhor, né, uma estrutura melhor, para que possa fazer essa fiscalização, né? Eu acho que isso é fundamental.
0: É fundamental. E Marcial, fala pra gente sobre a importância da floresta do Rio Ariri como refúgio e sobrevivência. É muito bom pela tua experiência da fauna silvestre que habitam as áreas urbanas.
1: Poxa, Baba, você vai quando... Você vê, nós...

0: seres humanos somos. Nossa origem é do ambiente. Nós nos tornamos urbanos, né? Muitas vezes pela necessidade. Mas quando você vê, você dá um feriado, as pessoas querem ir para onde? Querem ir para o mosqueiro,
1: buscar o verde, a nossa área de
0: Torrânia. Quando essas pessoas vão para essas áreas, elas, né, vão buscar essa beleza cênica, busca o contato com os animais, né, busca, né, quando vê um macaquinho de cheiro no bosque, na beira do Parque Ambiental Wingen, que é lá no Médici, né? As pessoas, né, ficam maravilhadas.
1: Precisa cada vez mais disso, né?
0: Precisa disso, né? O ser humano disso, e esses remanescentes urbanos são importantíssimos para essa fauna urbana que ainda existe na cidade, dos macaquinhos, da fauna alada, dos pássaros e tal, e tudo que tem, que é importante esse refúgio. Né? Além disso, eles são os próprios dispersores da sua floresta. Né? Sem eles, a floresta ela não renasce, não revive, nem nada. Né? Através desse ciclo, né, dos animais
1: e ainda sempre há tempo, né, Marcel?
0: Sempre.
1: Nós estamos sempre há tempo da gente poder trabalhar esses remanescentes.
0: E vê bem, Baba, é tão mais caro você implantar uma arborização do que você manter. E você nunca vai conseguir reproduzir, né, na verdade, né, aquele ecossistema que já
1: está ali, já natural, está ali, natural, aquela coisa tão bela aí.
0: Né? É pra você ter ideia, né? Uhum. O Parque de Garapés, né, de onde tudo começou. A gente começou a partir dali de ter esse olhar, de ver o rio sendo, né, agredido, o rio, né, sofrendo uma pressão imensa. E a gente fala, vamos criar um instituto para a gente poder preservar.
1: Você acredita, Marcel, que eu estava conversando com o Milton e falando também com o professor Mário, falando justamente sobre essa questão do que aconteceu com esses remanescentes ali, que é hoje onde a gente... Eu me lembro muito bem que a gente saía da cidade, ser ativista, conhecedor, experiente de todas essas regiões da nossa cidade, em torno ali dos açudes, a questão dos balneários ali, Águas Lindas, Águas Claras, que eram os lugares que a gente ia mais longe, né, fora dos limites da cidade, para, como você falou, ter um encontro com esses bens naturais, com a beleza da natureza, os banhos, os córregos que nós tínhamos. Aquela região ali também do Bariri, que interliga ali por debaixo da Mário Covas, ali, a gente hoje eu cheguei a muito com a minha família ali. Eu tinha o balneário Três Corações também, que aqueles córregos tudo eram interligados, aqueles rios ali, junto com. Que desaguava justamente ali no Ariri, toda aquela região interligada. E hoje a gente tem a honra, a satisfação de ter o Floresta Urbana aqui e trabalhar toda essa região, você tem um timaço, como a história tem, de pessoas envolvidas com essa preservação, principalmente com a importância não só do bioma, mas também a questão das pessoas em torno da comunidade do Ariri também. É importante, né? A gente, outro dia eu estava observando as páginas do Instituto, as pessoas que herdaram limites ali, que tem terrenos, tem naquela região ali do Ariri, não só dali, mas outras também. Então, como você disse, são momentos que a gente há tempo, sempre há tempo. E é para isso que a gente está aqui toda sexta-feira no Floresta Urbana, recebendo o nosso presidente, vice-presidente aqui do nosso Instituto Ariri.
0: Baba, isso é fantástico, sabe? Ter esse espaço para a gente dialogar com a comunidade, com a sociedade sobre a importância desse tempo que
1: isso
0: é possível
1: saúde,
0: ainda,
1: né?
0: Terapia. Que é saúde, é terapia. Ainda mais a gente vivendo hoje, a sociedade está vivendo uma pressão muito grande, uma cobrança muito grande. E Baba, você falando dessa área ali, né, de todo aquele entorno, ali são as nascentes que se tornaram propriedades privadas, né? E que fecharam e tal e tudo. E a maioria dessas nascentes, que é importantíssima para reciclar a água do Rio Ariri, né? Elas estão morrendo. Então, a pressão é muito grande. Estão desmatando as nascentes para construir residenciais de tudo.
1: De tudo ali.
0: Naquela região. Uhum. Né? Então, para você, quantos. Ali, todos aqueles balneários eram nascentes.
1: Nascentes.
0: E aquela. E água, aquela água translúcida ali. Você vai e pega, vai até o clube.

0: né, da Bancrévia e uhum. tal, toda aquela... todas aquilo ali são as nascentes da bacia do Rio Ariri.
1: Perfeito. Gente, estou indo aonde receber o nosso vice-presidente do Instituto Ariri, o Marcial de Oliveira, falando sobre a manutenção dos remanescentes da floresta urbana, a preservação do nosso entorno ali daquela região, não só ali, né, também, Marcial, mas outras também, como o nosso professor, o próprio Milton Veiga. Gente, a gente trabalha à frente, não só daquela região, mas outras também, posteriormente, há outros estudos, outros avanços também do Instituto, justamente em trabalhar em preservação disso. Marcial, fala pra gente como a comunidade pode ajudar na manutenção e proteção dos remanescentes de florestas urbanas, como do Rio Ariri.
0: Baba, é essa experiência que a gente está trazendo. Porque você vê, a luta pela preservação, pela criação da área de conservação do Rio Ariri, né, pela parte de Belém, ela nasceu pelo anseio da comunidade, das organizações que vivem em torno da floresta do Ariri, né? Então, na bacia do Ariri, como já foi dito aqui pelos colegas que passaram, mais de 270 mil pessoas,
1: né? Fiquei sabendo.
0: Nove bairros em torno.
1: Nove bairros?
0: Em torno, tanto de Ananindeua quanto de Belém, uhum. em torno da bacia do Ariri. Então, a sociedade cada vez mais tem que se empoderar uhum. desses espaços e dizer... Pô, nós queremos deixar isso ainda para os nossos filhos e netos, porque nós não vivemos no interior. A nossa realidade é urbana. Então, muitas pessoas que têm esse contato ainda, que têm essa ligação com o rural que veio para o urbano, eles querem passar isso para os seus filhos. Eles querem dizer, olha, pô... Então, a sociedade, ela precisa, né, se empoderar, é dessa forma que a gente está fazendo. E está aí uma luta, né, que está vingando. Então, esse é um exemplo, né, de como a sociedade pode ajudar nesse processo de preservação dessas florestas nas áreas urbanas. Né?
1: Marcial de Oliveira, uma honra te conhecer pessoalmente, saber que você é ouvinte cultura há mais de 40 anos. Um ativista, engenheiro florestal, um homem ao seu tempo, porque nunca deixou que isso fosse esquecido. Como ativista, como homem, como vice-presidente do Instituto, que tem à frente pessoas capacitadíssimas assim como você, trabalhando, te ouvindo, e junto com a comunidade ali do entorno do Ariri, né, que, como você falou, são 270 famílias. São nove bairros, gente. É muita coisa. E o Floresta Urbana, justamente esse nome é tão sugestivo, é tão esclarecedor para a gente, né? É bom a gente falar Floresta Urbana, né, Marcial? Porque a gente percebe que a gente pode muito bem trabalhar tantos remanescentes, córregos, nascentes, que ainda temos dentro da nossa cidade.
0: Sim.
1: E isso traz qualidade de vida, isso traz um outro olhar, traz a gente principalmente entender que a gente não pode virar de costa para o rio. Que a gente vem dele e a gente é dali, eu sempre digo, a gente faz parte desse entorno. A gente nasce, surge como homem, como pessoa, ser humano, e jamais pode virar as costas, principalmente para essas comunidades, porque isso, como se diz, é o legado que a gente vai deixar para os filhos e netos. E que legado rico, né, Marcial?
0: Exatamente, Baba. Eu acho que a gente ter esse olhar, né, principalmente Belém é uma cidade linda. Né? Quando você... Baba, eu tenho uma felicidade imensa, assim, de ir para qualquer área da orla de Belém para ver o rio.
1: É gostoso, né, Marcelo?
0: É lindo. Você vai para ver o rio, você vai para a universidade. Eu que trabalhei tantos anos na universidade. Então, é fantástico você ter esse olhar para o outro lado. E a sorte... É que a gente vem provocando, né, esse olhar, né, é isso que a gente quer, esse olhar. Né? E é bacana esse tema de floresta urbana. Porque você vê, Baba, hoje o mundo inteiro está fazendo o caminho inverso, que é de quebrar o concreto para recuperar os rios que tem dentro da cidade, para que tenha um efeito esponja para poder absorver as águas de chuva e tudo. Então... A gente tem que, em vez de fazer esse caminho contrário, preservar.
1: O que, como você diz, é muito mais barato,
0: muito,
1: né?
0: Muito mais barato, Baba, você preservar do que realmente você plantar alguma coisa.
1: Marcial, quanta honra te conhecer. um super profissional, engenheiro, ativista, uma pessoa inteligente.

0: Que tem um super filho também, que é do jornalismo, né?
1: Exato.
0: Também. É, a gente teve a satisfação de saber. Uma família espetacular. E essa família do Instituto Ariri também, o Milton, né? Vocês todos são. É uma honra poder estar à frente aqui do Conexão e recebê-los toda sexta-feira para a gente falar do que a gente pode fazer de melhor pela nossa cidade, que são as florestas, a floresta urbana e o Instituto Ariri em parceria com a Rádio Cultura. Obrigado, Marcelo. Obrigado de te conhecer mesmo. E quando você cita Camilo, a gente entende que você é muito importante dentro desse processo com a gente.
1: Eu que agradeço, Baba. Agradeço a você, a Rádio Cultura, a Funtelpa, por esse espaço, por esse apoio tão grande. Agradeço a todos, né, os ouvintes e os telespectadores também que estão nos vendo.
0: Sim,
1: através do YouTube.
0: No portal, né, acompanhando YouTube, a gente.
1: No portal acompanhando a gente. Essas ferramentas são fantásticas, cada vez mais socializar a informação. Né? É uma grande honra estar aqui nessa bancada com você. Você que é um grande comunicador.
0: Obrigado,
1: sabe? É muito bacana acompanhar, né, o teu programa pelo rádio, né, pela cidade.
0: Fiquei feliz em saber que você é nosso ouvinte, viu, Marcelo? E tá ligado na rádio há 40 anos. Isso é só o como você disse, é uma ferramenta. Acho que eu sempre digo, Marcelo, o rádio é uma das maiores invenções da humanidade. E essa oportunidade de a gente estar aqui, né, conversando, falando sobre floresta urbana, sobre o instituto, sobre remanescentes, sobre saúde, sobre bem-estar da preservação e manutenção do nosso bioma, da nossa, de tudo esse. A gente vem disso, a gente tem que entender, Marcelo, que a gente vem. Né, tem a nossa psicóloga Juliana, toda quinta-feira, fala da mata-terapia.
1: Quando ela fala baba, eu acho. eu adoro a Juliana.
0: Fantástica, né?
1: Fantástica. É. E fala de várias, de todas essas questões, né, ligadas à nossa psique, né?
0: Ela trabalha muito a saúde mental justamente com a mata-terapia, que é um trabalho muito interessante dela.
1: Ela tem que vir para o Instituto Ariri com a gente. Pois fazer.
0: É.
1: Ela pode. A gente pode fazer alguma coisa lá dentro do espaço do parque, com a comunidade lá em volta. Ela é super bem-vinda.
0: Tá vendo, Juliana? Convite aí do nosso vice-presidente do Instituto para você. Obrigado, Marcel. Obrigado mesmo.
1: Obrigado, Bala.
0: Obrigado mesmo. Satisfação estar contigo. É uma parceria da Rádio Cultura com o Instituto Ariri. A gente recebeu o nosso vice-presidente do Instituto Ariri, o Marcel de Oliveira, falando sobre a manutenção dos remanescentes da floresta urbana e o nosso quadro Floresta Urbana toda sexta-feira aqui com você. Tá bom, Águia? 9h58, a gente vai girar, daqui a pouco a gente volta com mais conexão pra você nessa super manhã de sexta-feira. Final de semana tá chegando e você tá no 93 com a gente.
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0: Sonsaço na programação da 93,7 Nath Roots. Presente de um beija-flor, hein? É composição de Alexandre Carlos Cruz aqui na programação da sua 93. E você tá com a gente no Conexão até às 11 da manhã. Presente de um beija-flor, Érico, né? Dizem que é muito bom, é um bom presságio o beija-flor na nossa janela ali. É uma boa energia, né? Tem sempre tudo muito vindo da natureza, né? Aliás, de onde a gente vem, né? A nossa base toda. Como eu estava conversando com o Marcial aqui, o nosso vice-presidente do Instituto Ariri, falando sobre remanescente, falar de meio ambiente, gente, falar de nossa floresta, falar desses remanescentes, desses córregos nascentes que nós temos ainda dentro da nossa cidade, né? Que são tão importantes para a nossa saúde. A gente vive uma correria tão grande que a gente virou de costa para o rio, gente. A gente nem observa mais e fica. A gente vem dali, a gente é ribeirinha, a gente pertence a essa beirada. Então isso é importante, muito a gente está atento justamente porque isso traz saúde, bem-estar, né? Deixar um legado aos nossos filhos e netos também, e a gente nunca jamais pode perder, como o vice-presidente falou, a gente está quebrando todo aquele concreto que a gente já construiu por cima, Érico. Então é mais fácil a gente preservar do que a gente, né, ter que reconstruir de novo, porque a natureza entrega é belo, maravilhoso, isso é construído ao longo de milhões de anos. 10 e 12, meu amigo Érico, no Conexão.
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0: Hoje no Conexão Cultura vamos falar sobre uma proposta que busca valorizar a produção audiovisual e fotográfica dos universitários. Isso é bom demais, hein? O Festival Val de Cannes, que acontece em junho e vai reunir jovens de todo o Brasil no Teatro Estação Gasômetro, aqui em nossa capital, em Belém. E para falar sobre isso, eu tenho a honra de receber aqui, mas é muito bom recebê-la mesmo. Né? Recebemos a coordenadora do curso de publicidade do CESUPA, a Érica Oikawa, com a gente. Érica, muito bom dia. Que satisfação te receber.
2: Bom dia. Eu, muito obrigada pelo convite, por toda essa recepção maravilhosa. A gente agradece também a oportunidade de divulgar o nosso Festival Val de Cannes.
0: Maravilha, professora. A gente sabe a importância dos festivais dentro das universidades, né? Dentro de todas as universidades, o tanto que faz um diferencial dentro do curso, principalmente de publicidade, com uma extensão, a trazer oportunidade, trazer um olhar, onde cada um participa dentro desse contexto, da grade curricular do curso também, né, professora?
2: Isso.
0: E é maravilhoso demais te receber. Professora, qual a edição desse festival e como ele surge? Nasce de algum projeto desenvolvido na universidade?
2: Sim, o Val de Cannes está na sua terceira edição nesse formato, né, de mostra. A gente iniciou primeiramente com uma mostra interna, apenas para os alunos do CESUPA, e desde o ano passado a gente sentiu a necessidade de ampliar. E a gente ficou muito feliz com essa repercussão, né? A gente, desde o ano passado, nessa edição que abriu para mostra para outros estudantes, né? A gente já recebeu um número muito bom, mais de 20 projetos, né? De várias instituições daqui de Belém, da nossa região. Mas a chamada ela é aberta para qualquer estudante de ensino superior do país. Basta ser estudante, né? De qualquer curso, não precisa ser da área de comunicação, de audiovisual, de fotografia. Pode escrever o seu projeto e ele é totalmente gratuito. Então, as inscrições vão até hoje.
0: Olha, fica,
2: né?
0: Atento.
2: Meia-noite.
0: Aonde, professora?
2: Pelo link, né, no Instagram, @valdecanes.cesupa, no link da bio, tem toda a chamada, as o link para o formulário. É um formulário muito simples, né, que o aluno precisa responder, e ele pode submeter o seu projeto até hoje, que a gente vai fazer a curadoria para saber quem são os projetos aprovados para a edição 2026.
0: Parabéns, professora, parabéns mesmo pelo projeto desse festival. Professora, é interessante que a proposta do festival é reconhecer principalmente o processo criativo de jovens, né, universitários, e que maravilha também que é livre, né, não tem curso. Como é que essa produção deve ser pensada, professora? Tem algum tema? O que, que deve ser seguido?
2: O tema é livre, o que a gente tem são 5 categorias, são curtas metragens, então de até 10 minutos, tá? Então são 5 categorias de ficção, animação, documentário, videoclipe e produção publicitária também. Então são essas 5, no máximo 10 minutos, né? Então a gente está incentivando justamente os alunos a aproveitar aquelas produções que eles já fazem nas disciplinas. Sim. Né? Sempre a gente tem, né, os alunos produzindo, fazendo trabalhos experimentais. Então aproveita o que já tem feito, né? Porque agora também não vai dar tempo de fazer um até meia-noite. Mas aquela produção bacana que você já fez para a disciplina, aproveita para inscrever, né? A gente vai ficar muito feliz de receber os projetos e avaliá-los.
0: Maravilha. Maravilha, professora. Eu estou conversando aqui com a professora, que ela é coordenadora do curso de publicidade do SESULPA, Érica Oikawa, com a gente, falando sobre o Festival Universitário Valdecanes. Então não perde a oportunidade. Eu sei que agora você já ficou aí atento, né? Então fique atento aqui. Professora, as inscrições estão abertas para quem deseja participar. Qual a dica, professora, e orientação que você deixa para os universitários que nos acompanham aqui na Rádio Cultura? E tem muitos aí, principalmente, que vêm aqui, participam de festivais independentes. A oportunidade é essa, né?
2: Primeiro é não perder a inscrição, que vai até hoje, né? Então tem todas as informações lá no link da bio do Instagram, né? valdecanes.sesupa. E é importante também ficar atento que é uma mostra universitária, é para produtos, né? Projetos universitários. Então a ficha técnica precisa ser composta por universitários. Então o comprovante de vínculo institucional, ele precisa ser anexado, porque o que a gente via em alguns outros festivais é que vários trabalhos premiados, né, tinha na parte técnica profissionais já do mercado, e a gente quer uma maneira de barrar isso para que seja justamente uma mostra universitária. É, a questão do universitário, ele permeia todo o festival, porque ele é todo organizado pela turma do quinto semestre do curso de publicidade. Então, eles pensaram em absolutamente tudo, né? Foram atrás de patrocínio, foram atrás de parcerias, foram atrás de desenvolver toda a identidade visual, pensaram nos jurados técnicos, porque a gente tem um jurado, um corpo de júri técnico externo que vai avaliar tanto os produtos audiovisuais como fotográficos, e é uma experiência para os alunos que ainda estão na graduação, né, ter essa vivência de organizar um festival, né? Então, é para universitários, pensados por universitários, né, para universitários. Então, é uma oportunidade ímpar para todo esse público, né, estudante que quer e que valoriza, né, as produções audiovisuais.
0: Parabéns, professora, maravilha. Bom, eu me sinto tão inserido nisso, professora. Eu sou publicitário, formado na publicidade, e tivemos uma atividade tão grande dentro do meio acadêmico. Eu me sinto tão pertencente a isso. Quando você fala, me sinto saudoso de lembrar de grandes festivais de várias instituições, e o SESULPA, com o Valdecanes e a professora Érica Oikawa aqui com a gente nessa manhã. Professora, quando falamos de Amazônia, né, nós temos uma diversidade gigantesca sobre justamente temas. Na sua visão, como é que a produção audiovisual ajuda, professora, a valorizar a nossa cultura do Pará e de todo o país, professora?
2: Eu acho que o audiovisual, ele tem um poder incrível, né? E a gente vê isso cada vez mais recebendo os alunos, né, nos cursos de publicidade, de comunicação em geral, o quanto eles chegam no curso atraídos pelo audiovisual, cada vez mais, né? Verdade. E o audiovisual é uma forma cada vez mais poderosa da gente contar nossas próprias narrativas, né? Da gente se apoderar da nossa história. Perfeito. E poder fazer chegar o nosso ponto de vista, as nossas narrativas, as nossas histórias pela nossa perspectiva, e não de perspectivas e olhares do outro, externo, né? Porque então é muito importante a gente contar as nossas próprias vivências, nossas próprias histórias, e o audiovisual cada vez mais é uma linguagem, né, que chega de maneira muito poderosa, principalmente no público jovem.
0: Bacana. Eu ouço as suas palavras, eu lembro do mestre Chicaoca. Outro dia ele veio aqui justamente falando sobre essa questão de a gente entender e reconhecer a nossa identidade, o nosso olhar, né? E a liberdade, professora, de ter aberto a todas as universidades de qualquer curso, é justamente sobre isso, né?
2: Sim.
0: O desenvolvimento do lugar, do nosso pertencimento, do que a gente tem, do que a gente pode mostrar, e o audiovisual, ele vem absurdamente crescendo. E o que é importante também, dentro do processo acadêmico do aluno, o crescimento que ele tem, né, professora? Quando ele sai de um festival, ele sai outra pessoa.
2: Com certeza. Tanto é que a técnica, quando a gente pega uma matriz curricular de um curso, às vezes o audiovisual são habilidades que eles vão desenvolver só lá no meio do curso, no quinto semestre, por exemplo, né? Mas quando a gente abre, né, a gente vê alunos calouros que acabaram de entrar de várias instituições, né? Às vezes nem é do curso de comunicação, de publicidade, de audiovisual, é de outro curso, nada a ver, assim, e submetendo suas propostas. Isso é muito interessante, porque a gente vê justamente esse engajamento que o público, principalmente jovem, tem, né, através da linguagem do audiovisual, e a gente fica muito feliz de ver essa repercussão, né? Hoje, até ontem, a gente tinha mais de 40 projetos já inscritos no Valdecanes, de vários estados, né? Não só aqui do Pará, de vários estados. E a gente ficou muito feliz, tá muito feliz com essa repercussão, né? Com esse interesse do público.
0: Maravilha. Professora, para a gente encerrar, fique à vontade para deixar suas considerações finais. E, por favor, reforce o convite do Valdecanes, a data, a hora. As inscrições são gratuitas. Sim. Fique à vontade, professora. O microfone da cultura é todo seu.
2: Muito obrigada. Então, as inscrições é até hoje. hoje, né, meia-noite, pelo link da bio do Instagram, né, valdecanes.cesupa. Lá tem todas as informações, o formulário para preenchimento, a chamada, os critérios de seleção. Né, não percam o prazo de hoje, não vai ser prorrogado. E o festival vai ser dia 10 de junho, às 18 horas, no Parque da Residência, aqui no...

0: Teatro Gasômetro, né? Então, a partir das 18 horas, uhum. além da mostra competitiva de visual, a gente tem uma mostra fotográfica também. Então, a gente espera todo mundo, né? Porque vai ser aberto ao público. Então, estão todos convidados para participar e prestigiar o nosso festival.
1: Maravilha! Eu conversei aqui com a coordenadora do curso de publicidade do Sejupa, Érica Okikawa, aqui com a gente. Okikawa, né? Com a gente aqui no Conexão com a Cultura. E, professora, uma honra te receber, uma honra conversar contigo. E a professora, posso falar, né, professora?
0: Pode.
1: Professora que é amiga de um amigo, irmão meu, professor Robson, né? Um professor maravilhoso, uma pessoa, um ser humano incrível. Águia e Fabi, uma pessoa que eu convivi muitos anos como aluno e também como profissional do corpo docente da instituição onde eu trabalhei, amigo mesmo. E quando eu encontro com a professora, a gente já se conhecia, né? Professora de outra oportunidade. E da Nuta também, retransmito meu. Eu tenho amigos dentro do Sejupa, assim, pessoas, a professora Suiane, que foi minha chefa dentro da UNAMA durante muitos anos. E eu fico feliz demais em receber e me sinto pertencente demais. Em outras oportunidades, volte, professora, também para divulgar muito mais atividades como essa no Festival Universitário. E o quanto eu sei que isso muda a vida do corpo docente, de toda a instituição, né? Quando tem um festival, fica todo mundo muito envolvido e feliz, mas principalmente pelo engrandecimento dessa grade de curricular que agrega para a instituição, para os professores, para todo o corpo, né? Docente e os alunos. Professora, parabéns pela iniciativa, pela organização.
0: Bom, muito obrigada, né? Agradeço imensamente nessa oportunidade, né, que a gente teve, não só da rádio, mas da TV também, de poder divulgar, né, esse festival. E com certeza basta apresentar o convite que a gente está aqui novamente para outras oportunidades para falar sobre esse mundo, né, da comunicação.
1: Eu adorei, professora Valdecanes. Muito bom.
0: É ótimo,
1: muito legal,
0: não.
1: Né? Criativo. Muito bom, professora. Obrigado. Muito obrigado.
0: Obrigada também.
1: Sempre, tá? Às 10h23 no Conexão Cultura, a gente segue com o melhor da música, o Márcio Moreira, grande Márcio, Armação, bom dia.

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0: 10h28 na programação da 93,7, sempre o melhor da música. Programação aí, musical de Alessandra Calejo e Lucas Padilha. Paulinho da Viola, né? Que música, Dança da Solidão, composição de Paulinho da Viola. Meu amigo Paulo Corrêa, que é muito fã, ligado com a gente na programação da 93. Sempre o melhor da música. 10h28, Águia, 985639937. Eu não esqueço de convidar você para fazer parte dessa comunidade aqui no nosso Conexão Cultura. Participa com a gente, tá? Manda sua música, pede a sua música, dá aquele joinha. De repente você tá ocupado, não pode falar, dá só o joinha pra gente. Opa! É, que a gente já entende, sim. Já é um recado maravilhoso, sabe, ter o seu filho. Feedback aí na programação da 93. 10h28, Águia, a gente vai pro intervalo e volta já já com o lance novo e a DJ Nath Kema, que já está aqui, que já chegou com seu case abarrotado de lançamentos hoje no nosso quadro Lance Novo. Inclusive, o quadro Lance Novo, Águia, foi indicada a Billboard, né? É, a revista Billboard. Entramos lá e é importante a gente frisar e sempre reforçar essa informação, porque o reconhecimento do nosso ouvinte cultura, reconhecimento da nossa produção, reconhecimento dessa super DJ que é a DJ Nath Kema, tão poderosa aqui com a gente no Conexão, já já no Lance Novo.
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0: Voltamos às 10h32 com todo o astral e energia. A partir de agora tem lance novo Águia no Conexão. Lance
2: novo.
0: Lance.
2: Lance novo.
0: Bom, lance nova nossa, DJ Nath Esquema já está aqui ao meu lado trazendo aquele case abarrotado de lançamentos musicais e muitas novidades. Nath Esquema, seja bem-vinda aqui ao Conexão.
3: Meu amigo, muito obrigada, mais uma manhã de sexta-feira, sextando com muito sucesso e hoje com uma case abarrotada.
0: Tá pesado, né, Nath?
3: Falei pra Fabi que hoje o negócio assim tava só o creme.
0: A gente já começa com esse cara que pra mim é um dos grandes da música do rock, do pop rock brasileiro. Esse cara é muito bom, viu? Eu sempre falo pro Beto sobre isso. É um DRF. Laurentino, fala pra gente lance novo aqui no Conexão.
3: Olha, eu também sou muito fã do trabalho do Helder. Sou muito fã, sobretudo, da energia que resiste no trabalho do Helder. Uhum. Porque é aquele rock old school que a gente se sente familiarizado e, ao mesmo tempo, familiarizado também com as temáticas que ele traz. É. Essas duas faixas lançadas no dia 22 agora, chama Laurentino e A Moça do Táxi. São duas faixas...
0: Duas lendas, né? Maravilhosas.
3: São duas lendas. É. E foi isso que ele falou no lançamento do álbum, que é importante construir uma cena. Isso a gente também sempre fala nas nossas resenhas musicais, né, Babalu? Quanto que é importante a gente ter uma cena com identidade, com RG e com CPF paraense. E o Helder, muito felizmente, faz isso no rock, né? E fala, não, cara, a gente tem que contar a história de um roqueiro que vive na Amazônia. Então a gente vai falar das nossas lendas. A lenda do mestre Laurentino, que é o roqueiro mais velho do Brasil. Que o Brasil precisa conhecer.
0: Precisa conhecer. E o Laurentino, o Oderef, vem com uma pegada forte, né? Como um rock mesmo.
3: Bem
0: agressivo, um som bem pesado mesmo, representando bem essas duas lendas, né? Principalmente a Laurentino, como você diz.
3: É um trabalho que já deixa pra gente aí o gostinho do que vai ser o quarto álbum de estúdio do Helder. Vai vir um lançamento aí maior a partir do segundo semestre. Essas duas faixas têm participação de uma outra mulher que eu sou muito fã, que é a Inesita.
0: Inesita.
3: E dedo de uma galera sensacional. O pessoal do Estúdio Legacy, que é o Semente, que faz um trabalho incrível. É incrível. A gente tem que botar aqui pro ouvinte pra ele entender que a gente vai começar hoje com um rock doido diferente.
0: De verdade. Então, vamos lá. Lance novo do DJ Nath Tema traz pra gente no case. Aí o Laurentino, o Helder F, vem trabalho novo aí. O Helder F é monstro, fera. Pra gente aqui no Conexão Águia.

0: É, gente, é isso mesmo, é o que o Oderef tá contando aí. O roqueiro do Brasil, Laurentino, Nath Esquema aqui no Conexão. E a gente já vai trazendo logo o Zuc Serpente também, Águia. Outro lançamento aqui no Lance Novo. Manuel Cordeiro e Lambada da Serpente. Nath, como é que é isso? Mais uma do Grande Mestre?
1: Mais uma do Grande Mestre. Dia 22 de maio também, a gente ganhou um presentaço do Manuel Cordeiro, que foi o álbum Te Dou o Norte, um álbum com 10 faixas aí, com participações incríveis. Igor Capela, Lia Sofia, Patrícia Bastos, Keila, Luiz Pardal, Fernando Catatau. Só Amazônia fera, né? Jazz Band, Emília Monteiro, uma galera de peso com o nosso papai. E aí, cara...
0: Te Dou o Norte.
1: Te Dou o Norte. É um álbum que passeia por trabalhos autorais do Manuel Cordeiro e que escancara, né? O quanto que a música paraense é esse norte, ela capitaneia aí as nossas ideias, a forma como a gente vai compreendendo a música no mundo, né? E é um álbum sensacional também. Eu já ouvi, já reouvi. A gente falou de Fim de Festa.
0: Sim.
1: Que foi a faixa que foi o primeiro single lançado do álbum, né? Que também é uma parceria com o Fernando Catatau. Que já é essa faixa que a gente conheceu lá atrás com o Felipe, agora com uma pegada do Manuel. E é um disco lindo.
0: Então é isso. Te Dou o Norte, hein? Presta atenção, é uma dose fortíssima. Zuc Serpente, Manuel Cordeiro e Lambada da Serpente aqui no Lance Novo. Mais uma do case da Nath Esquema.

0: Sonsaço aí do Manel Cordeiro e Lambada da Serpente Zuc, Serpente no Conexão Cultura. E a gente já traz logo conectando com você no lance novo. Eu quero amar. Márcia Rodrigues. Ô, Márcia, tá de volta, Márcia?
1: Cara, quando eu vi esse lançamento da Márcia, eu disse isso daqui é a cara do lance novo. E é a cara do que a gente quer, do que a gente sente orgulho de falar também.
0: Justamente, Márcia.
1: Essa música é composição de ninguém mais, ninguém menos que Tarcísio França.

0: Criança, olha aí, águia. O águia conhece.
1: O águia conhece.
0: Águia conhece.
1: É, eu falei que hoje o sextor ele ia ser bem democrático e que ele ia ser pra gente sextar do rock à lambada. E não tem como falar de lambada sem falar Tarcísio. Da Márcia, do Tarcísio.
0: Monstro. Tarcísio é um dos maiores que a gente tem no nosso brega. Pô. Compositor.
1: Compositor de grandes hits. Pra quem não conhece aí, é um letrista por trás de alguns hits da banda Calypso,
0: exatamente,
1: né? Do Tony Brasil, uma galera que fez história e que continua fazendo história na nossa música. E essa música me chamou a atenção pelo tom, acho que muito marcante do trabalho da Márcia, que é esse. Essa mistura da lambada com o brega saudade. E a gente tá falando de lançamento, mas a gente já tá falando de saudade. É como se a gente conhecesse essa música, sei lá, 20, 30 anos.
0: Tem uma história da Márcia que eu acompanhei, né, como ouvinte de rádio da Márcia. Eu falei até pra ela quando ela veio aqui. Quando ela, a Márcia tinha uma locutora da rádio de nacional, lembra? Que também gravava lambada. Eu não vou lembrar o nome dela. Acho que era Márcia Rodrigues. Não, era Márcia... Eu não lembro, Águia. Se tu lembrar aí, me ajuda. E na época que a Márcia Rodrigues também estava lançando a lambada, bem nova, bem mais nova, já estourou, né? A Márcia estourou com a lambada. E essa locutora também era cantora e cantava a lambada. Ela contou dos momentos que, inclusive, ela chegou a se encontrar com ela e tudo, e fizeram isso lá atrás. Então a Márcia tem uma estrada assim, ver a Márcia aqui, tu trazer a Márcia como lançamento aqui do Eu Quero Amar. E falando dessa junção da lambada, a Márcia tem um histórico assim...
1: Gigante.
0: Grande, começou muito nova na música.
1: Muito nova.
0: Muito nova. Também, né?
1: E é essa artista que continua fazendo trabalhos muito legais e sendo também protagonista num cenário que a gente fala que é um cenário do brega, que tem aí as suas pedras filosofais, né? E a Márcia é um.
0: Então, vamos juntos aqui. Eu quero amar Márcia Rodrigues no Conexão Cultura. Nath Esquema, vamos juntos.

0: Gente, olha só esse mentalzinho aí maravilhoso. Eu quero amar Márcia Rodrigues aqui no Conexão Cultura e o Lance Novo. Agora a gente traz ela, Zainara. Aceita, meu tchau. E Nath, a Zainara chegando com a gente aí. Vamos juntos, mais um lançamento aqui no Lance Novo.
1: Mais um lançamento, primeiro EP da Zainara. Zainara que já começou gigantesca no cenário da música pop paraense, né? Já com 2 álbuns e um primeiro EP agora com 5 faixas. E entre elas, uma participação do Gangue do Eletro. Essa música que a gente vai escutar agora, ela já foi um lançamento aí do finalzinho de 2025. E nesse EP, a Zainara traz uma nova versão para essa faixa e consolida o beat melody dentro desse cenário pop amazônico, tecnobrega, cheio de referência, sabe? E uma produção da Sony, pô. Negócio...
0: Pesado, né?
1: Negócio pesado. Pesado.
0: Aceita meu tchau aqui no Zainara? Ainda não, a gente ainda tem muita coisa ainda de conexão. Aí tem uns 10 minutos de programa e lance novo. Então não aceita meu tchau ainda não. Vamos junto mais.

0: Aceita meu tchau, Zainara, lance novo no Conexão Cultura aqui na 93,7. Para você que ligou o rádio agora, nós estamos aqui com o lance novo aqui toda sexta-feira, nesse horário de 10h30 até 10h55. DJ Nath Esquema chega com a gente fazendo, lançando, trazendo novidades musicais, muita coisa boa. Nath, a gente já vai logo encaixando aqui com clima de rodeio com a Gabi Amarantos. Mais uma da Gabi?
1: Mais uma da Gabi. E uma que eu acho que abre aí o comecinho da nossa quadra junina. Cara, Gabi Amarantos não cansa de surpreender a gente positivamente, né?
0: Não.
1: Eu acho que...
0: Toda semana.
1: Toda... e eu acho que a Gabi, ela tá em um momento em que a gente reconhece nela talvez a maior artista pop da atualidade, pela importância e pela grandiosidade do trabalho que ela tem realizado. Um trabalho que você vê uma impressão totalmente original quando a gente pensa numa música alinhada à identidade. Um trabalho totalmente orgânico, porque a gente vê ela fazendo música e mostrando quem é que tá por trás de cada detalhezinho. E esse lançamento agora, Clima de Rodeio, é uma versão do Dallas Company, lá de 2002.
0: Pois é, isso mesmo. A Nath é precisa, né? Ela é cirúrgica. Pô, já buchei aqui, ela já deu.
1: Um lançamento que já nasceu estouro, já nasceu clássico da quadra junina.
0: Isso tocou muito.
1: Isso tocou, e continua tocando, né? Prova viva é que nasceu agora uma versão rock doido pra gente.
0: Até o Rio Negro e Solimões também fizeram uma versão maravilha.
1: Cara, e essa música, ela tá... ela foi lançada hoje. Disponibilizada hoje nas plataformas. Mas ela tá no trabalho que homenageia a quadra junina, junto com o pessoal do Altar Sonoro. E é uma versão rock doido que abraça a Copa e festa junina. Então tem um trabalho audiovisual riquíssimo, amigo.
0: Sempre, né, Jogabi?
1: Lindo, incrível. É, assim, dá orgulho. Eu comecei assistindo empolgada, rindo, vendo um jogo de queimada, a Leona levando uma bolada, terminei chorando, emocionada.
0: Maravilha, cara, isso é nosso, isso é muito nosso. Então vamos ouvir Clima de Rodeio da Gabi Amarantos aqui no Conexão. Nath Esquema e o Lance Novo.

0: isso aí. Eu tenho certeza. Que o clima de rodeio com Gabi Amarantos fez um clima maravilhoso pra você que tá ouvindo a gente. É o lance novo aqui no Conexão Cultura. Gabi, né? Sempre surpreendendo. Maravilha.
1: Hoje o nosso line foi surpreendente.
0: Foi maravilhoso. Gente, isso aqui acontece organicamente. A Nath chega com os cases de música, vai lançando. O Águia também. Fabi ali por trás, fazendo a direção e produção. E tudo a mágica acontece no rádio ao vivo, orgânico pra você. E, Nath, quero saber da tua agenda do final de semana.
1: Hoje estarei em Castanhal com a banda Sayonara. A convite do Sesc, a gente abre a quadra junina de Castanhal com uma festona.
0: E vai lotar, hein? Eu conheço Castanhal. Eu sei.
1: Poxa, e conheço também o que é o baile com a banda Sayonara. Cara, a gente já fez isso.
0: Toca antes, durante?
1: Toco outro... antes. Isso. E depois da banda.
0: Depois da banda. Maravilha, Nath.
1: E amanhã eu tô na Praça das Mercês, no Festival Mapa. Um festival de videomapping.
0: Passei logo cedo vindo pra rádio ver a estrutura sendo montada.
1: É, amanhã tô por lá. Começa hoje o festival. E é um festival de imagem e som que tá trazendo 5 artistas do Maranhão, 5 artistas do Pará, pra contar a história da Estrada de Ferro que une... os dois estados, a Estrada de Carajás. Então vai ter aí um rolê bacana que a gente vai estar por trás musicalizando.
0: A Nath vai para Castanhal, volta para Belém, faz um mapa, integra toda a região, a malha ferroviária dentro de um conceito. É, essa DJ mesmo, é brincadeira. A Nath Schema, olha quem tá te ouvindo aqui, é o Bruno. Nosso Bruno, amigo Bruno, teu fã.
1: Sim.
0: Tá ligado aqui contigo, Bruno, aqui na Passagem Lobato, bem aqui pertinho, aqui na Cremação.
1: Um abraço, com a gente, Bruno. Obrigada pela audiência.
0: Bruno não tá ligado aí, muita gente. Rony, tem muitos fãs seus, viu? Amigos meus que, cara, eu sou muito fã da Nath, adoro. Paulo Correia, então, quer que tu vá tocar no aniversário
1: não,
0: dele.
1: Não, o Paulo Correia, ele tá devendo uma tapioca pra uma gente, tapioquinha. Né? Não, é tu que tá devendo, babão.
0: Não, é o Paulo, não sou eu. Nath... Bom, feliz demais, querida.
1: Nossa,
0: muito
1: é
0: bom.
1: Uma outra energia,
0: eu fecho,
1: né?
0: A sexta contigo, eu fecho muito bem o Conexão da Semana. Muito bem, sério mesmo, de coração. Nada é combinado, gente. Acontece dessa forma, porque fazemos rádios pensando em você, fazemos a música, a Nath como conhecedora, como DJ mulher, de uma liderança incrível dentro dos picapes, de fora dos picapes, na cena musical, na cena artística, envolvida com outros grandes projetos culturais também. E vem coisa nova, né, Nath? Vem chegando aí. A Iaguara, tá, né? Chegando, pode falar, tá chegando a Iaguara?
1: Tá.
0: Tá chegando aí, pode falar?
1: Pode.
0: Pode vir chegando a aparelhagem, gente, com o apoio da Natura aí, e a Iaguara vem, a fera, como é?
1: Fera felina.
0: A fera felina, Águia. Tem coisa boa, a Nath Schema é poderosa, né? Mas quando ela lança aqueles likes dela, é poderosa. Nath, obrigado, minha.
1: Obrigada, meu amigo.
0: Sucesso. Muito bom
1: estar sucesso, contigo. Sucesso, né? Sucesso pra gente.
0: Pra gente.
1: Sucesso pra tudo que a gente quiser e sonhar,
0: opa,
1: né?
0: Opa, maravilha. Bom demais estar com essa mulher. Fabi, obrigado pela direção e produção também. A Laura Beatriz com a gente, fabulosas. Meu amigo Águia, como sempre, entregando tudo na console de áudio. O Águia tem uma história que outro dia eu vou contar aqui, Nath. Mas é um dos caras assim que tem uma história no FM que eu tenho o máximo respeito. Ele sabe disso, né? Assim, um dia eu vou contar a história do... Enfim, vou contar a história do Águia aqui, depois fazer um mini doc dele aqui, contar uma história. Esse cara é sensacional, tenho muito orgulho de estar com ele aqui na programação da 93. Obrigado, Águia. Bem aí, Cultura da Hora, em seguida, Esporte com Bruno Barbosa, Esporte 93, e tem a Feira do Som com o Grande Mestre de Garo Augusto.
1: Mas olha, o nosso tchau, ele vai ficar a cargo... de um solista. A gente começou com rock, sim, né? Nath. E agora vai terminar com uma guitarra potente, pinicando.
0: Bora deixar aqui um lance novo na próxima sexta pra gente falar disso aqui. Não, a gente vai deixar de tocar.
1: Bora!
0: Perfeito!
1: Bora!
0: Mas a gente precisa falar aquilo que você falou pra mim aqui.
1: É.
0: Sobre esse grande mestre. Continua.
1: Descobrimos aí um trabalho do Aldo Senna nas plataformas.
0: É só a Nath.
1: Uma coisa fina, gostosa. E a gente vai terminar o Conexão com uma versão de The Winner Takes It All, do ABBA. Pra deixar aquele gostinho assim nostálgico de um tchau, mas um chega logo, né? Volta logo.
0: Eu sei que a gente sabe que eles não querem aceitar o nosso tchau. Mas vai acontecer. Nath, você é demais. Obrigado.
1: Obrigada, amigo.
0: Obrigado mesmo. Valeu, Águia. Até amanhã. Até melhor. Não, não. Até segunda-feira. Feriado aí. Aproveita a programação da 93,7. Tchau, tchau. Valeu.

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2: O governo dos Estados Unidos anunciou em comunicado do Departamento de Estado que vai designar as facções criminosas brasileiras, Comando Vermelho CV e Primeiro Comando da Capital PCC, como organizações terroristas estrangeiras, FTO, na sigla em inglês. Segundo o comunicado, a decisão terá validade a partir do dia 5 de junho e as medidas são adotadas com base na seção 219 da Lei de Imigração e Nacionalidade e em uma ordem executiva do presidente dos Estados Unidos, Donald Trump. O governo brasileiro vinha tentando, nos últimos meses, evitar essa designação por avaliar que isso poderia abrir caminho para uma ação militar dos Estados Unidos no Brasil ou aplicações de sanções severas em setores econômicos e financeiros.
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1: É isso. Sou eu com você, galera. 11:05. Um bom dia. A hora certa em Belém do Pará e todo o estado do Pará. Bom dia pra você ligado, você ligada no sonzão da sua cultura. E estamos no ar com mais uma edição.
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1: É isso, estamos no ar com você, aqui nas ondas digitais da Cultura. É, aqui nessa sexta-feira,

0: Tá bom? Dia 29 de maio de 2026. É, quero abraçar você que se liga no nosso som, tá bom? Onde você estiver, começando sempre com aquele abraço pra você que sintoniza a gente em frequência modulada FM 93,7 aí no seu radinho, no aplicativo de FM do celular ou no som do seu automóvel. Obrigado pela companhia, obrigado por nos sintonizar na FM. Manda um zap pra cá, 985639937, tá bom? Você que tá vendo a gente pelo portal cultura.com.br, aplicativo Cultura, rede de comunicação, ou que nos ouve no Radiosnet, obrigado pela companhia também, tá bom? Manda o zap, DDD 91985639937, tá bom? Olha, é 11:06 nesse momento aqui na Rua dos Pariquis, 3318, termômetro apontando 30 graus, tá bom? O clima aí parcialmente ensolarado, né, em partes da cidade, né, algumas partes ali o sol, outras partes ali um pouco de nuvem. Então, a chance de chover agora, nesse momento, é de 6%, 6 só, tá? Umidade do ar 76%, vento 8 km por hora. Hoje tem mais um alerta amarelo de chuva intensa, lá pro final da tarde, início da noite, tá bom? Hoje, dia 29 de maio, é o Dia Mundial da Energia. É, ali, tá vendo só? Importante. Economiza energia, é muito caro, tá bom? Hoje também é o Dia Internacional dos Soldados da Paz das Nações Unidas. É muito importante, tá bom? Bom, no calendário católico, hoje é o dia de Santa Úrsula Ledochovska. É Ledochovska, porque tem um acento no O, né? Ela que foi uma santa, né, virgem e fundadora das Irmãs Ursulinas do Sagrado Coração de Jesus. É isso? É isso. Ela que viveu na Áustria, pelo nome, né? No século XIX. E no calendário esportivo, hoje nenhum clube brasileiro fazendo aniversário, né? Nesse dia 29. Mas hoje é aniversário do Alexandre Galo, ex-jogador, ex-treinador e atualmente atua só como diretor, coordenador de futebol, executivo de futebol, né? Ele que também já teve esse cargo de dirigente na CBF, tá bom? Mas olha, nós teremos aí, no final de semana, aniversário do Águia Negra, Esporte Clube Águia Negra, lá do Mato Grosso do Sul. O AGN, né? O apelido lá da Águia Negra, lá, o time que joga no estádio Ninho da Águia, cidade de Rio Brilhante, 54 anos, lá no Mato Grosso do Sul. E no domingo também tem aniversário do Esporte Clube Siderúrgica, 96 anos do Esquadrão de Aço, a Tartaruga Mineira, né? O Siderúrgica que é da cidade de Sabará, no interior de Minas Gerais, tá bom? 11:09 na mesa de áudio, Reginaldo Águia. Esse programa é uma iniciativa da equipe 93, que tem sempre apoio e confiança do Ricardo Kizan,
1: diretor,
0: o homem das marcantes. Vamos até então, até daqui a pouquinho, tá? Porque meio-dia tem a lendária Feira do Som. Então o programa hoje é naquele estilo, no pique. E como são 11:09, já está na bancada, é hora de dar bom dia para o garoto de Bujaru.
2: Tiago Malché.
0: Bom dia, Tiago.
3: Bom dia, Bruno Barbosa. Bom dia, Reginaldo Águia. E um bom dia especial, como diz o nosso querido Lucas Nogueira, para os ouvintes do programa Esporte 93, ligadinho nessa sexta-feira, final de mês. Que não são poucos, viu, Águia? São muitos ouvintes neste momento sintonizado e já de ouvido ligadinho na programação de esporte. A melhor, a 93,7.
0: É verdade, é verdade. Bom, 11:10, vamos começar com o campeão da Copa Norte, o noticiário do bicolor paraense, que é bicampeão do certame regional. E para falar da festa do jogo do título, está chegando o intrépido de Souri.
4: Alexandre Santos. Aquele abraço, galera bicolor. Me ajuda que eu te ajudo. Ontem à noite, jogo no estádio Carlos Amit, a vitória do Paysandu 4-2 sobre o Nacional do Amazonas.

0: Amazonas pela Copa Norte. O Papão conquistou mais um título. O Papão saiu na frente fazendo 1 a 0 com Caio Melo aos 10 minutos do primeiro tempo. 2 a 0 com Cleiton Pego aos 26 também da primeira etapa. No segundo tempo, Tylon aumentava para o Paysandu fazendo 3 a 0 aos 5 minutos. O Nacional descontava 2 vezes com Caio aos 20 e 30 minutos, respectivamente. E já aos 35, o meia e capitão do grupo bicolor, Marcinho, dava o tiro de misericórdia, fazendo o Paysandu 4 a 2 no Nacional e festejando a conquista do título da Copa Norte. No primeiro compromisso em Belém do Pará, você lembra, o Paysandu ganhou de 1 a 0, significa que, no agregado, 5 a 2. O técnico bicolor Júnior Rocha ofereceu o título à torcida do clube.
1: A gente está muito feliz por poder entregar mais um troféu, mais um título para eles. E a gente sabe que a cidade de Belém hoje se mobilizou, bares lotados, né, estabelecimentos lotados para acompanhar. A gente conseguir retribuir, né, toda essa torcida, toda essa energia positiva e boa em um título. Então, para fiel bicolor, para a torcida, né, na sua totalidade do Paysandu, está aqui mais um título para vocês, vocês merecem. Vocês fazem parte dessa conquista, porque todos os nossos jogos em casa vocês têm feito a diferença com essa atmosfera maravilhosa aí que só vocês fazem.
0: Time que jogou e foi campeão: Gabriel Mesquita, Edilson, Castro, Quintana, depois Bruno Bispo e Facundo Bonifácio, em seguida Luciano Taboca, Pedro Henrique, Caio Melo, depois Braia e Marcinho, Thalisson, depois Tylon, Cleiton Pego, depois Lucas Cardoso e Ítalo Carvalho. O lateral Edilson, em sua quarta temporada no clube, ainda no gramado de jogo, mostrava-se feliz.
2: É a sensação descritiva ser campeão aqui, graças a Deus. É, vambora, é seguir isso aí. Paysandu é isso aí, cara. Muita luta, muita entrega. É, quando tá tudo adverso, o Paysandu ele tem força pra reagir, pra buscar força de onde não tem, encontra na torcida. Graças a Deus deu tudo certo. Nosso segundo título na temporada e contando, vamos buscar demais aí, quem tem certeza que tem muita coisa para conquistar ainda.
0: Agora, o Paysandu, que tem 5 títulos da Copa Verde, vai tentar mais um, o sexto, diante do Anápolis em 2 jogos, dias 3 e 7 de junho. O campeão da Copa Verde ganha vaga na terceira fase da Copa do Brasil de 2027 e uma bolada de dinheiro da CBF, Confederação Brasileira de Futebol. O meio-campista e capitão do grupo bicolor, Marcinho, também falou sobre a conquista do título.
3: A gente veio pra cá em busca desse objetivo e graças a Deus conseguimos. Começamos o jogo muito bem, depois baixamos um pouco a linha, começamos a sofrer um pouquinho, mas na graça de Deus, com muito trabalho, muita dedicação de todo esse grupo aqui, a gente pôde fazer 4 gols. A gente queria fazer mais, né? Para descontar esses sete gols que a gente tomou no deles aqui. Mas é feliz demais por esse título, mais um com essa camisa. A gente não para por aqui não, tem mais 2 ainda para ser conquistado.
0: Agora, o foco dos bicolores é com a Série C. Neste domingo, às 20h30 da noite, o Papão joga com o Figueirense lá no estádio Orlando Scarpelli para tentar se manter na liderança. Abraçando quem nos ouve, feliz com a vitória bicolor com o título da Copa Norte. O doutor Lorival Neto, urologista, na Avenida Governador José Malcher, 1077. Na Pinagés, Praça Batista Campos, o amigo Lulu Peixoto e esposa Janete, o casal festejando a conquista bicolor. Lá no município de Salvaterra, na PA, o querido Antônio Araújo, ele que é presidente do Sindicato dos Radialistas, também festejando a conquista do Papão. Alexandre Santos, para o Esporte 93, aqui na Cultura.
4: 11h15. E aí, Thiago? Engraçado, né? Porque eu errei o placar, né? É...

0: Sim.
1: Foi quase o inverso, né?
0: Foi quase o inverso.
1: Porque eu falei, ia ser 4-1 aqui em Belém, né? E foi 1-0, né?
0: É, rapaz.
1: É engraçado porque foi mais difícil o jogo em Belém do que fora, né?
0: Pois é.
1: Mas assim, Thiago, isso a gente vai ter outros dias pra analisar. Sim, pra frente, né?
0: Certo.
1: Mas o programa hoje, rapidamente, merecido o título, Thiago, do Paysandu?
0: Merecido.
1: Ao longo da toda a campanha, tudo. Com 7-0 que o Sub-20 levou, inclusive.
0: Tirando aquele 7-0, o Paysandu foi lá e mostrou que realmente, né, aquela... Falava assim, desculpa, é que foi a molecada, inexperiente. O Paysandu foi lá e mostrou que realmente foi isso, né? Porque jamais o time do Paysandu... essa corporação, essa massa do jogo do Paysandu que teve dentro do jogo. Rapaz. No jogo de ontem jamais iria perder pro Nacional.
1: Ontem foi letal o Paysandu.
0: Ontem o Paysandu foi letal, Aleixo. Foi letal, letal.
1: Bom dia, Marcos Aleixo.
2: Bom dia, ele já citou meu nome. Como é que foi que acertou?
0: Erramos.
2: Um disse que ia pra pena.
1: Todos erraram aqui.
2: Eu não errei.
1: Tu não quis.
0: Você se safou de todo jeito ontem pra não falar o
2: horário, eu não errei.
0: Mas
2: que o Paysandu ia ser campeão, tava ali que disse.
0: Enfim, o que eu pude observar, Bruno,
1: sim,
0: hoje eu cheguei cedo pra dar uma olhada um pouco nos melhores momentos, foi que o Nacional ele tentou ir pro abafo. Né, o que eu observei,
2: esqueceu a defesa.
0: Ele tentou ir, e foi aí que foi letal. Foi aí que ele se enganou. Porque quando ele tentou ir pro abafa, né,
2: mas perdeu o gol.
0: Que ele viu que tava no prejuízo.
2: E o goleiro é ruim pra caramba.
0: O goleiro é ruim, né? Saiu pro abafa, mas aí que foi o pecado mortal, porque esqueceu que o Paysandu é perigoso com bolas soltas, né? Quando há espaço. E com isso esqueceu que o Caio Melo estava por ali o Caio Melo criando, jogando. E acabou. E o goleiro também, né, Marcos Aleixo? Sabe o que eu comparei o primeiro gol ou o segundo gol? Eu comparei quando a gente, por exemplo, eu tenho um bombom, uma bala pra jogar. Vai, Bruno, pega. E assim ele fez. Tipo, só rebateu a bola, tipo assim.
1: Pisão.
0: A bola veio pra ele, ele jogou no pé o primeiro gol foi do Caio Melo?
1: Rapaz, tanto gol.
0: Pois é, rapaz. O primeiro gol ali, o primeiro e o segundo gol ali, prova é que as câmeras ficaram focando no goleiro, vendo a decepção dele, porque foi falha.
1: Sim.
0: Falha, claro. E mérito do Paysandu Esporte Clube, que foi letal ontem, rapaz, jogando contra o Nacional. Parabéns ao Paysandu Esporte Clube.
1: Parabéns. Aleixo, isso que o Thiago falou, né? Foi o Paysandu foi letal. Ele disse também que o Nacional cometeu um pecado mortal. E você, o que dizer desse título merecido?
2: Mas tinha religioso nesse time do Paysandu.
1: Não, é porque o Thiago falou. O Gabriel Mesquita.
0: Sim.
1: Eu já encontrei ele em duas ou três missas aqui, rapaz, em Belém com a família dele.
2: Então, pro Gabriel Mesquita, o pecado foi mortal.
1: Não, pelo que o Thiago falou, o pecado mortal foi pro Nacional.
0: Foi pro Nacional.
1: Perdeu,
0: tentar ir pro abafo.
1: Foi o que ele falou, entendeu?
0: Tentar acreditar que conseguia abafar o Paysandu estando ali de 1-2-0. E o Paysandu se aproveitou disso.
2: A defesa muito ruim do Nacional. O goleiro é ruim. O ataque é bom. O ataque fez uma triangulada muito boa, perdeu alguns gols. Inclusive.
1: O que explica, Aleixo, isso aí pra ti?
2: Não, tranquilo.
1: Porque no primeiro jogo a gente falou aqui que o Nacional foi excelente na defesa.
2: Pois é, mas o Júnior Rocha é um cara que faz leitura do adversário. Ele faz muito bem essa leitura e sabe como jogar. Por exemplo, o Júnior Rocha... dependendo do resultado da partida, não coloca o mesmo time no segundo tempo, né? Se ele estiver perdendo com dificuldade, ele modifica e é certeiro. Agora, quando mirou os 2-1 aí, eu digo, epa, que o negócio vai ficar difícil pro Paysandu, mas não ficou. Logo na volta o Paysandu fez 3-1 e depois o Nacional foi lá e 3-2, aí a turma resolveu acender. Só que no placar agregado, Águia, eu tô falando normal, aí eu vou virar pra cá, esse negócio fica girando, ó.
1: Posso falar?
2: Olha aqui, olha aqui, presta atenção. Fica de olho aqui, tu vai ver. Ele se mexe sozinho. Se mexe, tem um negócio aqui,
1: tá
2: um
1: vivo.
2: Vulto, tem um vulto aqui, rapaz. Tem um vulto aqui.
1: Tá legal.
2: Então, o que acontece? O Paysandu tem aquele ataque normal. E aí o que acontece?
0: Aquele ataque letal, né?
2: Aquele ataque que pode dizer, dentro da normalidade do Paysandu...
0: Ah, não é o letal.
2: Não, não é o letal. Letal foi, né?
0: Sim.
2: Então, como o Júnior Rocha sabe, pô, quem tava ali na frente, né? Até o Marcinho fazendo jogadas de brincadeira, vamos dizer assim, brincando com a partida, porque, no bom sentido, claro, jogando com tranquilidade. E o Paysandu soube triangular muito bem, né? E fez jogadas que o ataque do Paysandu costuma fazer. E na tranquilidade em que a defesa do Nacional estava, um contra-ataque mortal, ou desculpa, letal.
1: Letal.
2: Letal. Então aí, meu amigo, aí o cara me chuta de longe.
1: Te chuta, Leite?
2: Aí dá no Montinho artilheiro. E o goleiro leva um susto e a bola passa direto. Tirando o gol do
0: Cleiton?
2: Do Cleiton, até do Thalisson, né? Foi um gol, assim, até bem trabalhado. Mas de resto, eu acho que essa jogada do Nacional de querer ir pro abafa, como você disse, teve um momento lá que foram 4 escanteios em favor, né? E não conseguia encaixar o ataque. Mas no segundo tempo melhorou. Só que aí no contra-ataque o Paysandu praticamente matou a partida, porque a gente sempre somava com o resultado da partida de Belém, né?
0: Sim.
2: Com 2-1, tava 3-1,
0: 3-1,
2: né? E assim sucessivamente. E depois o Nacional viu que não tinha mais o que fazer, entregou praticamente a partida, foi o que eu percebi.
1: É isso. Bom, então parabéns ao torcedor bicolor. A gente já vai...
2: Agora deixa eu só abrir o parênteses aqui.
1: Pode abrir o parênteses, pode abrir. 30 segundos de parênteses, que a gente já vai ter que mudar por
2: só renda. Lamentar.
1: Que isso.
2: De forma triste.
1: É, não dá pra lamentar de forma alegre, né?
2: O assunto é sério, porque foram 7 pessoas atropeladas,
1: 2 mortas, sim.
2: Na Avenida Augusto Montenegro, resultado da celebração, discussão, encontro de torcedores. Aliás, torcedores não, travestidos de torcedores, que resolveram se enfrentar na madrugada de hoje. Foi na madrugada de hoje ali, próximo ao Sevilha. E nesse enfrentamento, um dos motoristas, inclusive, foi identificado, levado a prestar depoimento. Ele atropelou 7 pessoas.
0: 7 pessoas.
2: 2 morreram, né? Praticamente. Na hora.
0: Eu tenho a confirmação de 3, né?
2: Pois é, isso já foi depois de socorrido, né? Mas na hora lá, 2 pessoas.
0: 2 pessoas
2: mortas,
0: na hora, sim.
2: A polícia chegou, ainda poderia ter sido pior. Então, esse é o ponto negativo que a gente tem que tratar aqui de forma séria, porque isso não deve acontecer. Você tem que celebrar. O time não vai ganhar 3 pontos. Você tá alegre demais. Pra que vai brigar? Benefício de quê? O que você ganha com isso? Cadeia e velório.
0: Cadeia, tem que rever isso. Sim, não faz parte isso, né, Bruno? A gente repudia tudo isso, porque até onde eu sei, dos confrontos mais violentos da história, né? Porque há aquela briga que já não é legal também, né? Aquele confronto, aquele para acertar. Mas essa dessa madrugada de hoje, triste realidade, é o que a gente não quer de forma alguma para o futebol paraense, é a violência.
1: Concordo tudo que vocês falaram. 11h23, antes de mudar o assunto, placar, só o placar, tá? Placar de... Domingo agora, Figueirense e Paysandu em Santa Catarina. Thiago Malcher, placar.
0: 3-1 para o Paysandu.
2: Agora tu vai pra goleada, né? Tu não vai mais pra pênalti, essa coisa.
1: Placar,
2: Leixo. Vou botar 1-0 pro Paysandu.
1: 1-0 pro Paysandu?
0: 3-1.
1: Eu vou botar 2-0 pro Paysandu. 11h24, vamos falar do Clube do Remo, que também joga no domingo. Tem jogo do Leão no encerramento aí da quase primeira fase, digamos assim, aí da Série A. Jogo contra o São Paulo, pra falar do Remo, de volta ao Alex.
3: Remo! Alexandre Santos.
4: Aquele abraço, torcida do Leão. Me ajuda que eu te ajudo. No Baenão, o Remo, sob o comando do técnico Léo Condé, trabalha hoje à tarde e finaliza os preparativos também amanhã pela parte da tarde para o compromisso deste domingo, quando o Remo recebe a equipe do São Paulo no Mangueirão, jogo às 20h30 da noite pela 18ª rodada da primeira divisão. Precisando da reabilitação, o Leão Azul não tem outra alternativa, é vencer do time paulista para melhorar a sua posição na classificação. Sem poder contar com o goleiro Marcelo Rangel, que está contundido, e o atacante Jajá, que está suspenso, o técnico remista ainda não disse quem vai jogar. No gol, 2 jogadores disputando a posição. Ivan Quaresma, 29 anos, natural de São Paulo, 1,97m, pesando 96 5 quilos e Igor Vinhas, 32 anos, natural de Minas Gerais, 1,92m, pesando 88 quilos. E o volante Patrick admite que só

0: uma vitória no domingo levanta o astral dos azulinos.
1: É um jogo para vencer, né? Melhorar nossa campanha dentro de casa. É um adversário muito difícil, muito duro. Porém, a gente tem o nosso objetivo e a gente sabe que se a gente batalhar, se a gente se dedicar, se a gente fazer o nosso melhor, a gente tem chance de sair com a vitória. Então, acho que, com todo respeito ao adversário, é projetar a melhor estratégia, executar da melhor maneira possível e, se Deus quiser, trazer esses três pontos para poder a gente continuar subindo na tabela e ficar próximo do nosso objetivo.
0: Que tipo de vantagem ganha o atleta quando sabe que vai ter um espaço bom para outro compromisso, outro jogo?
1: Eu acho que quando tem a semana assim, dá tempo da gente descansar de um jogo para o outro e de reiniciar o trabalho para poder, na próxima partida, fazer o melhor. Corrigir, quando tem um jogo em cima do outro, você tem pouco tempo para corrigir detalhes que você acabou cometendo, erros que você acabou cometendo, né? Então também a gente aproveita para ver vídeo, corrigir esses erros, levar para dentro de campo, né? Com mais tempo, sem pressa, sem sobrecarregar a carga de treino. E aí, para no final de semana, no dia do jogo, a gente estar na nossa melhor versão para poder performar e conseguir a vitória.
0: Ontem surgiu uma notícia da possível dispensa do atacante Diego Hernandes, que assim voltaria para o seu clube de origem, o Botafogo Carioca. A próxima rodada da Série A começa neste sábado com 5 jogos e o complemento no domingo. Na classificação, o Palmeiras é líder, 38 pontos, tendo o Flamengo na segunda posição com 31. Na terceira, o Fluminense com 30 e na quarta, o Atlético do Paraná com 27. Os quatro últimos que hoje cairiam: Santos com 18, Mirassol com 16, o Remo é o vice-lanterna com 15 e a Chapecoense na última posição com 9. Alexandre Santos para o Esporte 93, aqui na Cultura.
2: 11:28, já falamos muito do Remo essa semana, como o tempo tá em cima. Aleixo, começando contigo, placar de Remo e São Paulo domingo.
3: Pois é, vou só abrir um parênteses também.
2: Sim, pode abrir o parênteses.
3: Com essa situação do Paysandu agora, ele tá na terceira vaga, na terceira fase da Copa do Brasil, e isso já dando pros cofres mais de R$1 milhão, 200 mil mais uns 900, porque o Paysandu tá na Série C. E o Cametá, né? O Cametá tá mirando essa vaga aí, a gente só vai abrindo esse parênteses, porque o Cametá pode ser, historicamente, pela primeira vez, um clube, se tudo der certo aí dentro daquilo que está no planejamento, pode ser o clube na série, aliás, na Copa do Brasil de 2027. Sobre o clube do Remo, placar, eu vou apostando em 2-0 pro Remo.
2: Placar de Remo e São Paulo, Thiago.
4: Eu vou nesse placar, eu já estava aqui falando nesse placar, né? Pro Remo legal e tranquilo para essa parada aí que vai ter pela
3: Copa. Vai pro
4: Copa.
3: Segundo turno, né?
4: Não, quando terminar a Copa do Mundo ainda vai ter jogos do primeiro turno, né? Sim. Mas precisa ir em paz com a torcida, né? Já que perdeu o jogo pro Atlético Paranaense, estava vindo tudo muito bem. E para este jogo...
3: Eu falei, só tem tolo. O Remo vai muito bem, aí o cara dá um totozinho na costa do bumbum do Palmeiras, é expulso.
4: É,
3: aí o outro senta no campo, faz lá aquele gesto, é expulso. O que virá contra o São Paulo?
4: Tem que estar atento, esperto para isso. Tem que estar esperto para essa situação. Vou torcer pro clube do Remo dali de 2-0 no São Paulo para ir tranquilíssimo. Até
3: aí,
4: porque o São Paulo quer ir com essa paz também para essa parada da Copa, né?
3: Anote aí pra não esquecer.
2: E quer que tu anote. Bom, meu placar para Remo e São Paulo, 2-1 Remo, porque o Dorival tá azeitando rápido aí esse time, então vai ser difícil. Se fosse contra o Roger Machado, eu poderia acompanhar no 2-0, tá bom? 11:29, vamos então pro primeiro e único intervalo, tá bom? Na volta, garotinho, olha, na volta tem o zap da galera no 985639937, na volta tem Tuna, tem Águia e ainda tem muito mais aqui no seu programa.
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2: É isso, sou eu com você. 11h33, a hora certa em Belém do Pará. Em todo o estado do Pará, de volta aqui para o segundo e último bloco. É, do Esporte 93 de hoje, sexta-feira. É aquele curtinho, tá bom? Corre e manda mensagem pra cá, 985639937, abraçando o Cavaleiro do Zodíaco aí, ligadinho na gente, tá bom?
3: Os Vingadores.
2: Ah, isso é uma outra seara. Tinha naquele... O Fraco de Minas tinha um Vingador fake, né? Agora tá no Fluminense ele. Bom dia, amigo Bruno Barbosa, estamos ligados no programa. Desejo um final de semana abençoado para todos. É o Marcos Menezes, motorista do Geladão do Cordeiro de Farias. Um grande abraço pro Marcos e todos os passageiros ligadinhos aí sempre na gente, tá bom? Outra mensagem, Bruno. Bom dia, Bruno e Cia. Saudações bicolores para todos os campeões dos campeões. E não esquecendo do alô para os fiscais da Copa Norte. Que isso, rapaz. É o Jean Rutz da Matinha, feliz da vida. Valeu, Jean, aquele abraço. Parabéns aí também pelo título, tá bom? Outra mensagem, bom dia, meu amigo Bruno Barbosa. Agora o Lobo é bicampeão da Copa Norte. Agora vamos pra cima do Anápolis pra ser hexa da Copa Verde. Agora as pirenta, que isso, rapaz. Estão dizendo que não vale nada esse título, mas quando ganharam a Copa Verde, tomaram até banho no canal da Doca. Lobo, o maior detentor de título do Norte. Agora vamos pra cima e ganhar mais os dois títulos que ainda faltam esse ano, Copa Verde e campeão da Série C. Tem muita gente da pirenta. Que isso, rapaz. Enquanto o Aleixo tá fazendo barulho, o som no fundo aí.
4: É o som de rabeta.
3: Não é barulho, eu diga pra ele o que é.
4: É o som de rabeta. Pois é. Só que esse motor tá com o pistão meio quebrado, eu acho.
2: Deixa eu continuar a mensagem do ouvinte aqui, se o Aleixo deixar aqui. Tem muita gente da pirenta, que isso, que ainda nem dormiu mordido. Inclusive o defensor, que ontem não quis nem dar o palpite do jogo do Lobo. KKK, é o Luiz Paulo da Pedreira. Vamos, Luiz Paulo, aquele abraço. Ele continua aqui, ó. Agora o defensor tá dizendo que não foi o Paysandu que ganhou, foi o Nacional que perdeu pro Lobo. Agora o time não presta, o goleiro é ruim. Égua, mano, não dá. É o que o Luiz Paulo tá falando aqui. Tô lendo a mensagem. Aí ele diz assim, 2x0 pro São Paulo, KKK. Tá aí a mensagem do Luiz Paulo da Pedreira. Outra mensagem, a última desse bloco. Sim. Bom dia, Nação Bicolor. Bom dia, Bruno, Thiago e ao secador Aleixo. Eu ainda acredito no Thiago, que tem um coração bicolor.
3: Aí ele mandou... Bruno também, anota aí.
2: Não anota, você vai ter que passar corretinho.
3: Não gagueja.

0: Um abraço pra mim.
1: Você gaguejou, ele não ouviu. O Alexandre vai mandar um abraço porque não ouviu, tá vendo?
2: Ele fica nervoso.
1: Se escrever, vai ter que passar o corretivo, ou então vai ter que rasgar e imprimir de novo. Amigos, só tô preocupado com o Ítalo, né? Olha aqui, ó, tá vendo? Ah. Tem

0: fazer mais um.
1: Tuna! Marcos Aleixo.
0: Agora sim. Arbitragem definida para o jogo deste domingo no Baianão. Tuna Luso Brasileira vai entrar em campo com o apito e também o apoio dos seguintes árbitros, né? O Christian Emanuel Rocha Lima. É, tem apito, opa. O negócio é sério. Do Paraná. Vai, né, comandar a partida. Assistente 1, Carlos Eduardo Galeano Benevides. Cadê o barulho da bandeira aí, meu filho, hein? Pois é. Árbitro 2, Emanuel Ferreira do Amaral Júnior Águia. Ele é aqui do Pará. E também o quarto árbitro, Alexandre Expedito Vieira da Silva Júnior do Pará. E também analista de campo, Elane da Silva Melo do Pará. Um abraço para a Juliane e a Vitória Eggs, né? Tá sempre acompanhando a gente aqui.
2: Tá aí, um abraço, sabendo.
0: Sempre acompanhando aqui o Esporte 93. Bom, a Tuna Luso Brasileira, como todos sabem, joga neste domingo aqui em Belém do Pará, pela primeira vez, tá? Contra o Trem, né? O Trem praticamente classificado, a Tuna precisando vencer para já, dependendo de outros resultados, garantir já praticamente a sua classificação para a segunda
2: primeira
0: fase.
2: Primeira vez esse ano, né, do Trem aqui contra a Tuna em Belém, né?
0: E a Tuna também esse ano jogando em Belém.
2: Contra o Trem.
0: Não, tô jogando a Série D.
2: É verdade, muito bem.
0: Presta atenção, seu bom.
2: Por quê?
0: Porque, não, agora, Thiago, tá contigo.
3: Os jogos da Tuna foram no Estrelão, foi no Maximino Porpino e os jogos fora, mandado lá no Amapá, né, comandante, mas os jogos da Tuna foram todos de Castanhal pra lá.
0: Tá ligado, tá vendo? Pronto, tudo, né? Tudo tá desligado aí.
2: Tá tomado, fora da tomada.
0: Bora então pra acelerar, porque o tempo é curto,
2: sim,
0: né?
2: Sim, sim.
0: Vinícius é o goleiro da partida contra o Trem, Luanígia, quer dizer, é provável, né?
2: Sim.
0: Vamos lá, Luanígia, Vinied, Douglas Wesley, Gustavo Henrique, Vanderlan, Túlio, Otávio Gabriel, Furtado e o Jaime. O time tá todo escalado, mas estamos com desfalque, né?
3: Sim.
0: Foi transferido aqui.
2: Sim.
0: Nossa equipe.
2: É isso.
0: Então tá, esse é o noticiário da Tuna, torcedor tem que ficar atento, portanto, Vitória, Tuna. Se puder, vai lá prestigiar a Tuna no Bainão, neste domingo, 16h.
2: E o recado das crianças pra ti, Alexandre, tu embora aqui da van do Arilson aqui, ó.
0: Tá, cadê?
4: Esse Alexandre é muito secador.
0: Ei, olha só, criança, preste atenção. O Paysandu foi campeão, porque quem foi secador foram eles, que deram os placares esdrúxulos. Teve gente aqui que disse que até que ia pra pênalti. Pra mim, o Paysandu ia ser campeão, galera. Preste atenção aí.
2: Valeu, Aleixo.
0: Obrigado pela audiência, criança.
2: Até segunda-feira. Pra ele ia ser campeão, nem o placar ele quis falar, né?
0: Não tava certo demais essa taça. Lembrando que o Paysandu tá quase 1 milhão no Pix aí, viu?
3: Que bom.
2: Que bom. 1 milhão só no que vem, esse 1 milhão aí. 11h39. Já é o jogador do Remo, como o Aleixo gosta de lembrar. Mas sim, daqui a pouquinho tem a Isa Nascimento com futebol feminino. Vamos dar logo bom dia pra Isa. Bom dia, Isa.
5: Bom dia.
6: Isa Nascimento.
2: Tá chegando hoje, primeira vez da Isa, estreando no programa. Bom dia, Isa.
5: Bom dia, Bruno Barbosa, Thiago Malcher,
2: Listão.
5: Raquel Rodrigues, Lucas Nogueira e Águia Cruz. E bom dia pra você, ouvinte do Esporte 93.
2: E o Aleixo que passou ali olhando, querendo abraço, daí tá ouvindo aí no
5: corredor. E o Aleixo também. Bom dia para o Aleixo.
2: Bom dia, é isso. Bom dia. Vamos falar então do Azulão, que também joga na Série D no final de semana. O noticiário do time marabaense com o garoto de Bujaru,
6: Thiago Malcher.
7: Águia! Muito obrigado, Reginaldo Águia. Bom dia a todos novamente. Vamos falar do Águia. O Águia que conquistou uma vitória de 3-0, uma vitória boa, podemos dizer assim, sobre o Imperatriz na última rodada, né? O Águia agora demonstra força nesta Série D do Campeonato Brasileiro, né? Então, o Águia joga amanhã, vamos destacar isso aqui, é amanhã, no Zinho de Oliveira contra o Tocantinópolis, né? Ontem a equipe treinou ao comando e sobre o olhar de Luiz Carlos Vinck para este jogo importante. Lembrando, o Azulão é o segundo na tabela com 12 pontos e pode, nessa rodada, ultrapassar o Trem, que joga contra a Tuna Brasileira, caso aconteça um resultado

0: resultado negativo para o trem do Amapá, o Águia de Marabá pode passar o líder, né, que é o trem com 17 pontos. Esse jogo em Marabá, diante da sua torcida, a equipe se prepara para este jogo. Já que o jogo é em Marabá, no Zinho Oliveira, vamos falar de ingresso? Vamos falar de valores?
1: Vamos!
0: Então vamos lá, informações de ingressos. É isso mesmo, né? A coberta, a arquibancada coberta, R$60, a descoberta, R$30, meia coberta, R$30 e a meia descoberta, R$30. Lembrando que a retirada de gratuidades, né, quem tem direitos, já está também disponível, né, que é criança de 4 a 11 anos. Essas crianças de 4 a 11 anos têm direito a gratuidades, né, na descoberta. É importante falar isso. Acima de 12 anos paga meio estudantil. As vendas online também estão liberadas, né? Já estão liberadas. E nos pontos de vendas, onde os torcedores já vão lá, já sabe direitinho aonde comprar os ingressos para este jogo de Águia de Marabá e Tocantinópolis pela 8ª rodada. Só lembrando, é a penúltima rodada deste campeonato. O Águia já
1: estava na nona, né,
0: Thiago? Já é a nona, né? A 8ª foi contra o Imperatriz, já é a 8ª. Mas é a penúltima, né? Encerra contra o líder, que é o trem, né? Caso eu falo líder até agora. Bom, arbitragem, vamos falar do quarteto, né? Ou do trio, ou do quinto.
1: Vamos
0: lá.
1: Vamos.
0: Central de arbitragem, vamos lá. O Enderson Alves de Souza
1: é o Wanderson,
0: árbitro central. Assistente 1, o paraense Leone Lopes. O assistente 2, Felipe Souza da Silva, também paraense. E o quarto árbitro é o Murilo Augusto Amoras Almeida, também paraense.
1: E o analista de campo,
0: Olivaldo da Silva Moraes é o analista de campo. Né? Esse Felipe de Souza da Silva, eu dei uma olhada, o nome dele foi meio familiar, fui pesquisar, ele tem atuado direto, Bruno, no jogo da Tuna contra o Trocantinópolis, no jogo da Tuna contra o Oratória, salvo me engano, e agora no jogo do Águia contra o Tocantinópolis. Então tá aí, jogo amanhã contra o Tocantinópolis no estádio Zinho Oliveira. Vamos ver, vamos esperar e tomara que o Águia se classifique em primeiro lugar nesta fase da competição. Bruno?
1: É isso, o Águia que deve ter, né, o Iago Rasch.
0: Ah, sim, vamos lá, escalação rapidinho. Iago Rasch no gol, Dedé, o Wendel Araújo. Eu tô dando a escalação do último jogo porque não teve nenhum suspenso.
1: O Parazinho na direita, né, ou o Bruno Limão.
0: Dedé,
1: o Wendel.
0: O William Dalton.
1: E o Cássio, né?
0: Ou o João Pedro ali também, né?
1: É mesmo?
0: Tem o João Pedro, né? Aí vem o PH, Carlos Lima.
1: O PH lá na frente. O William Dalton, o Carlos Maia, o Felipe Pará.
0: Eu tô seguindo aqui a...
1: Ah, sim, eu tô falando por posição.
0: Por posição, né?
1: O William Dalton, o Carlos Maia, o Felipe Pará, Cícero.
0: Carlos Lima, Felipe Pará ou o Diogo Carlos.
1: Todos
0: estão aptos para esse jogo. Wesley. Alessandro Silva, que eu chamei, né, de Alejandro aqui, né? Ou o Railson, que foi substituído por
1: Cícero
0: ele.
1: Wesley, né? Alex Silva e o PH, né?
0: Aí tem o Samuel Pará, que levou cartão.
1: O Samuel Pará é o Parazinho.
0: O Parazinho, que você falou agora há pouco. Ele levou cartão no jogo anterior. Né? Precisa tomar cuidado para não ficar suspenso no próximo jogo, né, contra o trem, né? Então, provavelmente, eu acho que entra até aí o João Vitor, será? Não sei, né?
1: O menino te passou lá, o Bruno Limão tá machucado, o que aconteceu com ele?
0: Pois é, não.
1: Porque o Bruno Limão não tava no jogo,
0: não,
1: né?
0: Não tava no banco.
1: No jogo
0: não.
1: Contra o Imperatriz.
0: O Imperatriz. Né? Então essa a possível escalação. A gente, na segunda-feira, traz as informações direitinho aqui sobre este jogo, Bruno.
1: Beleza, 11h45. Vamos falar de futebol feminino, então. Agora sim com a Miriense.
2: Isa Nascimento.
3: Vamos começar pela festa bicolor, mas não estou falando da Copa Norte de ontem, sim da Copa para a Feminina, né? Claro. Elenco e comissão técnica ainda celebram um tricampeonato. Um dos destaques da campanha é Perotes, a meio-campista que também joga na lateral esquerda. Atuou 3 vezes na competição, já que o Paysandu alternou o time principal com o sub-20. Perotes celebra a conquista.
4: Tem campeonato, galera.

0: Deus, é bom demais. É uma honra vestir essa camisa. É uma honra levantar uma taça mais uma vez por esse time, que é o time do meu coração. É, a gente mostrou em campo que o trabalho vem sendo feito, e muito bem feito, graças a Deus. Essa vitória foi muito importante pra gente. Mais um título pra nossa casinha, graças a Deus. E agora é continuar o trabalho. Continuar o trabalho, que a gente tem muita coisa ainda esse ano.
1: Olha, e dá pra sentir e ouvir, né, a animação das atletas. Mas a festa já tem hora pra acabar. E os treinos voltam a fazer parte da rotina das bicolores. Isso porque, na segunda-feira, a equipe volta a campo pelo Campeonato Brasileiro Feminino, Série A2, contra o Sport Recife, em Pernambuco. Viagem acontece no final de semana. E pela terceira divisão nacional, o Tiradentes busca uma vaga nas quartas de final. Após empatar em 1-1 no Maranhão, o time da Polícia Militar recebe amanhã o Sampaio Correia. O técnico Laerton Bastos deve mandar a campo a mesma equipe que iniciou a partida no Estádio Castelão. O Erleide, Vanessa, Miriam Brito, Ana Júlia e Cailane, Vanessa Gurupá, Rayane e Pingo, Silvane, Maria Clara e Laila. Tiradentes e Sampaio Correia começa às 3 da tarde no Estádio Municipal Francisco Paulo Tavares Silva, o Estrelão. Segunda-feira a gente volta para falar da classificação das Tigresas, né? Que é a nossa torcida. Bruno?
2: É verdade, com certeza. Valeu então, dona Isa. Até segunda, se Deus quiser, viu?
1: Até segunda.
2: 11h48. Deixa eu abraçar rapidamente antes do nosso... antes da Raquel Rodrigues, que vai falar também já já com a gente aqui, e antes do PDF, deixa eu abraçar aqui o Smith Brito, tá ouvindo a gente também, viu? Na escuta do Esporte 93, um grande abraço pra ele. Também pro Alírio, né? Que tá aí felizão, né? Tá felizão com o título do Paysandu. Não sabia que ele era Paysandu, torcedor do São Raimundo de Santarém, tá bom? 11h48, então vamos ao futebol de base com o PDF da notícia.
3: Lucas Nogueira.
2: Bom dia, Lucas.
4: Bom dia, Bruno Barbosa. Bom dia, Raquel Rodrigues e Thiago Malcher. Bom dia, Edgar Augusto, que já se encontra aqui no estúdio Águia. E bom dia para você, ouvinte do Esporte 93. Vamos falar da Copa do Brasil Sub-15. O Paysandu recebe o Santa Cruz do Acre em um jogo único, valendo vaga para as quartas de final. A arbitragem da partida vai ter Murilo Augusto, Amora de Almeida, auxiliado por Felipe Souza da Silva e Nayara Lucena Soares. Fabrina Georgia Figueiredo Flexa é a quarta árbitra.
2: Flecha,
4: né? E o analista de campo é o Olivaldo da Silva Moraes. Paysandu e Santa Cruz do Acre começa às 3 horas da tarde no Estádio Municipal Porpino Filho, em Castanhal, que é o famoso modelão, né, Bruno? Agora vamos falar sobre uma competição de base que vai rolar no Sudeste Paraense. Do dia 8 a 12 de julho vai ser realizada a Dom Eliseu Cup. As categorias Sub-9 e Sub-11 vão ter as partidas acontecendo em Grama Society e o Sub-13, 15, 17 e 20 em campo com grama natural. Para outras informações é só mandar mensagem ou ligar para o número do Renildo, DDD 94 9843 2526, e também o número da Ocilene, também DDD 94, e o número é 98101 4971. Segunda, tô por aqui de novo falando da classificação dos lobinhos na Copa do Brasil Sub-15. Bruno,
2: é isso, valeu. Seu PDF da notícia, até segunda-feira, então.
4: Até segunda-feira, um abraço.
2: É isso, falando em abraço, deixa eu mandar um abraço aí pro Anderson Moraes, tá ouvindo a gente lá em Santa Isabel do Pará, um grande abraço. O nosso colega aí da Verde Vox, né, ele que tá preocupadíssimo com o rebaixamento do Isabelense. Será, rapaz, bronca aí no TJD da segundinha, já, já, já, já, a gente vai falar aqui. Já já, como diz o Aleixo, né? Jogador do Remo. Daqui a pouco a gente vai falar disso aqui no programa. Agora é hora de falar de skate. No Esporte 93. E para falar dessa modalidade que é radical, está na área a bailarina do rádio,
5: Raquel Rodrigues.
2: Bom dia, Raquel.
1: Bom dia, Bruno. Bom dia, Thiago. E a toda a equipe do Esporte 93 e principalmente você que tá ligadinho aqui no programa. E sim, Bruno, nos dias 13 e 14 de junho, Marabá recebe a segunda etapa do circuito

0: Paraense de Skate Street 2026. A competição é destaque no mês de junho da modalidade no estado. O evento é organizado pela Federação Paraense de Skate com o apoio da Secretaria de Estado de Esporte e Lazer. A programação fomenta o crescimento do skate no Pará e incentiva novos talentos do esporte urbano. O calendário esportivo reúne a competição estadual e as atividades culturais que prometem movimentar atletas amantes do esporte e o público em geral em Marabá e cidades próximas também, Bruno. Na segunda etapa do Circuito Paraense de Skate Street, vai ser na quadra da 6, folha 22, na Nova Marabá. A expectativa da organização é de grande participação do público, consolidando o skate como uma das modalidades esportivas que mais crescem no estado, promovendo inclusão, lazer e oportunidades para a juventude paraense. Outras informações sobre o calendário e programação podem ser acessadas no site FPSK e no perfil oficial do Instagram, @fpsk.pa. Bruno?
1: É isso, tá aí então a pedida para você, entre aí no Instagram da Federação Paraense de Skate para saber outras informações, como disse a Raquel. Valeu, Raquel, até a próxima, se Deus quiser.
0: Tchau,
1: tá,
0: tchau.
1: É isso, meio-dia... Meio-dia não, rapaz, tá quase lá. 11h53, abraçando também o Yuni, tá lá ligado junto com o Anderson Moraes, tá bom? Seguinte, vamos falar então de Campeonato Paraense da Segunda Divisão, da reta final do Esporte 93. Começar como pelo que eu adiantei agora há pouquinho, tá bom? É, pra quem tava achando que tava demorando, bronca na cidade ou no futebol paraense. Futebol indo para a justiça mais uma vez, dessa vez com União Paraense, que entrou com uma notícia de infração no TJD, Tribunal de Justiça Desportiva do Pará, tá bom? E dessa vez denunciando o Henry, mas não só ele, viu? Tem outros atletas denunciados também pelo União Paraense. A gente vai ouvir então o Igor Cardoso, ele que é advogado, né? Foi contratado pela União Paraense, ele também explica esse vínculo, né? Falando, então, explicando toda essa situação pra gente agora aqui no Esporte 93. Aquele abraço, Igor!
2: Bom dia, Bruno. Tudo bem? Sobre a notícia de infração, o que podemos falar é que fui contratado pelo presidente do União Paraense para realizar uma análise jurídica preventiva dos atletas do Campeonato Paraense Série A2. Fazer uma varredura mesmo dos atletas inscritos, a fim de verificar se existe algum tipo de irregularidade, seja documental, seja disciplinar. E durante esse trabalho eu relembrei um caso que eu atuei no final de 2025, de outra equipe, nada relacionado ao União Paraense, nada relacionado ao Isabelense. E eu verifiquei um nome semelhante, que era o do Henry, tá? Zagueiro do Isabelense. Verifiquei porque ele estava no mesmo edital de citação. E recordei, vi que existia uma pena. E não verifiquei o cumprimento. A partir disso, formalizamos nesta semana um pedido de verificação de regularidade esportiva junto ao TJD, tá? Tribunal de Justiça Desportiva daqui do Pará. Se existia algum tipo de punição pendente... Nós pedimos, não pedimos só dele, tá? Nós pedimos de se não me engano, 4 atletas. Nós verificamos a possibilidade de encaminhar notícia de infração, até porque não encontramos comprovação do efetivo cumprimento dessa pena, desde a sua publicação. Foi publicado no dia 21 de novembro e não verificamos o cumprimento. Sendo assim, isso justifica a notícia de infração. Nós acreditamos que o atleta esteja irregular, só que é importante esclarecer. O pedido não busca, em nenhum momento, a paralisação do campeonato. Não há prejuízo à competição como um todo. É uma medida específica relacionada à homologação do resultado das partidas do Isabelense e do chaveamento, que seria do Isabelense. E o pedido de entrada do União Paraense, tendo em vista que, com a exclusão do Isabelense, a segunda vaga do Grupo C seria do União Paraense.
1: Tá aí. Então, a gente agradece. Obrigado, doutor Igor Cardoso, advogado então, do União Paraense. Agora vamos aguardar o julgamento do mérito. Como ele falou, é o Henry, zagueiro do Isabelense e outros 4 atletas. Ele não falou o nome aí, mas disse que são 4 atletas, tá bom? Vamos aguardar o desdobramento. Enquanto não sai esse resultado, né, do TJD, segue a programação normal, como a gente diz na gira. Ou seja, então, repetindo para você que nós teremos amanhã duas partidas encerrando a primeira fase dessa A2, tá bom? É, Independente Tucuruí, que vai ser o tricampeão da segundinha, tô falando isso já faz tempo, e vai subir também, né? Vai receber União Paraense, né? Que meteu essa notícia de infração na FPF. Jogo amanhã, 4 da tarde, no estádio Municipal Antônio Dias Navegantes, o Navegantão. E amanhã também, só que 10 da manhã, tem Carajás e Tupiranga no José Raimundo Roseno Araújo, o Rosenão, tá bom? É, são os dois jogos que encerram a primeira fase. E para fechar o programa de hoje, os dois jogos que abrem nesse final de semana também, né? A fase quartas de final. Rapaz, essa federação aqui botou, já tirou de novo aqui, Thiago. É uma festa, né? Pessoal, já tirou daqui, olha.
3: Já não está disponível, né?
1: Não, é. Não. Já tiraram daqui a tabela que eles botaram. Não,
3: só na segunda nada. Agora, né?
1: Te contar, rapaz. Será que não vão ter mais os jogos? Enfim, se não foram cancelados, já tem que ir atrás disso aí, porque não tem nada aqui. Bom, estava marcado para esse final de semana, tá tentando lembrar aqui o horário e se era sábado ou domingo, mas programado para termos Paragominas contra a equipe do Caeté, né? Lá, óbvio, na Arena Verde, mando do Paragominas, e Santos contra Urumajó. Óbvio, também mando do Santos, lá no Complexo Esportivo José Reinaldo Pismel, o...
3: Me diga aí.
1: Ninho do Japim, rapaz.
3: O te contar. Ninho do Japim.
1: O Ninho do Japim. Então tá aí, são os jogos. Segunda-feira a gente volta para trazer os resultados e também mandar um abraço para você. Valeu, meu caro Thiago Malchê, até segunda, se Deus assim permitir.
4: Abraço a todos, Bruno, inclusive as crianças, que agora a gente tem ouvinte, não sabia que a gente também, as crianças ouviram a gente, Esporte 93.
1: Abraço para todas as idades, todas as faixas etárias.
4: Uma ótima sexta-feira a todos, que Deus nos abençoe.
1: É isso. E a seleção ontem 4-0. Que beleza, Matheus Pereira, vou te contar, legal. Viu? Bom, valeu pra você que mandou mensagem no 985639937. Você que não mandou mensagem, mas estava aí ligadinha na mesa de áudio. Reginaldo Águia, esse programa é uma iniciativa da equipe 93. 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E quem esteve contigo nessa hora de esporte foi o locutor que está sempre com você.
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1: Já já, lendária Feira do Som com Arthur Castro e Edgar Augusto. Até segunda, se Deus quiser, galera. Tchau.
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7: A Prefeitura de Castanhal realiza a Semana do Meio Ambiente 2026. A programação começa amanhã e vai até o dia 3 de junho. A ação será dividida em 4 locais: Praça da Estrela, Auditório da Secult, Conjunto Marechal e Parque Ambiental de Castanhal, com horários e dias variados. Entre as atividades estão a feira de adoção animal, troca de mudas por garrafas PETs, circuito ecológico de bike, palestras, rodas de conversa e plantio de mudas. A abertura oficial acontece no dia 1º de junho, no auditório da Secult, com debates sobre políticas públicas, ambientais e licenciamento. A programação encerra com a primeira feira ecocultural no Parque Ambiental de Castanhal. O evento reforça a importância da preservação ambiental, além da participação da população nas ações sustentáveis.
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2: Boa tarde, Edgar.
3: Ah, boa tarde. Meus amigos da cultura, fala o Edgar Augusto na incomparável sexta-feira. Dia Internacional da Cervejinha Gelada, da Cuba Libre e da Caipirosca.
4: Muito bom,
3: não, companheiro. Excelente. Dia de lançamentos, sorteios e mil novidades na Feira do Som. Vamos nessa, gente.
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3: Boa tarde, Arthur Castro.
7: Fala, Edgar. Boa tarde para você e para todo mundo ligado aqui na Rádio Cultura para mais uma Feira do Som.
3: Arthur, nós temos um tesouro para sortear hoje entre nossos ouvintes. O livro Para Ter Onde Ir, do poeta paraense famosíssimo Maxi Martins. E consta ser este livro o mais oriental do autor. Uma edição da Universidade Federal do Pará e tem capa dura. Vocês querem? Claro, claro que vocês querem. Só que terão de responder positivamente certo a farpante pergunta de toda sexta-feira do Grisalho Couto, nosso Sérgio de Campos, emérito perguntador mor juramentado do programa. Eila, atenção! Qual a cidade do interior do Pará onde nasceu o poeta, professor e compositor João de Jesus Paz Loureiro? Qual a cidade do interior do Pará onde nasceu o poeta, professor e compositor João de Jesus Paz Loureiro?
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3: Liguem para nós, 98563-9937, 98563-9937. Uma abertura a caráter, já que sextou. Hoje é sexta-feira. O Arraial do Pavulagem tem um EP novo. Um EP deste ano, de 2026. Que bom! Uma das músicas é Bandeira da Guarnição.

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1: O Arraial do Pavulagem, bandeira da guarnição de Ronaldo Silva e Júnior Soares. Saiu o novo EP do Arraial do Pavulagem, justamente com o título de Bandeira da Guarnição. Traz 5 músicas inéditas. Mistura ritmos como a toada do boi, o shot e o carimbó, conectando espiritualidade, cultura popular e elementos do imaginário amazônico. As músicas abordam temas ligados às identidades culturais, memórias coletivas e a preservação dos saberes ancestrais, reforçando características que marcam a trajetória artística do grupo ao longo de 4 décadas. Atualmente, o Arraial do Pavulagem tem Júnior Soares, vocais e violões, Ronaldo Silva, voz e percussão, Marcelo Fernandes, guitarra, Marcelo Fernandes é o peru, Rafael Barros, percussão, Frank Furtado, bateria, Manassés Malcher, trombone e Wesley Jardim no contrabaixo. Arraial do Pavulagem. O EP já está rodando no balaio, não está?
2: Já sim, Edgar, já está. A gente já está tocando no balaio. É, esse trabalho novo do Arraial, que, enfim, continua com aquela mesma pegada competente de sempre, né?
1: O Arraial do Pavulagem, o novo, abriu a Feira do Som.
3: Olha
1: a hora da feira. Em Belém, 12:11, abraçamos o Edielton Brandão, que nos ouve em Macapá. O Jorge Big, lá na cidade Nova 3. E ainda Sônia Nascimento.
4: Aquele abraço.
1: Sexta-feira, Dia Internacional da Cervejinha Gelada, da Cuba Libre e da Caipirosca. Sextou, gente. E hoje, na beira, Luau na beira. Luau na beira do Na Beira. Com Detonautas, Reggae Town, Marina e Os Leones, Aline Alves e o DJ Me Gusta. Anotem e compareçam. Semana passada, o Arthur mandou um zap dizendo: Edgar, você precisa escutar a cantora Valéria Paiva. Valéria Paiva é paraense. Tem se apresentado pela noite cantando músicas consagradas por Gal Costa. Por que ela é tão boa, hein, Arthur?
2: Cara, eu tava pensando, né? Bom, Valéria Paiva, cantora competente, maravilhosa, da banda Fruto Sensual, aí se aventurou nesse disco solo, né? Val Cantagal. Ou seja, ela tá cantando um repertório de sucessos de Gal Costa.
1: Uma ousadia, né?
2: Uma ousadia. Eu tava pensando justamente nesse aspecto da ousadia. E eu, particularmente, eu acho isso sempre legal.
1: É porque Gal Costa é um ente sagrado da Sim. melhor MPB. De repente, uma paraense canta só as músicas de Gal Costa, a comparação é inevitável.
2: É verdade. Mas acredito.

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1: Esta cantora é paraense. É paraense, se chama Valéria Paiva. Tem 40 anos de carreira. É vocalista da banda Fruto Sensual. E decidiu mostrar a extensão do seu talento para homenagear Gal Costa. O disco se chama Val Canta Gal. Já foi lançado em todas as plataformas de streaming. Valéria Paiva explicou que sempre teve Gal Costa como uma de suas maiores referências, ao lado de Alcione e Elis Regina. Ela contou que a ideia começou como uma brincadeira

0: com a filha que é produtora apenas para satisfazer, mas que com o carinho e a curiosidade do público levou o projeto a sério e seguiu, ainda bem. Muito boa a gravação para a Força Estranha de Caetano Veloso. Gal Costa fez sucesso com esta música e agora ela foi recriada, relida por Valéria Paiva.
1: Pois é, Edgar, e o bacana é que, olha só, eu acessando aqui o Instagram da Valéria Paiva, descobri que tem o registro visual de Val Cantagal, né? O registro que foi realizado no dia 27 de outubro de 2024, vejam só, no Teatro Municipal de Ananindeua.
0: Ah, né? Foi lá em Ananindeua, foi?
1: Exatamente. Aqui, de acordo com uma mini biografia que tem no canal da Valéria Paiva no YouTube, e fala que o espetáculo conta com grandes clássicos da cantora Gal no repertório. E, como eu estou falando, tem, então, aí você pode assistir o show desse disco Val Cantagal no canal da Valéria Paiva no YouTube.
0: Isto é muito bom. Foi Valéria Paiva cantando Gal Costa, Força Estranha, na Feira do Som.
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0: Olha a hora da feira. Em Belém, meio-dia e 18 minutos. Gilberto e Enilson Lima nos escutam. Um abraço para eles, para Cláudio Pereira na Marambaia e para Vera e Angélica Miller. Elas são lá da Avenida Senador Lemos.
3: Aquele abraço.
0: Gente, sextou, mas amanhã, sábado, dia 30, no Hangar do Estado, o esperado show anunciadíssimo aqui na Feira do Som, 80 girassóis de Alceu Valença aqui em Belém. Amanhã, no Hangar do Estado, 80 girassóis, show de Alceu Valença. Novidades da Feira do Som, o filho de Almir Sater vai ser mostrado agora aqui no programa. Gabriel Sater fez um disco novo que se chama 25 anos de música. Vamos escutar Gabriel Sater, filho de Almir Sater. Ele canta Brisa de Outono.

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1: Se vocês gostaram, é Gabriel Satter, filho de Almir Satter, Brisa de Outono. O disco saiu agora com o título de 25 anos de música. Foi produzido pelo próprio Gabriel Satter ao lado de João Gaspar. Já está nas plataformas digitais. Almir Satter deve ter gostado muito, até porque o estilo é muito parecido de pai e filho.
2: É verdade, é verdade. E é sempre interessante, né, quando tem um álbum, um trabalho de algum artista que faz música, toca, né, a sonoridade do Brasil profundo, né, enfim, essa sonoridade mais interiorana, dali da região do Pantanal, enfim, que sempre foi a cara do trabalho do Almir Satter e que o Gabriel também segue aí nesse mesmo caminho.
1: E já há 25 anos, né, cara?
2: É verdade.
1: 25 anos de carreira para Gabriel Satter com Brisa de Outono na Feira do Som.
3: Olha a hora da feira.
1: Olha a hora da feira. Em Belém, meio-dia e 25 minutos, Norma Pereira da Pedreira escuta a feira. Um abraço para Norma, para Pereira do Amaral Costa, para o cantor e compositor Pedrinho Calado e para Gisele Lacerda e Alexandre Jaques. Os dois escutam a feira lá em Santa Isabel do Pará.
4: Aquele abraço.
1: Um livro do poeta Maxi Martins, com capa dura, edição da UFPA, está para sorteio hoje aqui na Feira do Som. Para ter onde ir. Para ter onde ir pode ser considerado o livro mais oriental de Maxi Martins. Um convite à viagem. Querem ganhar este livro? Que é raro, que é valioso, nos liguem respondendo o seguinte: qual a cidade do interior do Pará onde nasceu o poeta, professor e compositor João de Jesus Paz Loureiro? Qual a cidade do interior do Pará onde nasceu o poeta, professor e compositor João de Jesus Paz Loureiro? Liguem para nós, 98563-9937, 98563-9937. Mais novidades aqui na Feira do Som. Ela começou a carreira naquele grupo adolescente Trem da Alegria. Ela é Patrícia Marxi. Patrícia Marxi acaba de lançar disco novo. E um disco surpreendente, porque nele ela faz versões pops, versões jazzísticas, versões funks diferentes para a composição de 40 anos de Ivan Lins e Vitor Martins. Ficou algo diferente, mudou o que se conhece oficialmente de Ivan e Vitor, mas é a releitura de Patrícia Marx. Confiram e vejam se gostam. Como ficou Cartomante?

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2: Patrícia Marques, que fez um disco exclusivo sobre a obra de Ivan Lins e Vitor Martins. Cartomante é uma das faixas fortes do disco. É boa cantora Patrícia Marques. O arranjo foi leve. Apenas a gente tem a lembrança da definitiva gravação de Elis Regina, porque Elis Regina mastigava a dramaticidade desta letra. Uma letra que, felizmente, foi liberada pela censura da ditadura na época, porque a gente crê que ela não foi entendida com a intenção que sempre portou. Felizmente, aí todo mundo escutou sem censura aqui no Brasil. Mas Elis matava pau em Cartomante. Patrícia Marques cantou toda certa a música. Faltou matar a pau.
3: Sim, tem gravações e interpretações que são definitivas, né? Não tem como superá-las. Mas eu também gosto, curti esse trabalho da Patrícia. Eu gosto da música que ela faz, é um pop, e ela se aventura também a interpretar aí, grandes clássicos da MPB. E vale dizer que este disco mais recente, Nos Dias de Hoje, Esteja Tranquilo, que é o álbum que tem essa versão dedicada aí, versões da obra de Ivan Lins e Vitor Martins, é uma versão deluxe, porque originalmente foi lançado ano passado, aí agora está disponível uma versão deluxe com uma versão editada de Abre Alas e uma instrumental também de Abre Alas. Esse é o diferencial da versão deste ano.
2: Patrícia Marques gravou com André Freitas fazendo piano e teclados, e Robinho Tavares baixo e bateria. E o negócio é o seguinte: Ivan Lins abençoou este disco.
3: Olha, legal.
2: Ele escutou antes e disse: pode lançar. Ivan Lins está completando 80 anos de idade. Patrícia Marques canta Ivan Lins na Feira do Som.
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7: Olha a hora da feira. Em Belém, meio-dia, 35 minutos, escutando a Feira do Som, Marcos Campelo. Também o motorista Valdecir, o engenheiro de som Fernando Arthur e ainda a amiga Jaqueline Schalker.
8: Aquele abraço.
7: Sextou, meus amigos da cultura, mas o show Trilogia, de Nilson Chaves, Marco Monteiro e Lucinha Bastos, acontecerá somente em julho. Julho, o mês das férias. Dias 15 e 16 de julho, no Teatro Margarida Esquivazapa. Vão logo se preparando. Ele é cantor, compositor, roqueiro paraense, amigo da gente, ouvinte da Feira do Som, um cara talentosíssimo, Andro Baldeleri. Andro Baldeleri tem gravação nova e mandou dizer: tenho novo disco. Desta vez, eu resolvi fazer um álbum duplo, metade em português, rock doce, e metade em inglês, rock candy. Esse é o meu nono disco lançado em carreira solo. Eu dei início a lançar meus trabalhos com bandas, mas agora atuo em carreira solo, Andro Baldeleri. Vamos ouvir a parte de português do Andro, rock doce.

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1: Andrew Baldelieri, cantando de autoria dele, Rock Doce. Rock Doce integra o disco duplo que Andrew está lançando, em português e em inglês. Em português, Rock Doce, em inglês, Rock Candy. Gravação no ABBA Monsters Studios. Recebemos e estamos mostrando aqui na Feira do Som.
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1: Olha a hora da feira. Em Belém, meio-dia e 39 minutos. Um abraço para o delegado Hamilton César, para Paulino Silva, para o cantor Ed Márcio e para o DJ Alex 5.
3: Aquele abraço.
1: Meus amigos da cultura, temos um prêmio valioso hoje para sortear aqui na Feira do Som. O livro Para Ter Onde Ir, do poeta Maxi Martins. Uma edição luxuosa da Universidade Federal do Pará. Livro raro, querem ganhá-lo? Nos liguem respondendo o seguinte. Qual a cidade do interior do Pará, onde nasceu o poeta, professor e compositor João de Jesus Paz Loureiro? Qual a cidade do interior do Pará, onde nasceu o poeta, professor e compositor João de Jesus Paz Loureiro? Liguem para nós, 98563-9937, 98563-9937. Gente, a cantora paraense Nayara Guedes lançou em todas as plataformas digitais uma nova interpretação para o clássico paraense Sírios, canção de Vital Lima e Marco Faria. Uma das mais emocionantes homenagens musicais ao Círio de Nazaré. O single veio pelo selo Manuel Cordeiro Produções, reunindo, além da voz da artista, a participação especial de Vital Lima e a produção de Manuel Cordeiro. Nayara Guedes, Sírios.

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2: A cantora paraense Nayara Guedes interpretando Sirius, canção de Vital Lima e Marco Faria, com a presença do próprio Vital Lima e a produção do mestre Manuel Cordeiro. Médica por formação e cantora por vocação, Nayara Guedes construiu uma trajetória artística paralela à medicina. Há 21 anos integra o coro Carlos Gomes, da Fundação Carlos Gomes. Carrega uma relação profunda com a música desde a infância. Filha de uma família onde a música sempre esteve presente nos encontros e celebrações, a artista cresceu entre referências culturais do Pará e do Amapá, territórios que moldaram sua identidade artística e afetiva. Excelente gravação esta, hein, Arthur?
3: Verdade, muito bonita. Nayara Guedes manda muito bem.
2: A produção foi de Manuel Cordeiro. A viola foi de Jade Guilhom, filha de Luiz Pardal. O violoncelo de Kaline Valente. Violino de Josieli Brito. Arranjo de cordas Amilcar Pimenta. Concepção do arranjo de cordas Manuel Cordeiro. Foi Sirius com Nayara Guedes e Vital Lima na Feira do Sol.
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2: Olha a hora da feira em Belém, meio-dia e 47 minutos. Um grande abraço da Feira do Som para Carla Pessoa, para Guto Nunes, para Henrique Valle, para Luiz Fernando Guimarães e para o Jorge.

0: Jorge Lúcio, Jorge Lúcio escuta a feira lá na Marambaia.
1: Aquele abraço.
0: Festa no Quem São Eles. A turma do Quem São Eles está vibrando. Segundo o aviso oficial de Anastácio Trindade, presidente da Assembleia Legislativa da escola, as questões judiciais que deixaram a sede do Marizal fechada por alguns anos estão ganhando soluções. E agora o valioso patrimônio da agremiação finalmente já poderá ser usado. De parabéns, pois, à diretoria do Quenzão pelo empenho em resolver velhas pendências. Falando velhas pendências, um velho representante da Bossa Nova, Roberto Menescal, foi homenageado por uma menina chamada Sofia Gilberto. Sofia Gilberto é neta de João Gilberto, toca violão, e decidiu criar uma homenagem para Roberto Menescal, um dos seus ídolos. Menescal adorou ser homenageado e produziu ele próprio sua homenagem. Juntos, Sofia Gilberto e Roberto Menescal, saiu isto em single, gente, nas plataformas, o Barquinho.
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2: Engraçadinho esta gravação com a presença de Roberto Menescal, o autor de O Barquinho. Menescal produziu a neta de João Gilberto, Sofia Gilberto, O Barquinho. O Menescal tocou violão. A Sofia também toca violão, uma garotinha, mas que está seguindo a tradição da família. Se gostaram, procure nas redes que o registro já se faz presente. Sofia Gilberto e Roberto Menescal, O Barquinho, na Feira do Som. Olha a hora da feira, em Belém, meio-dia e 52 minutos. Um grande abraço para o taxista José Carlos Freitas, para o radialista homem de TV Jefferson Lima e para Maria Raimunda, que nos ouve lá em Óbidos.
3: Aquele abraço.
2: Sextou. Hoje, sexta-feira, lá no Núcleo de Conexões na Figueiredo, o guitarrista e compositor Delclay Machado festejará a passagem dos seus 35 anos de carreira. Participarão desta grande festa Jacinto Cauage, Davi Amorim, Leandro Machado, Luiz Pardal e Fabrício Machado. Apareçam, que vai

ser realmente muito bom. Em Pernambuco, a cantora, compositora, atriz de teatro e acordeonista Luci Alves prestou uma homenagem a Dominguinhos, lançando pelas redes um dos maiores clássicos do sanfoneiro, também pernambucano como ela, Luci Alves, De Volta pro Meu Aconchego.

0: lindo demais.
1: Viva Dom Luz. Usando cordel, né?
0: Prazer enorme. Que lindo, que emoção.
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3: É... A gente se desculpa com vocês. A gente não anunciou Elba Ramalho. A gente só anunciou a Lucy Alves, que toca muito bem acordeon. É atriz de TV, é cantora, é compositora. E quando recriou De Volta para o Meu Aconchego, de Dominguinhos, trouxe a presença de Elba Ramalho. As duas então interpretaram a composição. E o resultado foi bem satisfatório.
4: Foi sim. Duas paraibanas aí, né, juntas. Eu não sabia de qual estado, em qual estado a Lucy nasceu, mas acabei de ver aqui no Instagram dela, Lucy Alves, cantora, compositora, atriz, multi-instrumentista paraibana. Legal esse encontro, né?
3: Muito bom, muito bom. De volta pro meu aconchego, Lucy Alves e Elba Ramalho, na Feira do Som.
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6: 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Olha a hora da feira.
3: Olha a hora da feira, pontualmente uma hora da tarde. André Miranda nos escuta. Um abraço para o André, para o professor Manuel Dantas, na Pedreira, e para o Rodrigo Melo, que é ouvinte nosso lá do Castanheira.
12: Aquele abraço.
3: Temos hoje para sorteio, aqui na Feira do Som, um livro muito importante, Para Ter Onde Ir, do poeta Maxi Martins. Segundo Maria Esther Maciel, é este livro o mais oriental do autor. Uma edição de luxo, capa dura, da Universidade Federal do Pará. Caso queiram ganhar este livro, é muito simples. Nos liguem e respondam a pergunta que o Grisalho Couto mandou com todo carinho. qual a cidade do interior do Pará onde nasceu o poeta, professor e compositor João de Jesus Paz Loureiro? Qual a cidade do interior do Pará onde nasceu o poeta, professor e compositor João de Jesus Paz Loureiro? Liguem para nós, 98563-9937, 98563-9937. A cantora e compositora Zélia Duncan, incansável, já está lançando um novo disco com um título bem sugestivo, Agudo Grave. Agudo Grave conta com 11 faixas. E a música título é uma parceria da Zélia com o pernambucano Lenine. Querem ouvir? Zélia Duncan, Agudo Grave.

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2: Esta música é Agudo Grave, com Zélia Duncan, parceria dela com Lenine. Tó Brandileone. É aquele daquele grupo do...
3: Ah, deve ser do 5 a Seco, né?
2: Ele é o produtor deste disco.
3: Olha só, esse nome é único, então deve ser ele mesmo.
2: Pois é, Zélia Duncan, Agudo Grave. É o nome do disco novo dela, acabou de sair. O Tó Brandileone tem o estúdio dele lá em São Paulo. E ele produziu o disco com arranjos de Maria Beraldo, conhece?
3: Conheço. Se não me engano, já toquei alguma coisa dela no balaio.
2: Ela é cantora também?
3: É cantora também.
2: Pois é, produtora também, fez os arranjos do disco de Zélia Duncan, Na Feira do Som.
4: Olha a hora da feira
2: em Belém, 1 da tarde, mais 6 minutos. Abraços da Feira do Som para ouvinte Gorete Tavares, para Milton Pinheiro Júnior, para Antônio Maria Pereira, nosso amigo padre, e também para Carla Pessoa.
5: Aquele abraço.
2: Meus amigos da cultura, amanhã, sábado, o virtuoso guitarrista Careca Braga será a grande atração ao meio-dia pelo Conexão Jazz do Núcleo de Conexões na Figueiredo, gentil com a Benjamin. Apareçam, como sempre, muito bom. Ingresso gratuito, tira-gostos diferenciados e chope gelado. Além da marcante presença da sisuda e barulhenta Confraria do Chapéu Panamá. É amanhã, gente, com certeza. E como o Núcleo de Conexões da Figueiredo sempre tem música instrumental aos sábados, música instrumental na Feira do Som. E uma música muito antiga, de Zequinha de Abreu, Tico Tico no Fubá. Quantas gravações você calcula que existam no mundo de Tico Tico no Fubá?
3: Égua, cara, deve ter pelo menos umas dezenas, assim, vai.
2: 327.
3: Olha só.
2: Pelo mundo inteiro. Até olha jazzistas só. Tomaram conta, chorões jazzistas, Tico Tico no Fubá. Mas agora, Tico Tico no Fubá foi lançado pelas redes através do duo Siqueira Lima. É um duo premiado de violões. Já venceu vários concursos, não somente aqui no Brasil, como no exterior também. Cecília Siqueira, ela é uruguaia. E Fernando Lima, ele é brasileiro de Minas Gerais. São casados, Cecília Siqueira e Fernando Lima. O duo Siqueira Lima é a versão deste duo para Tico Tico no Fubá.

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1: Gostaram? É o Du Siqueira Lima, Cecília Siqueira e Fernando Lima. Tico Tico no Fubá. Só saiu esta gravação, foi jogada nas redes.
2: Exatamente, Edgar. De novidade do Du Siqueira Lima, por enquanto só essa versão de Tico Tico no Fubá como single.
1: É um single, Tico Tico no Fubá, Du Siqueira Lima, na Feira do Som. Olha a hora da feira em Belém, 1 da tarde, mais 11 minutos. Abraços para a atriz, produtora de cinema Jorane Castro, para Eloy Margalho, para o sambista Arthur Espíndola e para o percussionista Alcides Alexandre.
3: Aquele abraço.
1: Previsto para o dia 11 do corrente, quinta-feira, no Casarão Boulevard, o show O Negócio é Amar, com Maca Maneschi e Andréa Pinheiro. Organização Ana Luísa Barata. Mesas para 4 lugares, R$ 200. O pagamento poderá acontecer através do Pix-chave 9198-237-6339. Ah, sim. E os ingressos individuais ficarão à base de R$ 50. Ainda não chegou a hora do cantinho dos Beatles. Mas a gente vai mostrar, fora do cantinho, o filho de um deles, que está lançando um single. O filho de Paul McCartney, James McCartney, tem feito sucesso na Inglaterra com este single, I'll Say What I Want To, James McCartney.

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2: Este é James McCartney. I will say what I want to. É o nome deste hit. Saiu agora isso, não é?
3: Agora.
2: Quer dizer, vem um disco cheio por aí, presume-se.
3: É, né? A gente fica na expectativa. E esse single aí do James McCartney é uma canção interessante. É um, digamos assim, uma balada roqueira, né?
2: Balada roqueira, música pop. I will say what you want to do. James McCartney, na Feira do Som.
4: Olha a hora da feira
2: em Belém, 1 da tarde, mais 16 minutos. Abraão Melo nos escuta. Um abraço para o Abraão, para o Benizinho Sete Cordas, para o Ribamar José, que é motora do Tribunal de Contas. Um abraço também para o Louro Sapateiro, que todo dia nos escuta lá no Clipper do Guamá.
5: Aquele abraço.
2: O livro Para Ter Onde Ir, do poeta Maxi Martins, é o prêmio de hoje da Feira do Som. Se quiserem ganhá-lo, gente, esta é a última chance. Última, ultimíssima, the last. Nos liguem respondendo. Qual a cidade do interior do Pará onde nasceu o poeta, professor e compositor João de Jesus Paz Loureiro? Qual a cidade do interior do Pará onde nasceu o poeta, professor e compositor João de Jesus Paz Loureiro? Liguem 98063-9937, 98563-9937. Outra vez estão reunidos Brasil e Cuba. Chico Buarque viajou para Havana, onde gravou, no caso, regravou, ao lado de Silvio Rodrigues, poeta e compositor cubano muito amigo dele, uma composição do Silvio, Sueno con Serpientes. Foi feito, inclusive, um clipe, viu, pela TV? Um clipe desta música?
3: Vi no YouTube.
2: No YouTube?
3: É.
2: Pois é, juntos, Chico Buarque e Silvio Rodrigues. Esta regravação de Sueno com Serpientes, que já tem 50 anos a música.
3: Olha só.
2: Tem 50 anos essa música. Esta regravação aconteceu em Havana, Cuba. Juntos, Brasil e Cuba, Chico Buarque e Silvio Rodrigues.

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1: Esta música do cubano Silvio Rodrigues já tem 50 anos. Ela saiu dentro do que se

0: concebia como a nueva trova. A nova trova era uma renovação da música cubana, que tinha uma poesia muito forte. Uma poesia que Silvio Rodrigues, que é o autor de Yolanda, sucesso do Chico Buarque de Holanda, escreveu. Então os dois gravaram juntos, na ocasião, Suendo com Serpientes. E agora foi feita a regravação, desta vez com direito até a clipe, lá em Havana. Suendo com Serpientes, Chico Buarque e Silvio Rodrigues, na Feira do Som.
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0: Olha a Hora da Feira em Belém, 1 da tarde, mais 23 minutos. Um grande abraço da Feira do Som para o locutor Arturo Gonçalves, para Adilson Tenório, dirigindo Uber e escutando a Feira do Som.
2: Aquele abraço.
0: Atenção, meus amigos da cultura, nós perguntamos no princípio do programa qual a cidade do interior do Pará onde nasceu o poeta, compositor e professor João de Jesus Parloreiro. Abaetetuba, Abaetetuba. Quem disse Abaetetuba acertou e está se candidatando ao livro de Max Martins, ofertado aqui na Feira do Som. Dia 12, sexta-feira, é Dia dos Namorados. A banda Vinil Clube vai fazer um show especial no Teatro da Paz. Nome do espetáculo, Luzi Era Disco, às 20 horas, com ingressos a R$120 e mais um quilo de alimento não perecível. Todo o arrecadado nestes alimentos será entregue ao Centro Catequético e de Promoção Humana Santa Isabel da Hungria. Gente, aqui na Feira do Som, recebemos a notícia de que Zeca Baleiro ataca novamente. Outra parceria. Zeca, desta vez, é parceiro do pernambucano Vicente Barreto, que era parceiro de Alceu Valença, não é? O Morena Tropicana, do Morena Tropicana.
3: Isso, exatamente.
0: Vicente Barreto, pois é. Agora o Vicente Barreto está sendo parceiro do maranhense Zeca Baleiro. Os dois vêm com um disco cheio aí?
3: Já tem um disco cheio lançado já nas plataformas, Edgar. Então, certamente a gente vai começar a tocar na Feira do Som logo mais. E o primeiro single, a primeira amostra desse trabalho, dessa parceria aí de Vicente Barreto e Zeca Baleiro, é o single Vento Bom.
0: Vento Bom, Vicente Barreto e Zeca Baleiro.
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1: Parceria de Vicente Barreto e Zé Cabaleiro. É um single, Vento Bom. Mas já há o disco cheio, que é o Sembal, não é o nome?
2: Pois é, acho que é Sembal que a pronúncia dessa palavra, que é o título, que intitula o álbum cheio de Vicente Barreto e Zé Cabaleiro. E já está disponível nas plataformas. E Vento Bom, que a gente acabou de ouvir, é a faixa que encerra o álbum.
1: E a gente vai mostrar as outras a partir de sexta-feira, aqui na Feira do Som.
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1: Olha a Hora da Feira em Belém, 1 da tarde e mais 30 minutos.
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1: Olha a Hora da Feira em Belém, 1 da tarde, mais 32 minutos. O João Luiz e a Silvia escutam a Feira do Som. Um abraço para os dois. Um abraço para o cantor Daniel Lima e para a professora Regina Alves.
14: Aquele abraço.
1: Meus amigos da cultura, Paulo Moura convida a todos para o Choro do Pará. O Choro do Pará é um workshop de 5 a 27 do Corrente, de 16 às 19 horas. Será na Casa da Linguagem, na Avenida Nazaré, com a Assis de Vasconcelos. O bom é que as inscrições são gratuitas. Se vocês quiserem participar, é o seguinte, gente. Veja só, Arthur, poderá participar deste workshop de chorinho. Quem souber tocar e dispor do seu próprio instrumento.
15: Certo.
1: É. Então é isso, é muito bacana. Olhem, Miguel Arcanjo Faria Júnior, da Pedreira, é o ouvinte que ganhou o livro de Maxi Martins aqui na Feira do Som. Parabéns, Miguel Arcanjo. Passe aqui na Funtelpa e apanhe o seu livro. É na Pariquis, entre 3 de maio e 9 de janeiro. Hit, aquele inglês de Menina Veneno, confirmou sua apresentação aqui em Belém para o dia 8 de agosto. Será no Grêmio Literário Português. E a banda Fruto Sensual fará uma participação especial como convidada. Seguinte também, gente, mesas para 4 lugares. Para o show de Richie, R$ 1.500. Camarotes fechados, sabe quanto?
15: Quanto?
1: R$ 3.000, para quem quiser assistir Richie no Grêmio Literário Português. Meus amigos da cultura, o Boca Livre está lançando um novo disco. o Boca Livre está lançando um novo disco. O Boca sempre cantou os grandes compositores da linha nobre da MPB. Por isto não ficou nada estranho o aparecimento de um disco onde o quarteto releu a obra do carioca pernambucano Edu Lobo. E o melhor de tudo é que, aproveitando sua técnica vocal refinada, o grupo jamais cambou para o previsível nas recuperações que almejou. Davi Tigel, Maurício Maestro, Zé Renato e Lourenço Baeta, na verdade, trabalharam muito bem. Na insinuante viola Fora de Moda, por exemplo, valorizaram a harmonia de vozes com violões e violas. Boca Livre e Edu Lobo.

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1: Viola fora de moda na releitura do Boca Livre ao lado de Edu Lobo. Saiu o CD Boca Canta Edu. E as músicas não são assim das mais conhecidas de Edu Lobo. Tem algumas outras menos votadas, mas que compuseram um disco onde o nível

0: estavam na trilha sonora das telenovelas os prováveis sucessos. Agora esse tempo já passou, os discos são mais artísticos agora.
1: É verdade, acho que tem mais essa proposta mesmo. E interessante tu ressaltares isso, Edgar, que o repertório, aí os clássicos de Edu Lobo que o Boca Livre escolheu não são, assim, digamos, os mais óbvios, né? Assim, tem um diferencial aí.
0: Edu Lobo cantado pelo Boca Livre. Tem muita coisa boa para ser mostrada e a gente vai fazê-lo aqui na Feira do Som. Olha a hora da feira em Belém, 1 da tarde, mais 39 minutos. O João Teodoro nos ouve em Iquaraci. O Tomás Lima na Loteria Cabanagem em Batista Campos. Abraços também para o cantor, compositor e poeta Sérgio Salles e para Michel Ribeira.
2: Aquele abraço.
0: Prontinho, o novo romance de Edir Augusto, meu irmão, pela editora Bom Tempo. O novo livro do Edir se chama Não Nos Deixeis Cair em Tentação. Acompanha a busca por dois jovens seminaristas desaparecidos em Belém. Nós já lemos um capítulo e garantimos que é sensacional. Meus amigos da cultura, 2 semanas atrás faleceu Noca da Portela. Um nome importante, um dos criadores da tradicional ala de compositores da Portela. Noca da Portela, que fez muito sucesso compondo sambas e enredos para a escola, faleceu aos 96 anos de idade. E já tinha ganho um songbook que foi projetado trazendo até livro, um livro. Noca da Portela ganhou um disco onde gravou seus sucessos ao lado de muitos convidados e também um libreto. Foi uma idealização do jovem e talentoso compositor Cianinho. Cianinho produziu para Noca da Portela este songbook. E uma pena, Noca não demorou muito tempo para curtir este trabalho. Uma das faixas do lançamento apresenta o Noca ao lado justo da velha guarda da Portela. Portela querida.

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2: Aos fãs de Noca da Portela, falecido há duas semanas atrás, ele dispõe de um songbook e um livro falando sobre sua obra, que é vastíssima. Noca da Portela cantou Portela Querida, de autoria dele, ao lado da velha guarda da escola, aqui na Feira do Som.
3: Olha
2: a hora da feira em Belém, 1:44. Abraços da Feira do Som para Augusto Joaquim e Alberto Simões, para Zila Braga Guimarães e para Everton e Brenda, que nos escutam no Umarizal.
4: Aquele abraço.
2: O trio Gilsons, formado por José, João e Fran, todos da família baiana de Gilberto Gil, estará conosco dia 6, sábado, no Festival Sunset do Porto Futuro. Anotem desde já para comparecerem. Chega na Feira do Som, o horário sagrado dos Beatlemaníacos.
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2: E atenção, Beatlemaníacos empedernidos. O Cantinho continua mostrando as faixas de Long, Long Road, o novo disco de Ringo Starr, produzido por T-Bone Burnett, com Daniel Tashian e Bruce Sugar. São 10 faixas ao todo. Faixas que abordam a música country dos Estados Unidos. Uma delas está aqui, My Baby Don't Want Nothing, Ringo Starr.

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1: Ringo Starr, My Baby Don't Want Nothing, é do disco Long Long Road, produzido por T-Bunny Burnett, que é o autor da maioria das faixas deste CD. Um CD que combina uma atmosfera americana descontraída com as raízes do rock clássico de Ringo Starr. São ao todo 10 faixas. Esta é a sétima. Falta que vocês conheçam ainda aqui na feira Shoes Love, She Is Gone e Long Long Road, que inclusive mereceu um clipe que já está circulando aí, todo mundo já viu. Para Natália Nunes, para Nilo Franco Fiocchi, para Igor Oliveira, para a professora Ivana Oliveira, para Antônio Vitor Menezes, para Gabi Vicari, para o Austin do Vale, para Pedro Paulo da Costa e Roberto Navarro. Hoje é um grande dia, hoje é um grande dia. O esperado dia 29, com a saída do novo CD de Sir Paul McCartney, The Boys of Dungeon Lane, é o nome do disco. Um disco musicalmente eclético e que apresenta Paul a explorar uma variedade de instrumentos e estilos, demonstrando sua ampla musicalidade. Paul traz o rock característico dos Wings, faz harmonias vocais à la Beatles, o groove de sua carreira mais recente, além de uma intimidade sutil, histórias conduzidas pela melodia e canções com foco em seus personagens. É um disco nostálgico, é um disco que fala da infância, da adolescência dele. Por exemplo, na faixa de abertura As You Lie There, Paul se refere a uma antiga namorada que tinha em Liverpool. Para ela, ele fazia versos. O romance não foi adiante. Hoje, esta figura, viu, Arthur, foi descoberta pelas reportagens. Ela está com 83 anos de idade.
2: Olha só.
1: E sabedora da homenagem, disse: ah, eu não sabia que ele gostava de mim. Para mim, ele era um rapaz como outro qualquer de Liverpool. Os netos já disseram: porra, vovó, por que não casou com o Paul McCartney?
2: Olha só.
1: E o Paul, que está com 84 anos, dedicou para a antiga namorada, que não chegou a ser namorada dele, As You Lie There, Paul McCartney.

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1: Esta é a faixa que abre The Boys of Dungeon Lane, o novo CD de Paul McCartney, As You Lie There, é o nome dela. As outras, Lost Horizon, a gente vai mostrar. Days We Left Behind, já mostramos esta. Ripples in a Pond, Mountain Top, Down Salt, We Two, Come Inside, Never Know, Home to Us, Life Can Be Hard, First Star of the Night, Salesman Saint e Mama Gets By são as faixas do disco de Paul McCartney. Não se incomodem que aqui no cantinho a gente vai mostrar todinhas para vocês. Para Soler Nogueiros, para Ícaro Lobato, para Brenda Freitas Aschen, para Marlene Ditando e Crazy Number One, para Heitor Maués, para o cartunista Luiz Pinto, para o grande Bob Freitas da guitarra, para Orlando Rufeio, bitromaníaco empedernido, e para Silvia Kardec, eterna bitromaníaca, eterna presença neste cantinho dos Beatles aqui, na Feira do Som. Olha a hora da feira em Belém, 1 da tarde, mais 58 minutos, chega na Feira do Som, o horário sagrado dos titios.
2: No tempo dos titios.
3: Ah, agora sim!
1: No tempo dos titios, um dos maiores cantores do Brasil, o Wilson Simonal, cantava Bôscoli e Carlos Lira, Lobo Bobo.

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1: Wilson Simonal cantando Lobo Bobo. Música do tempo da Bossa Nova, Carlos Lira e Ronaldo Boscoli. Uma gravação portentosa para os titios lembrarem daqueles tempos. Aqui no final da Feira do Som. Final da Feira do Som, muito obrigado, Arthur Castro.
2: Muito obrigado, Edgar. Um abração para você e para todo mundo que curtiu a Feira do Som hoje aqui com a gente.
1: E a produção da feira foi dele, Arthur Castro. Áudio de Reginaldo Águia e Doni Rocha. Com a apresentação nossa, meus amigos da cultura, fala o Edgar Augusto. Fique agora com o balaio do Arthur Castro. A gente volta na próxima sexta com lançamentos, sorteios e muitas novidades. Tchau e até lá.
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4: O CB Esporte de Bragança se despediu ontem da Taça Brasil de Futsal Sub-17 masculino da Divisão Especial, que vai até domingo em Serra, no Espírito Santo. O time de Bragança já estava sem chances de ganhar a taça e fez o último jogo ontem contra o Ribeira Esporte Clube do Tocantins. E o CB Esporte humilhou seu adversário, ganhou de 12 a 1. CB Esporte 12, Ribeira Esporte Clube do Tocantins 1. Com esse resultado, o CB Esporte terminou a Taça Brasil com 2 vitórias e 2 derrotas e na 8ª colocação.
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12: Boa tarde para você, sintonizado na 93,7 Cultura FM. Agora são 2h05 e está começando o Balaio, um sexto com todos os sons. Eu sou o Arthur Castro e daqui a pouco eu vou bater um papo com o Renato Torres e o Maurício Panzera, integrantes da banda Clepsidra. Eles vão falar sobre o show de lançamento do disco Tempo Líquido, que finalmente chega às plataformas, 20 anos após o lançamento original. O Renato e o Panzera vão falar sobre estas novidades do show e o lançamento do segundo disco deles, do Clepsidra, daqui a pouquinho aqui no Balaio. E quem abre o programa de hoje é a banda Jota Quest, com participação da cantora Manhana, fazendo versão de Tim Maia, I Don't Know What To Do With Myself. Uma excelente tarde para você.

0: Olha aí, Rayane Fortes com um single novo, Me Mate de Prazer. Antes teve Roberta Campos e Jorge Vercillo, Gerbera, composição da Roberta. E abrindo o balaio de hoje, Jota Quest com participação de Manhana, fazendo versão de um clássico de Tim Maia, do segundo disco dele de 1971, I Don't Know What To Do With Myself. 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Agora são 2h16. E olha só, gente, neste sábado, dia 30, vai chegar às plataformas de música o segundo disco da banda paraense Clepsidra. O Clepsidra, que é um duo capitaneado pelos músicos, cantores e compositores paraenses Renato Torres e Maurício Panzera. O disco é o Tempo Líquido, que foi lançado originalmente em 2006. No mesmo dia, no sábado, mais conhecido como amanhã, vai ter show de lançamento lá na Discos ao Léo, ali no bairro da Campina, ali na Campos Salles mais exatamente, a partir de 5 da tarde. E quem está aqui para falar mais sobre estas novidades é o Renato e o Panzera. Rapazes, bem-vindos ao Balaio. É sempre um prazer recebê-los. Obrigado por aceitarem o nosso convite.
1: Maravilha. Boa tarde.
2: Boa tarde, Arthur. Boa tarde a todos os ouvintes da Cultura.
0: Muito bom contar com a presença de vocês aqui, gente. Mais um relançamento, né, de uma obra do Clepsidra. Agora vocês estão com a discografia inteira, praticamente, né? Quer dizer, o Tempo Líquido vai chegar às plataformas amanhã, né? E já fiz, acho que eu já devo ter feito essa pergunta para vocês quando vocês vieram aqui falar do relançamento do Bem Musical. Isso. Mas a pergunta certamente continua válida. Como está sendo esse momento para vocês, né? Até mesmo de reencontro com a obra de vocês.

0: Ou seja, né, já que o Tempo Líquido é de 20 anos atrás, o Bem Musical de 22 anos, né, como está sendo isso?
1: É sempre uma reinvenção, né? Porque muita coisa aconteceu e naquele, por exemplo, o Bem Musical tinha levadas eletrônicas, além de outras intervenções, às vezes tinha um período não tinha baterista. E com o tempo, com a entrada do Arthur Kunz na banda, aí começou a trabalhar mais fortemente a questão do power trio, com as melodias, dos instrumentos, trocando com a bateria. Então, isso foi meio que se moldando, né? O Tempo Líquido, ele também tem participação do cello, do Arthur Alves, acho que tem uma música que o Charles toca uma bateria,
2: isso,
1: né?
2: Isso também.
1: Tem o Valdinei Machado, faz algumas percussões. Além dos colegas, dos alunos do Renato, que fazem umas poesias, isso, um coro e tal.
2: Um coro, o grupo Labidade, né?
1: Interno, é. Então, tem essa revisitação aí, porque hoje a gente não está com toda essa galera também, nem sempre tão presentes. Uma vez por outra a gente consegue convidar, mas não é o caso do show de amanhã, que a gente vai fazer com a estreia do novo batera do Clepsidra, que é o Ivan Vanzar.
0: Opa!
1: Uma novidade aí.
2: Bacana. Isso é uma coisa muito legal, né? Essa coisa de revisitar os álbuns, né? Porque você acaba meio que entendendo como é que eles envelheceram, né?
0: Certo.
2: Afinal de contas, são 20 anos, 22 anos. E aí a gente tem essa surpresa boa, né, Panzera, de olhar para eles e dizer, cara, eles são muito atuais, né, a sonoridade deles, a forma como a gente construiu os arranjos, não tem nada datado nos álbuns, nada. Nada. Legal. Que você diga que, ah, isso aqui é dos anos 80, isso aqui é dos anos 90, isso aqui... Não, eles soam como se tivessem sido feitos agora, né, com o Bem Musical, como o Panzera disse, com os elementos eletrônicos, o Tempo Líquido já com a pegada mais acústica, orgânica, mas também com a coisa conceitual, né, que a gente amarrou em torno dessa ideia desse Tempo Líquido que vem do nome da banda, né, Clepsidra, que a gente já conversou aqui, significa relógio de água, né, então
0: certo.
2: Tem tudo isso aí.
0: Muito bom. Então, gente, vamos mostrar pro ouvinte do Balaio da Rádio Cultura um pouco aí do som de vocês e pode ser uma faixa do disco que está sendo relançado amanhã, pode ser?
2: Isso.
1: Boa, boa.
2: Vamos fazer a faixa título, né, Panzera? Tempo Líquido é uma parceria com a Daiane Gasparetto, que é uma dessas ex-alunas lá do Colégio Moderno, que é uma artista incrível e participa do álbum também cantando comigo uma canção chamada Mão e Mar, mas vamos fazer Tempo Líquido. 1, 2, 3 e...

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2: Esse é o duo Clepsidra, que tá aqui no Balaio. Às 2h24 aqui na Cultura FM, Balaio Sessions, com Renato Torres e Maurício Panzera. Gente, bom demais sentir aqui de pertinho a música e a poesia de vocês. E falando em música ao vivo, em sentir de pertinho a música e a poesia de vocês, amanhã vai ter show, né?
0: Isso.
2: E o que o público pode esperar desse show? Como é que vai ser?
0: Desde essa retomada, né, do trabalho da banda, a gente vem dando pequenos drops assim, de tocadas ao vivo, né, que a gente fez como duo, inclusive, a gente fez lá no Dibubu e a gente deu umas canjas e tal, mas desde a entrada do Ivan, a gente ainda não tinha feito uma apresentação oficial da banda, apresentando o Ivan como novo baterista da banda. Então amanhã vai ser essa estreia, né, e é uma emoção muito especial, porque tocar ao vivo é onde nós músicos firmamos o verdadeiro sentido da nossa arte, né, do nosso ofício, né, que é nesse encontro com o público, né, tocando ao vivo, que tudo que a magia acontece, né, a música como a arte, né, a linguagem da música acontece com todo o seu potencial. Então vai ser bem especial amanhã, né, Panzera?
1: Bacana. E essa novidade aí de estrear o Ivan nesse repertório, né? A gente já fez algum tempo muito som com o Ivan, mas outras coisas. A gente sempre flertava, fazia algumas atividades e tal. Aí depois ele teve um tempo que teve fora de Belém também, e aí, mas essa volta, ele voltando para Belém, vai estar bem massa. E a gente, no repertório, vai fazer uma revisitação assim, de alguns momentos, vai passar por todos os álbuns, vai tocar também Recordar, que foi o single lançado ano passado, e fazer assim, dar uma penteada aqui, né?
0: Exatamente.
1: Passeando ali, uma passeada ali por todos esses momentos que a gente teve aí de pesquisa na música com o Clepsidra.
0: E o bacana de tocar com o Ivan também é porque, além da gente ser amigos de muito tempo, que já fizemos sons juntos, o Ivan é um grande admirador do trabalho do Clepsidra, ele é fã da banda, assim, para ele tá sendo, ele fala assim pra gente, cara, é uma alegria muito grande, para quem não sabe, o Ivan inclusive tá em outra, numa das maiores bandas do Pará, que é a banda Warilow, ele tá tocando bateria com o Warilow, né,
2: cara.
0: O que é uma coisa incrível, né, mas a gente acha muito legal que mesmo ele tá no Warilow, mas aí de gente, tá, eu tô no Warilow e na Clepsidra, ele falou esses dias pra gente, eu tô no Warilow e na Clepsidra, cara, é como se eu nunca tivesse saído de Belém, porque eu tô em duas grandes bandas da minha cidade. Então, é muito bacana isso, porque a gente vê a dedicação dele, o quanto ele é um baterista muito bom, né, muito talentoso, e ele se dedica a entender o nosso som nas suas minúcias, né. Eu tava te falando agora, antes de começar a entrevista, do quanto ele vai treinando as músicas, pegando as levadas e vai dizendo, nossa, e vai falando pra gente as impressões dele do que é o nosso som, de como a gente constrói o nosso som, que a gente sabe que é um som difícil de definir, né? Difícil de rotular, né?
2: Pois é, a gente tava batendo esse papo, né, antes de começar aqui ao vivo, e eu tava falando pro Renato e pro Panzera, né? Você, ouvinte do Balaio, que eu acho o som do Clepsidra uma mistura muito interessante entre o rock e MPB, né? E sempre com experimentações, né?
0: Uhum.
2: E bom demais, assim, ter a partir de amanhã a discografia aí do Clepsidra totalmente disponível nas plataformas. Gente, infelizmente, somos escravos do tempo e... Pois é.
0: O tempo flui rápido, né? Escorre das nossas vidas.
2: Com certeza. Desde já, agradeço a vinda de vocês aqui. Conversei aqui com Renato Torres e Maurício Panzera. E amanhã, só para...
0: 17 horas, na Discos ao Léo, que é a loja de discos do nosso amigo Léo Bittar, que fica ali na Travessa Campos Salles, número 628, Porão. É um daqueles sobrados cujo porão ele transformou na loja. E

0: um espaço de concertos. É, a entrada é livre, mas tem um Pix sugerido para quem quiser colaborar com a casa, com a banda, de R$20. É, estaremos lá pontualmente, começando o show às 17 horas, tá, gente? Então cheguem cedo lá, que o lugar é pequeno, vai lotar rapidinho. E para quem quiser conferir esse som de perto e a estreia do Ivan Vanzar, chega lá com a gente.
1: Para quem gosta de música, lá é um espaço fantástico, né? Vários vinis, é uma coisa maravilhosa de você conhecer, quem não conhece.
0: É um lugar delicioso, realmente.
2: Muito bom. E você, ouvinte do Balaio da Rádio Cultura, siga a banda Clepsidra no Instagram, clepsidra_banda, e também em todas as plataformas de música. Gente, vamos encerrar com mais uma palhinha?
0: Com certeza. Vamos tocar uma canção icônica do nosso álbum, um Tempo Líquido, chamada Interno, parceria minha e do Panzera com o Márcio Moreira. 1, 2, 3...

0: Foi o Clepsidra aqui no Balaio. Gente, muito obrigado. Agora são 2h30. Vamos para um rapidíssimo intervalo. Na volta tem a Hora do Clássico do Balaio.
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3: Um sexto com todos os sons. Esse é o Balaio da 93,7 Cultura FM, a rádio do artista paraense. Agora são 2h33.
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3: Na hora do clássico de hoje, a banda RPM, uma das bandas que fizeram mais sucesso no pop e no rock dos anos 80, capitaneada pelo Paulo Ricardo e também pelo tecladista Luiz Schiavon. RPM, o disco de estreia, o Revoluções por Minuto, completou agora, em maio, 41 anos de lançamento, porque originalmente foi lançado em 1985. E a gente não ia deixar passar essa data aqui na Hora do Clássico do Balaio. E vamos curtir, a partir de agora, alguns sucessos, começando com Rádio Pirata, composição de Luiz Schiavon e Paulo Ricardo. RPM, a partir de agora, no Balaio.
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Olha aí os hits absolutos da banda RPM, de Paulo Ricardo, Luiz Schiavon e os outros dois caras que não estão lembrando o nome agora, mas quem não lembra do RPM, né? E a gente curtiu juntos aqui Revoluções por Minuto, faixa título do disco de 1985, que agora, no mês de maio, completou 41 anos de lançamento. Antes teve Louras Geladas, Olhar 43 e, abrindo a hora do clássico, Rádio Pirata. Faltam 11 minutos para...

0: Às 3 da tarde, balaio já na reta final, mas ainda tem música na nossa playlist. E a gente segue por aqui com o Biquíni Cavadão e a versão que eles fizeram de sucesso do LS Jack, Carla.
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2: Esse foi o grupo Os Garotim, com participação da cantora Lineker. Simples assim, música que está no disco mais recente dos Garotim, Força da Juventude. E antes teve a Fernanda Porto, Minha Cabeça, ao vivo. O Balaio é uma realização da Central Cultura de Produção. No áudio, o Doni Rocha. Aqui é o Arthur Castro e a gente volta na segunda, ao vivo, 2 da tarde, na 93,7 Cultura FM. Amanhã, 4 da tarde, tem Balanço do Rock, a mais tribal de todas as festas, não perca. E daqui a pouco tem a Rosana Rodrigues e Estação Musical. Um abraço para todo mundo e um excelente fim de semana.
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4: Rodada decisiva neste final de semana pelo torneio Cidade de Belém de Basquete Master. É a rodada que vai apontar o campeão do torneio. Em quadra, Charley Carneiro e Luiz Carlos Horta, Carlos Bessa e Otto Monteiro, Ednei Huati e Williams Andrade. Tudo isso domingo a partir das 9 horas da manhã, no ginásio Moura Carvalho do Paysandu. Na classificação, Ednei Huati e Williams Andrade com 9 pontos, Carlos Bessa e Otto Monteiro com 8, Charley Carneiro, meia dúzia, e Luiz Carlos Horta com 5 pontos.
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2: Programação dos clubes paraenses para esse final de semana pelo Campeonato Brasileiro. Pela Série D, amanhã, sábado, no Estádio Zinho Oliveira, em Marabá. Às 5 horas da tarde, Águia e Tocantinópolis. E domingo, dia 31, no Baianão, em Belém. Tuna e Trem do Amapá, às 4 horas da tarde. Pela Série C, domingo, Paysandu vai jogar fora de casa. É Figueirense de Santa Catarina e Paysandu, às 20h30, no Estádio Orlando Scarpelli, em Florianópolis. E pela Série A, é Clube do Remo e São Paulo, domingo, às 20h30 da noite, no Mangueirão. Neste momento, a situação dos clubes paraenses na classificação do Campeonato Brasileiro. Na Série D, Grupo 5, o Águia é o segundo colocado com 15 pontos e a Tuna está em terceiro com 10. Na Série C, o Paysandu é o líder com 17 pontos e na Série A, o Clube do Remo é o 19º colocado com 15 pontos.
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11: No auge da Jovem Guarda, a gravadora CBS tinha no seu cast...

0: Os maiores nomes do movimento. Era puro hit parade para o coração dos brotos.
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0: Além de Jerry Adriani. 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
1: 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Rocine Pinto.
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1: A gravadora tinha o conjunto Os Jovens.

0: No elenco da multinacional, o principal artista era o ídolo da juventude, o rei Roberto Carlos, que prometia até o céu para os seus fãs.
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0: Para a música dos Beatles.

0: A versão sucesso do Renato e seus Blue Caps era da Lilian, aquela da dupla famosa e, claro, também da CBS.
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0: Naqueles dias, além de Roberto Carlos, a gravadora CBS tinha outro recordista de vendagens.

Naqueles dias no Brasil, muita gente acreditava que os Beatles plagiavam Renato e seus Blue Caps, fazendo as versões para o inglês. Anna, you come and ask me, girl. Não dava outra. Eles lançavam lá, Renato transformava em sucesso aqui. 1965, Renato e seus Blue Caps, Anna.

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0: que for, né? Não é possível que alguma coisa não preste. Ei, pessoal!
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1: Paraenses, Amazônia das brasileiros, senhoras e senhores. Está aberto oficialmente na noite desta sexta-feira, dia 29 de maio de 2026, as marcantes amigos e amigas. Vamos aproveitar a última sexta-feira deste mês, deste ano de 2026, dia 29 de maio, amigos e amigas. Então que a gente possa juntos ter uma noite linda, maravilhosa de sexta-feira. Vocês estão na Rádio Cultura FM 93,7. Eu vou apresentar para vocês a partir de agora as marcantes, o Brega, para proporcionar ainda isso tudo que a gente está desejando de bom, que possa agregar ainda mais de uma forma musical o que a gente vai apresentar a partir de agora. Eu sou o Ricardo Quizan Lourenço, é o nosso programa chamado As Marcantes, sempre de segunda a sexta-feira, de 18 às 19 horas, aqui pela Rádio Cultura FM 93,7. Portanto, amigos e amigas, senhoras e senhores, está no ar a minha, a sua, as nossas marcantes.

Banda Cass, Divan, Roberto Macassa, Um Caso Especial, Vanderlei Andrade, Traficante do Amor e Fruto Sensual está no ar. Começamos muito bem. Começamos com pé direito, amigos e amigas. Com pé direito e sem perder tempo. Até porque uma playlist hoje, sexta-feira. Quem fez, fez, amigos e amigas. Quem não fez, tem ainda sábado e domingo deste mês de maio para fazer. Tem o mês de junho todo, julho, agosto, setembro, tudo, um ano todo, tem a vida toda para fazer. Faça, não perca tempo, não deixe o tempo passar tão rápido como está passando e que a gente possa ser protagonista dessa passagem, que a gente não seja apenas passageiro, mas que a gente seja o comandante, o protagonista, quem está à frente dessa passagem. É o que, de uma forma muito carinhosa, desejo a cada um de vocês, tá certo? Vamos continuar com as marcantes, segundo bloco musical da noite de hoje, sexta-feira, dia 29 de maio de 2026, Rádio Cultura FM 93,7, As Marcantes, canta pra gente Leão Branco.

0: Zica Medalho, Califa, Bartô Galeno, Saudade de Rosa, Roberto Gama, É Só Telefonar, e Leão Branco, Louco. Vou mandar um abraço pra Márcia Quechina, pro Lipe, tia Antônia, a Ana, a Cris, Lidiane, todas essas amigas aí que fazem parte, amigos e amigas. Vocês não sabiam que esse programa tem fã-clube? As Marquete é o fã-clube do programa As Marcantes. Ficaram espantados? Foram. Foi? Ah, imaginou, em pleno século XXI, programa de rádio, isso era muito natural. Muito no século passado. Como se fosse, estivesse tão distante, né? Lá na década de 70, 80, 90, os rádios, os programas tinham muito fã-clubes. E hoje, pouco se tem, pouco se vê, e a gente continua, né, de uma forma muito gratificante manter a origem, essas raízes da Rádio Difusão Paraense. Muito obrigado, um beijo para a Tia Antônia, que ela é fundadora. 97 anos, né, Tia Antônia? Márcia Cristina, aí tem a Ana, Cris, Lidiane, essas amigas queridas também, que fazem parte, e a gente estende esse agradecimento a elas, a cada um de vocês. Muito obrigado sempre pelo carinho, pela confiança, pela oportunidade da gente entrar na casa de vocês, no trabalho de vocês, no carro de vocês. É, nós estamos aí. Muita honra, tá certo? Um abraço sempre desse amigo Ricardo Quizan Lourenço. Ainda não acabou, nós vamos para um rápido intervalo aqui na 93,7, o nosso prefixo. Aí umas informações importantes e necessárias, mas a gente volta já já para o segundo e último bloco musical das Marcantes da Noite desta sexta-feira. É rapidinho, até já.
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0: Amigos e amigas, estamos de volta. Bora de cultura, bora de brega, bora de marcante, bora de 93,7. E com um amigo de vocês aqui, Ricardo Quizan Lourenço, aumenta o som. Sabe quem canta pra gente? Ei, Mauro Cota, paz, amor e prazer.

Joaquim Marques, A Dança do Brega, Ted Max, Por Não Ter o Seu Olhar, Júlio Nascimento, A Volta da Lua e Mauro Cota, Paz, Amor e Prazer, cantaram pra gente. Muito bacana. Que bloco bacana esse, hein? Olha aí, Ted Max e Mauro Cota no mesmo bloco. Ted já nos deixou, saudades do Ted Max. Mas o Mauro Cota tá nativo aí, mora em Macapá, né? No Amapá, no estado do Amapá. E eu ainda não tive a honra e o privilégio de entrevistar o Mauro Cota no programa. Quem sabe aí, produção, um dia vocês consigam a agenda dele aí, nem que seja para entrar no ar, né? Por telefone, pela internet, não precisa ser presencialmente, não. Fica a reflexão, vale a pena. Mauro Cota aí tem passagem, tem história muito grande. Senhoras e senhores, quem canta pra gente, Lene Bandeira, Louca Saudade.

0: Amigos e amigas, chegamos ao final de mais um programa e, acima de tudo, de mais uma semana. Hoje, sexta-feira, dia 29, essa foi a última semana do mês de maio do ano de 2026. Nós vamos para o último final de semana do mês de maio, que seja de muita paz, de muita prosperidade, de muita luz, de muita saúde. E eu acredito que isso é importante na vida da gente. E eu tenho certeza que vocês acreditam também nisso. Então, desejo para vocês um final de semana lindo. A gente vai ter a oportunidade do reencontro só mês que vem. Só mês que vem agora eu falo com vocês. Segunda-feira. Segunda-feira já é mês de junho. E a gente vai ter a oportunidade de um novo encontro, de um novo reencontro. Então, a mensagem que eu deixo para vocês, senhoras e senhores, para encerrar a noite desta sexta-feira aqui do nosso programa As Marcantes, desta semana também, é que é sobre nunca precisar cobrar coisas que a gente merece receber de coração. Como amor, paz, felicidade, alegria. A gente nunca deve precisar cobrar isso de ninguém. Até porque quem nos dá isso são pessoas que nos amam, nos respeitam e nos admiram. E a recíproca é verdadeira. Você também dá isso tudo para quem você ama, admira e respeita. Um abraço para você que me entende. Se não me entende, ó, aquele forte abraço. Bom final de semana e até mês que vem. Segunda-feira, tá bom? As Marcantes, aqui pela Rádio Cultura FM 93,7, com esse amigo de vocês, Ricardo Quizan Lourenço. Tchau, gente. Fui.
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0: Em Brasília, 19 horas.
1: Está no ar a Voz do Brasil. As notícias do governo federal que movimentaram o país no dia de hoje.
2: Olá, boa noite.
0: Boa noite para você que nos acompanha em todo o país.
2: Sexta-feira, 29 de maio de 2026.
0: Vamos ao destaque do dia, avanço da economia.
2: Brasil registra crescimento de 1,1% nos primeiros três meses.

0: meses do ano.
1: O produto interno bruto foi impulsionado pela agricultura e consumo das famílias. Luana Karen.
2: Em valores correntes, ou seja, sem descontar a inflação, o PIB somou 3,3 trilhões de reais.
0: Recursos para a saúde, mais 225 milhões de reais serão investidos em equipamentos para cirurgias gerais e oftalmológicas. Graziela Mendonça.
3: São equipamentos para operações como vasectomia, laqueadura e catarata. A expectativa é reduzir o tempo de espera para as cirurgias no Sistema Único de Saúde.
1: Petrobras anuncia 72 bilhões de reais em Sergipe para a fábrica de fertilizantes e exploração de óleo e gás em águas profundas.
0: Durante evento, o presidente Lula pede respeito à soberania brasileira, após Estados Unidos classificarem PCC e Comando Vermelho como grupos terroristas.
4: Não aceitamos ser tratado como um moleque. Nós não sabemos ser tratado como se fosse uma republiqueta. Não brinque com a soberania desse país, não brinque com a nossa democracia, não duvidem das coisas que nós fazemos aqui nesse país.
1: Move Brasil, já está disponível financiamento para a compra de novos caminhões e ônibus mais seguros e sustentáveis.
0: Hoje, na apresentação da Voz do Brasil, Mariana Jungmann e Luciano Seixas.
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0: O consumo das famílias e a agricultura ajudaram no crescimento do país no primeiro trimestre deste ano.
1: O IBGE divulgou hoje que o PIB, Produto Interno Bruto, aumentou 1,1% no período, com resultado positivo em três setores: agropecuária, indústria e serviços.
0: Lembrando que o PIB é o resultado de tudo que é produzido no país.
2: Na chácara de 3 hectares, em Tangará da Serra, no Mato Grosso, José Francisco de Souza planta de tudo. E de tudo, a terra dá. Tomate, brócolis, cebola, repolho, cebolinha, alface, couve, milho. A produção é vendida nas feiras, mercados e enviada a escolas públicas da região. Em 2025, José conseguiu financiamento do Programa Nacional de Fortalecimento da Agricultura Familiar, o PRONAF, para a construção de 3 estufas na propriedade.
5: No ano de 2025, a gente conseguiu o financiamento do PRONAF. A gente precisava aumentar a produção e conseguimos financiamento para construir 3 estufas na propriedade, onde melhorou bastante e aumentamos bastante a nossa produção.
2: Puxado pelo campo e pelo consumo das famílias, o Produto Interno Bruto do país cresceu 1,1% no primeiro trimestre de 2026, comparado ao último trimestre de 2025. O PIB é considerado o termômetro oficial da economia. Ele mede o valor de tudo o que é produzido no país durante um determinado período de tempo. E esse tudo inclui desde o pãozinho da padaria, passando por carros e máquinas, até o corte de cabelo e a consulta no médico. São os bens e serviços. Para o economista e professor da ESPM, Jorge Ferreira dos Santos, o crescimento do PIB mostra a resiliência da economia brasileira.
6: Nós sabemos do que está acontecendo no ambiente global. Você tem um ambiente de alta do petróleo, você tem uma pressão geopolítica muito grande. Apesar disso, a economia brasileira acabou performando um pouco melhor do que o esperado, puxado por esses dois grandes vetores, consumo das famílias e a produção do agro.
2: Os dados de crescimento do PIB no primeiro trimestre deste ano são ainda maiores quando comparados ao mesmo período do ano passado, uma alta de 1,8%. Em valores correntes, ou seja, sem descontar a inflação, o PIB somou 3,3 trilhões de reais. Reportagem Luana Karen.
1: Em suas redes sociais, o ministro da Fazenda, Dario Durigan, afirmou que o resultado de hoje sustenta a projeção de crescimento de 2,3% para o ano. E se confirmado, 2026 será o quarto ano consecutivo com crescimento do PIB superior a 2%.
0: Segundo o ministro, será o melhor ciclo da economia brasileira em 10 anos.
1: Hoje, o presidente Lula cumpriu uma série de compromissos em Sergipe.
0: Na área da saúde, foram anunciados mais de 200 milhões de reais para agilizar as cirurgias no país.
1: E entregues veículos que vão garantir atendimento a quem mora longe dos centros de atendimento.
3: Os investimentos anunciados para a saúde chegam a 225 milhões de reais. Com o recurso, serão adquiridos 150 combos de equipamentos

0: para cirurgias gerais e oftalmológicas, permitindo a abertura de 100 novas salas cirúrgicas em todo o país. São equipamentos para operações como vasectomia, laqueadura e catarata. A expectativa é reduzir o tempo de espera para as cirurgias no Sistema Único de Saúde. Além desses equipamentos, o presidente Lula destacou outros esforços do governo para ampliar o atendimento especializado pelo país.
1: Temos 150 carretas andando por esse país para fazer todo tipo de exame que só rico fazia. Exame de qualquer tipo de câncer, o câncer de próstata, câncer de colo, sabe? Ao mesmo tempo, companheiros, nós temos 800 ambulâncias com gabinete odontológico para tratar dos dentes da pessoa nesse país.
0: Os investimentos foram anunciados durante visita do presidente Lula a Sergipe nesta sexta-feira. Primeiro, ele conferiu as instalações do Hospital do Amor de Lagarto, referência no combate ao câncer, que atende 150 municípios da região. O hospital recebeu 137 milhões de reais do Ministério da Saúde na sua implantação. E para ampliar ainda mais o atendimento em Lagarto, foi autorizada a construção de uma nova policlínica no município, com 30 milhões de reais do novo PAC. O ministro da Saúde, Alexandre Padilha, destacou a importância da nova unidade.
2: É um equipamento que vai fazer o tratamento de mais de 30 médicos e especialidades, que vai ter tomografia, que vai ter ressonância, que vai ter ultrassom, com a vantagem que não vai ficar dentro do hospital. E às vezes dentro do hospital, quando precisa fazer uma situação de urgência, a pessoa que estava esperando é desmarcado o exame, na policlínica fica preservado e vai fazer o exame na maior velocidade possível.
0: Já na visita ao Hospital do Câncer de Sergipe, em Aracaju, o presidente Lula anunciou a entrega de um novo tomógrafo, que vai agilizar o diagnóstico e tratamento de pacientes oncológicos do estado. Também foram entregues 406 veículos do programa Agora Tem Especialistas, Caminhos da Saúde, para transporte de pacientes que precisam de atendimento fora dos seus municípios. Além de Sergipe, os estados de Pernambuco, Paraíba, Alagoas, Paraná e São Paulo vão receber os micro-ônibus e vans da iniciativa do governo do Brasil. Serão 3.300 veículos. É um investimento de mais de 1 bilhão e 400 milhões de reais. O governo federal entregou ainda unidades odontológicas móveis para municípios de Sergipe e de outros 5 estados. Reportagem Graziela Mendonça.
3: A Petrobras anunciou hoje mais de 72 bilhões de reais em investimentos no estado de Sergipe.
4: O valor será aplicado na retomada de fábrica de fertilizantes e também para exploração e produção de óleo e gás em águas profundas.
3: Hoje pela manhã, o presidente Lula visitou a fábrica, que terá capacidade para produzir 7% da demanda nacional.
5: Líder mundial na produção de alimentos, o Brasil ainda depende da importação de fertilizantes para garantir a produtividade no campo. Hoje, cerca de 80% dos insumos usados na agricultura vêm do exterior. A ureia, principal fertilizante nitrogenado utilizado em culturas como milho, café, arroz e cana-de-açúcar, é um dos produtos mais importados pelo país. Para reduzir essa dependência, o governo do Brasil e a Petrobras anunciaram investimentos bilionários para ampliar as operações da fábrica de fertilizantes nitrogenados, a Fafem, em Laranjeiras, em Sergipe. Segundo a presidente da Petrobras, Magda Chambriá, com os investimentos, a fábrica vai ampliar a produção de ureia e atender 7% da demanda nacional de fertilizantes.
6: Essa Fafem daqui vai produzir 7% da demanda de fertilizantes nitrogenados do Brasil. Mas nós fizemos a mesma coisa na Bahia. Nós estamos completando a obra da UFN3, fábrica de fertilizantes, no Mato Grosso do Sul. Fizemos a mesma coisa no Paraná. Com esses empreendimentos, nós vamos ser capazes de entregar para o Brasil cerca de 35% da demanda de fertilizantes nitrogenados.
5: A unidade voltou a operar após um período de paralisação e já retomou a produção de amônia e ureia. A reativação da fábrica é considerada estratégica para fortalecer a indústria nacional e garantir mais segurança ao agronegócio brasileiro. Além da retomada da Fafem, os investimentos incluem o projeto Sergipe Águas Profundas, voltado à exploração de petróleo e gás no litoral sergipano. Com as novas plataformas, a Petrobras deve dobrar a produção de gás natural. Somados, os projetos da Petrobras terão investimentos de 72 bilhões e meio de reais e devem gerar cerca de 28 mil empregos.

0: diretos e indiretos no Estado. É mais investimentos, maior produção nacional e menos dependência externa, defendeu o presidente Lula.
1: A Petrobras não é minha, o investimento aqui não é meu, é do nosso país. E vocês, petroleiros, acreditem na importância da Petrobras. Acreditem na maravilha da Petrobras.
0: As duas plataformas, que serão instaladas em Sergipe, terão capacidade para produzir diariamente até 240 mil barris de óleo e processar 22 milhões de metros cúbicos de gás natural. De Aracaju, Sergipe, Pablo Mundim.
2: Após os Estados Unidos anunciarem que vão classificar o PCC e o Comando Vermelho como grupos terroristas, o governo brasileiro emitiu nota afirmando que o país rejeita qualquer forma de interferência externa em seus assuntos internos.
3: E que o Brasil tem travado um combate permanente contra essas organizações criminosas.
2: Hoje, lá em Sergipe, o presidente Lula pediu respeito à soberania brasileira.
3: O vice-presidente Geraldo Alckmin também se manifestou, lembrando as ações já adotadas para enfrentar o crime organizado.
4: O governo do Brasil divulgou hoje uma nota reafirmando a soberania nacional e o combate permanente a organizações criminosas no país. A manifestação ocorreu depois da decisão dos Estados Unidos de classificar o PCC, primeiro comando da capital, e o Comando Vermelho como grupos terroristas. A nota diz ainda que enfrentar essas organizações criminosas com firmeza é e continuará sendo prioridade do Estado brasileiro. Para o governo do Brasil, o terror causado por essas organizações que buscam obter lucro através do crime, especialmente pelo tráfico de drogas e armas, não pode ser confundido com o tipo de ação por motivos ideológicos, políticos e religiosos do terrorismo internacional. Durante um evento em Sergipe, o presidente Lula cobrou respeito ao Brasil e afirmou que combater o crime organizado passa também pela aprovação da PEC da Segurança Pública.
1: Não aceitamos ser tratado como um moleque. Nós não aceitamos ser tratado como se fosse uma republiqueta. Eu trato um país pequeno com o mesmo respeito que eu trato a China, com o mesmo respeito que eu trato a Rússia, com o mesmo respeito que eu trato os Estados Unidos. Não brinque com a soberania desse país, não brinque com a nossa democracia. Se quiserem combater o crime organizado, não precisa pedir ajuda para ninguém. Aprove a PEC da segurança pública que está no Senado. Aprove a PEC que no mês seguinte terá o Ministério da Segurança Pública nesse país.
4: O vice-presidente da República e ministro do Desenvolvimento, Indústria, Comércio e Serviços, Geraldo Alckmin, também se manifestou sobre o assunto e afirmou que o Brasil combate o crime organizado de todas as formas.
5: O combate ao crime organizado, ele é feito por terra, mar e ar. O Congresso acabou de aprovar a lei antifacção, novos crimes foram listados, aumento das penas para o crime organizado e dificuldade da progressão penitenciária, da progressão de pena. Então, todo o empenho no combate ao crime organizado.
4: Uma reunião na Casa Civil nesta tarde com integrantes do Ministério da Fazenda e das Relações Exteriores discutiu os impactos dessa decisão norte-americana sobre o Brasil, principalmente nos campos jurídico, diplomático e financeiro. Em abril, durante sua viagem a Washington, o presidente Lula apresentou ao Departamento de Estado dos Estados Unidos uma proposta focada na inteligência e na cooperação internacional, que inclui ampliação dos controles sobre a lavagem de dinheiro praticada no exterior e sobre o tráfico de armas enviadas ao Brasil. Reportagem Graziele Bezerra.
2: Começou hoje o prazo para interessados em comprar caminhões, ônibus, micro-ônibus e implementos rodoviários pelo programa Move Brasil, para eles pedirem o financiamento.
3: O programa tem como objetivo estimular a substituição de veículos antigos por modelos mais modernos, eficientes e seguros.
2: E contribuir para a redução do consumo de combustíveis, emissão de poluentes, além de elevar a produtividade do transporte de cargas e a qualidade do transporte de passageiros.
3: Dezenas de instituições financeiras estão credenciadas pelo BNDES para fazer o financiamento com condições especiais, a depender do perfil do comprador.
6: O BNDES, Banco Nacional de Desenvolvimento Econômico e Social, abriu o protocolo para receber os pedidos de financiamento do BNDES Mais Mobilidade.

0: A linha de crédito de até 21 bilhões de reais faz parte do Move Brasil, programa coordenado pelo Ministério do Desenvolvimento, Indústria, Comércio e Serviços para apoiar a renovação da frota de caminhões e ônibus no país. Podem pedir o financiamento caminhoneiros autônomos, pessoas físicas associadas a cooperativas, empresários individuais e empresas do setor de transporte rodoviário ou urbano, de cargas e passageiros. As condições de financiamento variam de acordo com o perfil do interessado. Para o caminhoneiro autônomo, o prazo de pagamento pode chegar a 120 meses, com até 12 meses de carência. Para a empresa do setor de transporte rodoviário ou urbano de cargas, o prazo pode ser de até 60 meses, com até 6 meses de carência. Para a empresa do setor de transporte rodoviário ou urbano de passageiros, o prazo pode chegar a 120 meses, com até 6 meses de carência. Os juros ficam perto de 13% ao ano. Quem estiver interessado em dar entrada num pedido de financiamento para a compra de caminhões ou ônibus, deve procurar uma das instituições financeiras credenciadas pelo BNDES. Como explica o chefe de departamento da área de operações e canais digitais do banco, Rodrigo Alac.
1: Isso significa que dezenas de bancos, diferentes tipos, estão aptas a conceder crédito com essa linha do BNDES. Dessa forma, a sugestão que fica para quem estiver interessado, seja o frotista ou transportador autônomo cooperado, é que ele busque a instituição financeira que ele já tenha relacionamento. Isso vai agilizar na concessão de crédito, porque essa instituição já conhece o cadastro, já tem o perfil de crédito desse interessado e pode agilizar a concessão.
0: Segundo o superintendente da área de desenvolvimento produtivo e inovação do BNDES, João Pieroni, o apoio à compra de caminhões e ônibus vai trazer vários benefícios para a economia do país.
2: A nova versão do Move Brasil é fundamental para a renovação de caminhões e ônibus no país, rumo a novos veículos cada vez mais sustentáveis e eficientes. Isso gera, ao mesmo tempo, uma grande demanda para a indústria, que passa a investir cada vez mais em ampliação de capacidade produtiva, no desenvolvimento de novos produtos, agregando cada vez mais valor no país. Isso gera renda, emprego de qualidade e fortalece a indústria brasileira.
0: As instituições financeiras que receberem os pedidos de crédito têm até o dia 28 de agosto para dar entrada no sistema do BNDES. Reportagem André de Barros Lima.
3: Mais de 110 mil atendimentos médicos e odontológicos foram realizados em comunidades ribeirinhas e isoladas da Amazônia Ocidental.
4: É a Operação Acre, realizada pela Marinha no Vale do Juruá durante 4 meses, alcançando moradores do Acre e do Amazonas.
5: Ao todo, 8.810 pessoas receberam atendimento durante a operação, que percorreu regiões de difícil acesso, onde muitas vezes o transporte fluvial é a única forma de ligação com centros urbanos e serviços públicos essenciais. Além das consultas médicas, odontológicas e exames laboratoriais, a missão distribuiu 453 mil medicamentos para garantir continuidade de tratamentos em comunidades afastadas. Também foram aplicadas vacinas e realizados atendimentos preventivos voltados à saúde da população local. Comandante do navio, capitão de corveta Marcelo Camerino da Silva de Souza, traz mais detalhes.
6: Essa comissão mostrou mais uma vez que a presença da Marinha na Amazônia vai muito além da navegação. Em muitos lugares, o navio representa o único acesso à saúde, ao atendimento médico e à esperança para milhares de famílias ribeirinhas. Cada atendimento, cada medicamento entregue, cada mamografia realizada carregam dignidade, cuidado e presença do Estado onde muitas vezes ninguém mais consegue chegar.
5: Um dos destaques da operação foi a realização de 1.022 mamografias em parceria com a ONG Américas Amigas. A iniciativa buscou ampliar o acesso ao diagnóstico precoce do câncer de mama para mulheres que vivem em áreas remotas da Amazônia, onde exames especializados nem sempre estão disponíveis. O comandante do navio também falou sobre a importância da missão ser realizada todos os anos.
6: Manter essa missão todos os anos é fundamental porque o povo amazônico precisa saber que não está esquecido. E para nós, militares, fica a certeza de que poucas missões têm impacto humano tão grande quanto essa Operação Acre.
5: A Operação Acre integra as ações permanentes de assistência hospitalar da Marinha na região amazônica e tem como objetivo ampliar o acesso à saúde básica e especializada para populações ribeirinhas e indígenas em localidades isoladas do país. Reportagem Gabriel Pinheiro.
3: O INSS INSS publicou hoje portaria que regulamenta a pensão que será paga às crianças e adolescentes, filhos de mulheres vítimas

0: De feminicídio.
1: O direito à pensão é previsto por lei e a regulamentação vai permitir o início do pagamento de um salário mínimo por mês.
0: Tem direito à pensão os menores de 18 anos, cuja renda familiar por pessoa, ou seja, o valor da renda dividido entre os membros da família, seja igual ou inferior a um quarto do salário mínimo.
1: Além dos filhos biológicos, poderão receber o benefício enteados e menores de idade que estiverem sob guarda da vítima. Eles devem comprovar que eram dependentes econômicos dela.
0: Para a presidente do INSS, Ana Cristina Silveira, a pensão especial é uma forma de garantir os direitos dessas crianças e jovens até o início da vida adulta.
2: Quando a mulher é vítima desse crime, filhos ficam órfãos, famílias inteiras são destruídas e precisam reconstruir suas vidas depois da violência. Nenhuma política pública é capaz de reparar essa perda, mas o Estado tem o dever de proteger quem ficou e garantir condições mínimas de cuidado, dignidade e amparo.
1: Para solicitar a pensão, é necessário que o representante legal do menor apresente os documentos como RG e CPF, a inscrição no CAD único, além de um documento que comprove o crime de feminicídio, como inquérito policial ou denúncia do Ministério Público.
0: As famílias podem tirar dúvidas e receber apoio no processo nas unidades do INSS ou nos centros de referência de assistência social.
1: O Brasil registrou a menor taxa de desemprego para o trimestre encerrado em abril desde 2012.
0: Com o mercado de trabalho aquecido, o governo do Brasil oferece mais oportunidades de capacitação para os trabalhadores.
1: E anunciou esse mês investimentos para ampliar a oferta de cursos de qualificação profissional em todo o país.
0: Ao todo, vão participar da iniciativa 31 entidades conveniadas ao SINE, o Sistema Nacional de Emprego.
3: Serão 30 milhões de reais do Fundo de Amparo ao Trabalhador para fortalecer a oferta de cursos de qualificação profissional em 14 estados e 17 municípios. Os recursos serão destinados a entidades conveniadas ao Sistema Nacional de Emprego, o SINE. O valor será dividido em duas modalidades. 15 milhões de reais serão repassados segundo os critérios do índice sociodemográfico. Esse índice leva em conta a realidade de cada estado ou município, observando os locais que mais precisam, com população maior e mais necessitada. Os outros 15 milhões serão distribuídos segundo o índice de gestão descentralizada, que observa se o ente federativo já executa ações de qualificação profissional. Bahia, Sergipe e Rio Grande do Sul estão entre os estados que vão receber mais recursos. O ministro do Trabalho e Emprego, Luiz Marinho, destacou que a ideia é apoiar locais com maior necessidade, mas também incentivar os que demonstraram capacidade de execução e entrega de cursos.
4: Nós temos muitas empresas com muitas vagas em aberto e precisa preencher muitas vezes, adequando a qualificação, especialmente ao trabalhador e à trabalhadora, que às vezes uma dica de aperfeiçoamento de agregar mais conhecimento possa fazer a grande diferença na empregabilidade deles.
3: Segundo o Ministério do Trabalho e Emprego, o objetivo do repasse das verbas é que cada local amplie a oferta de cursos, segundo as necessidades específicas do mercado de trabalho, e com isso, mais pessoas sejam empregadas. Reportagem Márcia Fernandes.
1: O governo do Brasil lançou uma campanha nacional para incentivar a separação e a destinação adequada de resíduos sólidos.
0: Com a mensagem "O resíduo que você separa vira renda na mão de quem recebe", a campanha destaca a importância da separação do lixo dentro de casa e reforça o papel dos catadores na cadeia de reciclagem.
1: A ideia é reduzir impactos ambientais, diminuir o volume de resíduos enviados aos aterros sanitários e ampliar a geração de renda para trabalhadores do setor.
0: Essas foram as notícias do Governo do Brasil.
1: Uma realização da Secretaria de Comunicação Social da Presidência da República.
0: Com produção da empresa Brasil de Comunicação.
1: Fique agora com as notícias do Poder Judiciário e do Congresso Nacional. Boa noite, bom final de semana.
0: A gente volta segunda-feira. Boa noite.
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7: Plenário do STF deve retomar a análise da chamada uberização no mês de junho.
8: Tribunal de Justiça do Amazonas cediu o encontro regional da magistratura Região Norte.
7: STJ aplica perspectiva de gênero para julgamento sobre ingresso de droga em presídio e mantém falta grave.

0: Chave de Preso.
1: Boa noite, eu sou Marcela Luiza.
0: E eu sou Walter Lima.
1: O presidente do Supremo Tribunal Federal, ministro Edson Fachin, marcou para junho a retomada do julgamento que vai definir regras para trabalho em aplicativo.
0: Os processos tratam da existência ou não de vínculo trabalhista entre motoristas e as plataformas digitais. Marcelo Della Libera.
2: A expectativa é que a corte busque um equilíbrio entre os direitos previstos na Constituição e os novos modelos de prestação de serviços. O presidente do Supremo, ministro Edson Fachin, afirmou que a corte está pronta para analisar a questão.
3: Nós fizemos audiências públicas, instruímos o processo, ouvimos os mais diversos setores interessados, tivemos também uma interlocução, um diálogo republicano importante com o parlamento e, mais uma vez, com entidades públicas e privadas. E chegou o momento agora de apresentar uma resposta para essas questões cruciais.
2: A decisão do STF poderá orientar milhares de ações judiciais em andamento no país sobre o tema.
1: A Justiça do Amazonas é o primeiro tribunal a sediar o Encontro Regional da Magistratura Região Norte.
0: O evento ocorreu nesta sexta-feira e faz parte de uma iniciativa inédita do CNJ para fortalecer o diálogo entre os tribunais brasileiros. Vitória Vitor.
4: A abertura do encontro foi conduzida pelo presidente do Supremo Tribunal Federal e do Conselho Nacional de Justiça, ministro Edson Fachin, com foco na integração entre os tribunais da região e na discussão de políticas públicas para o fortalecimento do sistema de justiça. O encontro trouxe para o centro de debate temas ligados à tecnologia, inovação e às especificidades da Amazônia.
1: Mantida falta grave a preso que pediu a companheira para levar drogas ao presídio.
0: Nesse caso, o STJ aplicou a perspectiva de gênero para responsabilizar, não apenas a mulher. Fátima Uchoa.
5: A companheira do preso foi flagrada com maconha durante revista para ingresso no presídio. Ele declarou ser usuário e tê-la pressionado para levar a droga. Até então, o entendimento predominante no STJ afastava a responsabilização do apenado por falta de provas ou por considerar o ato apenas preparatório. Agora, a sexta turma do STJ manteve a falta grave contra o apenado por considerar que a conduta dele pode configurar participação no tráfico. Segundo o relator na sexta turma, ministro Rogério Schietti Cruz, punir só a mulher e não quem a induziu ou se beneficiaria da conduta reproduz seletividade punitiva e desigualdade de gênero.
1: Terminou hoje a 10ª edição da Semana da Conciliação Trabalhista.
0: Os trabalhadores puderam, de forma mais rápida, encerrar processos na Justiça. Larissa Batista.
6: Os dados parciais da 10ª Semana da Conciliação Trabalhista mostram uma arrecadação de mais de R$1,5 bilhão. Foram realizadas mais de 82.600 audiências e cerca de 408 mil pessoas foram atendidas. Já o número de processos conciliados passou de 24 mil. A ação foi encerrada nesta sexta-feira de forma simbólica, no Tribunal Regional do Trabalho da 6ª Região, em Pernambuco.
1: Em ano eleitoral, ter acesso rápido à legislação é essencial para quem trabalha com as eleições.
0: Pensando nisso, o TSE lançou a versão digital 2026 do Código Eleitoral anotado. Estevam Furtado.
7: O material reúne leis eleitorais atualizadas, notas explicativas e decisões da Justiça Eleitoral. Está disponível gratuitamente no catálogo de publicações e na biblioteca digital do TSE. A versão em PDF traz recursos como busca rápida, sumário clicável e navegação interativa, facilitando a consulta de temas como pesquisa eleitoral, prestação de contas e inteligência artificial.
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1: Uma boa noite.
0: Bom fim de semana e até segunda-feira.
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10: Eu sou Paula Grosso.

0: Oba.
1: E eu sou Ricardo Nakaoka.
0: E estes são os destaques de hoje do Jornal do Senado, que começa agora.
1: Senadores da oposição apresentam proposta de jornada flexível em resposta à PEC sobre escala 6x1.
0: Avança projeto que amplia a validade de laudos para pessoas com deficiência.
1: Senado volta a analisar seguro rural com juros menores e mais acesso a crédito.
0: Boa noite.
1: Boa noite.
0: A proposta que reduz a jornada semanal de trabalho de 44 para 40 horas ganhou um novo capítulo no Senado. Em resposta à mudança sugerida pelo governo e já aprovada na Câmara, senadores da oposição apresentaram uma alternativa que prevê jornadas flexíveis.
1: Pelo novo texto, as jornadas seriam flexíveis, com pagamento proporcional à carga horária. Os detalhes com o repórter Alexandre Campos.
2: Pela proposta da oposição, as partes poderão decidir por uma jornada menor de 20 horas de trabalho por semana, por exemplo. O valor da hora trabalhada será proporcional ao salário mínimo nacional ou ao piso da categoria, calculado com base na jornada máxima de 44 horas. Primeiro signatário da proposta, o senador Rogério Marinho, do PL do Rio Grande do Norte, acredita que esse modelo de jornada flexível, além de não prejudicar os empresários e evitar riscos de demissão, dá ao trabalhador a liberdade de decidir como melhor utilizar o seu tempo.
3: É assim que acontece, por exemplo, nos Estados Unidos. E veja, preservando todos os direitos do trabalhador que estão contidos no artigo 7º da Constituição, na sua proporcionalidade.
2: Para o senador Rogério Carvalho, do PT de Sergipe, a proposta da oposição, ao permitir uma jornada flexível, vai reduzir a renda do trabalhador.
4: 70% da população aprova a redução da jornada. E o que eles estão propondo é uma afronta a essa vontade, ou seja, é uma parte do parlamento de costas para a vontade popular.
2: A PEC que permite a flexibilização da jornada de trabalho está na Comissão de Constituição e Justiça.
0: Muitos alunos com altas habilidades acabam enfrentando desinteresse, isolamento e até abandono escolar por falta de acompanhamento adequado. Para mudar essa realidade, o Senado aprovou um projeto que cria uma política nacional voltada a estudantes com superdotação.
1: A proposta prevê identificação precoce, atendimento especializado e maior flexibilidade no ensino para garantir que esses talentos sejam desenvolvidos dentro das escolas. O texto segue agora para a sanção presidencial. Repórter Douglas Castilho.
5: O texto garante que a identificação da condição de neurodesenvolvimento seja feita de forma pedagógica através de um estudo de caso escolar. A relatora senadora professora Dorinha Seabra, do União do Tocantins, destacou que a falta de preparo das escolas tem levado à exclusão de jovens e defendeu a estruturação do sistema público para o devido acolhimento.
6: Essa é uma forma de garantir e respeitar as diferenças para que elas não se tornem barreiras para que essas crianças e jovens permaneçam nas nossas escolas.
5: A senadora Mara Gabrilli, do PSD de São Paulo, ressaltou que um dos objetivos da medida é identificar a dupla excepcionalidade, que é a coexistência entre altas habilidades e alguma outra condição associada, como uma deficiência ou transtorno.
7: Precisamos de uma política pública que enxergue esses estudantes de forma integral e evite que tantos talentos continuem invisíveis dentro das escolas.
5: O projeto permite que despesas de capital para a implementação das medidas da Política Nacional para Estudantes com Altas Habilidades ou Superdotação poderão ser contempladas com recursos públicos do PAC. O texto vai à sanção presidencial.
0: E atualmente, pessoas com deficiência precisam renovar periodicamente laudos e avaliações para ter acesso a benefícios e políticas públicas, mas essa exigência pode mudar.
1: Avançou no Senado um projeto que amplia o prazo de validade dessas avaliações e reduz a necessidade de reavaliações frequentes. Repórter Márcio Maturana.
8: Indeterminado nos casos de deficiência permanente ou irreversível. 5 anos nos casos de deficiência reversível ou progressiva. Esses prazos de validade para avaliação biopsicossocial de deficiência estão no projeto aprovado pela Comissão de Direitos Humanos, que agora segue para a votação final na Comissão de Assuntos Sociais. O relator da proposta, senador Flávio Arnes, do PSB do Paraná, criticou a frequência atual de avaliações.
9: Realmente, esse acesso a uma regularidade de avaliações, isso causa um transtorno gigantesco para as pessoas e para as famílias. Temos que ser menos burocráticos.
8: O autor do projeto, senador Alan Rick, do Republicanos do Acre, também destacou a atenção às famílias.
10: Imagine só o transtorno para a família, o custo disso, inclusive emocional para a família.
8: O projeto determina também que o prazo de validade da carteira de identificação da pessoa com transtorno do espectro autista, que hoje é de 5 anos, passe a ser de 10 anos para crianças e adolescentes sem necessidade de avaliação e indeterminado para quem tem mais de 18 anos.
0: Uma proposta que altera as regras do seguro rural vai voltar à análise dos senadores. O projeto foi modificado pela Câmara dos Deputados durante a votação e, por isso, retorna ao Senado.
1: O texto prevê taxas de juros menores e prioridade em operações de crédito. Repórter Pedro Pincer.
11: A proposta da senadora Tereza Cristina, do Progressistas de Mato Grosso do Sul, prevê taxas de juros menores e prioridade em operações de crédito rural amparadas pelo seguro rural. O projeto foi aprovado pela Câmara dos Deputados com mudanças, entre elas, o detalhamento das cláusulas que permitem o uso do seguro rural como garantia em empréstimos rurais. Para o relator, senador Jaime Campos, do União de Mato Grosso, o seguro rural é fundamental para que os produtores do país possam enfrentar os prejuízos cada vez mais frequentes provocados pelas mudanças climáticas no campo.
12: Já teve gente que já replantou pela terceira vez soja aqui no Mato Grosso, lá que eu vi, que plantou, apostando na chuva, a chuva veio, botou o cara, vê aquele solo de 45 graus, foi embora. Foi lá, deu outra replantada. Também não aconteceu. Já está na terceira.
11: O projeto trata também do fundo destinado à cobertura suplementar dos riscos do seguro rural, conhecido como Fundo Catástrofe. Previsto desde 2010, o mecanismo não chegou a ser implementado por falta de regulamentação e de aportes contínuos de recursos.
0: E o Brasil passa a ter a primeira Universidade Federal Indígena. A nova instituição, criada por lei sancionada pela Presidência da República, tem a missão de ampliar o acesso dos povos originários ao ensino superior e de unir a produção científica aos saberes tradicionais.
1: De acordo com a lei, a universidade poderá estabelecer processos seletivos próprios, que deverão ter percentual mínimo de seleção de candidatos indígenas. A reportagem é de Lana Dias.
13: A primeira Universidade Federal Indígena do Brasil terá sede em Brasília e deve valorizar, preservar e difundir os saberes dos povos indígenas brasileiros e latino-americanos, além de promover a sustentabilidade socioambiental dos territórios. O relator da proposta, senador Eduardo Braga, do MDB do Amazonas, reforçou que a universidade contribui para o protagonismo das comunidades.
14: A criação da UNID constituirá mais um importante passo no papel de protagonismo que os povos indígenas têm exercido na formulação de políticas públicas voltada para suas realidades.
13: A universidade poderá estabelecer processos seletivos próprios, que deverão ter percentual mínimo de seleção de candidatos indígenas. Os cargos de reitor e vice-reitor deverão ser ocupados obrigatoriamente por docentes indígenas. Os primeiros serão nomeados pelo ministro da Educação, até que a UNIND tenha estatuto para organização própria. De início, a instituição atenderá 2.800 estudantes em 10 cursos de graduação.
1: Com edição de Paula Groba e trabalhos técnicos de João Lira, o Jornal do Senado fica por aqui. Acompanhe agora as notícias do Tribunal de Contas da União e da Câmara dos Deputados. Boa noite.
0: Boa noite e um bom fim de semana.
15: Minuto do TCU.
16: O Tribunal de Contas da União fiscalizou os programas de transferência de renda no país, como o Auxílio Gás, o Bolsa Família e o Benefício de Prestação Continuada. Juntas, essas três ações movimentaram mais de 270 bilhões de reais em 2024. O trabalho identificou sobreposição de benefícios, falhas na gestão e dificuldades para atender famílias em situação de vulnerabilidade. Para o ministro relator do processo no TCU, Jorge Oliveira, o principal problema é a falta de coordenação entre União, estados e municípios.
17: Os programas das três esferas de governo operam muitas vezes sem integração de dados, sem mecanismos efetivos de coordenação e sem uma visão consolidada da Política Nacional de Transferência de Renda.
16: O tribunal determinou que o governo federal adote medidas para melhorar a integração entre programas e tornar a gestão mais eficiente. 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
19: Deputados alteram regras de internação do adolescente usuário de drogas.
20: Câmara aprova mudanças no seguro rural para cobrir prejuízos no campo.
19: Plenário repercute a aprovação da

0: proposta que reduz a jornada de trabalho.
1: Boa noite. José Ayrton Félix Cirilo, do PT do Ceará, acredita que a redução da jornada semanal de trabalho pode beneficiar especialmente as mulheres, por causa da sobrecarga de tarefas profissionais e domésticas. Ele acrescenta que a medida representa uma conquista na valorização dos direitos.

0: prejuízo econômico. Ela cita experiências internacionais e afirma que a redução da carga horária amplia o bem-estar, o equilíbrio social e a eficiência no trabalho.
1: Ao destacar que o fim da escala 6x1 busca corrigir desigualdades históricas nas relações de trabalho, Gervásio Maia, do PCdoB da Paraíba, defende ainda mais políticas do governo federal voltadas à valorização do trabalhador. O deputado registra também a mobilização popular em torno do tema.
0: Reginaldo Lopes, do PT de Minas Gerais, cita estudos que relacionam o aumento da produtividade com a redução da carga horária de trabalho. O parlamentar alerta para o crescimento das doenças psicológicas por causa das escalas exaustivas.
1: Carlos Zaratini, do PT de São Paulo, acusa a oposição de tentar barrar o fim da jornada 6x1 ao propor emendas consideradas radicais de última hora. O congressista lembra que o Partido Liberal tentou fixar um prazo de 10 anos para a transição da proposta.
0: Alfredinho, do PT de São Paulo, critica a bancada do PL por tentar confundir a população ao propor a jornada 4x3. De acordo com o deputado, o partido sempre se posicionou contra os direitos dos trabalhadores e a redução da escala de trabalho.
1: Rogério Correia, do PT de Minas Gerais, reforça que o Partido Liberal apresentou emendas à redução da jornada de trabalho que previam 10 anos de transição e o aumento da carga horária. Segundo o deputado, historicamente o PL favorece empresários com recursos públicos.
0: Érica Cocai, do PT do Distrito Federal, celebra os índices atuais de empregos e critica o que chamou de cinismo da oposição em relação à jornada de trabalho. Ela lembra que o PL assinou emendas que previam prazo de 10 anos para implementar a nova carga horária e para atrasar o processo de mudanças.
1: Para Tarcísio Mota, do PSOL do Rio de Janeiro, a oposição tentou manipular a opinião pública, mas a pressão popular forçou uma mudança no discurso conservador diante da necessária redução da jornada de trabalho. Ele reitera que o progresso social depende de leis que protejam o trabalhador contra a exploração.
0: Por outro lado, Kim Kataguiri, do Missão de São Paulo, critica o fim da escala 6x1 e afirma que mudanças constitucionais por si só não garantem alterações práticas nas condições de trabalho. De acordo com o parlamentar, a medida pode gerar efeitos diferentes dos esperados no mercado de trabalho.
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3: Agricultura.
1: A Câmara aprovou mudanças no seguro rural com uso de recursos do orçamento para cobrir prejuízos do produtor. O repórter Antônio Vital acompanhou a votação.
4: A Câmara dos Deputados aprovou o projeto que altera a legislação sobre seguro rural, que protege os produtores contra perdas provocadas por fenômenos climáticos, pragas e quedas do preço. Entre outras medidas, a proposta torna obrigatória a previsão de recursos do orçamento e a participação do governo federal no fundo que vai cobrir os pagamentos. Além disso, torna esse orçamento imune a corte de verbas. A proposta também define que o seguro rural é isento do pagamento de tributos federais, diretos ou indiretos. A obrigação foi criticada pelo deputado Kim Kataguiri, do Missão de São Paulo.
5: A gente já tem um orçamento que é 92% de despesas obrigatórias e cria-se aqui mais uma despesa obrigatória, e aí a gente vai carimbar ainda mais despesas, por mais que haja feito acordo com o governo para que haja o limite, ainda assim nós estamos positivando, nós estamos colocando na lei que nós teremos uma despesa de caráter continuado obrigatório.
4: O projeto estabelece que o contrato de seguro rural passa a ser uma das garantias das operações de crédito, ou seja, condiciona benefícios do crédito rural, como juros menores e prazos maiores, à contratação de seguro rural pelo produtor. A proposta dá prazo máximo de 30 dias para que o produtor receba o prêmio pelos prejuízos sofridos. Para isso, os produtores terão que fornecer dados precisos sobre o tamanho da área e a data da colheita, para que a seguradora calcule o valor do prêmio. O projeto, que já tinha sido aprovado pelo Senado, recebeu parecer favorável do relator, deputado Pedro Lupion, do Republicanos do Paraná, coordenador da Frente Parlamentar da Agropecuária. De acordo com o relator, as mudanças são necessárias para aumentar o uso do seguro rural no país, que hoje

0: hoje cobre menos de 3% da área total da lavoura. Segundo ele, o projeto dá mais previsibilidade e segurança jurídica para o produtor rural. No plenário, o relator foi o deputado Arnaldo Jardim, do Cidadania de São Paulo.
1: Nós temos hoje uma baixa cobertura de seguro rural. Daquilo que é a área plantada no nosso Brasil, nesse instante a cobertura de seguro é apenas de 7,8%. Portanto, a tentativa aqui é fazer com que isso se amplie, dando mais segurança, dando mais estabilidade a todos que produzem e que possam cumprir a sua missão, assim como maior segurança jurídica.
0: O texto altera ainda a gestão do fundo, criado em 2010, que serve como garantia para os riscos do seguro rural. O fundo passa a contar com a participação, com direito a voto, das seguradoras, empresas da cadeia produtiva do agronegócio e cooperativas de produção agropecuária, na proporção do número de cotas adquiridas. O texto aprovado também retira da lei que trata do fundo o limite atual de R$ 4 bilhões relativo à participação do governo federal como cotista. O projeto que altera a legislação sobre seguro rural voltou para análise do Senado. Da Rádio Câmara de Brasília, Antônio Vital.
2: Meio Ambiente.
3: Os parlamentares aprovaram novas punições internacionais para o vazamento de óleo no mar. O repórter José Carlos Oliveira tem mais detalhes.
4: A Câmara dos Deputados aprovou a nova redação da Convenção Internacional sobre Responsabilidade Civil por Danos Causados por Poluição por Óleo. O Tratado da Organização Marítima Internacional existe desde 1969 em resposta ao vazamento de 120 mil toneladas de petróleo no litoral de França e Inglaterra 2 anos antes. Também criou o Fundo Internacional de Compensação por Danos Decorrentes da Poluição por Petróleo. O texto foi atualizado em 1992 e no ano 2000, com algumas alterações que vêm sendo gradativamente aprovadas pelos países membros da Organização das Nações Unidas, como explica o relator deputado Nilton Tato, do PT de São Paulo.
5: Tem uma nova convenção internacional que já tem mais de 140 países signatários e esse projeto de lei é para que o Brasil faça parte dessa nova convenção, que traz maiores responsabilidades para pessoas jurídicas e pessoas físicas que porventura sejam responsável de forma acidental ou de forma proposital pelo derramamento de óleo e de petróleo nos mares, aumentando inclusive a faixa de proteção do mar daquilo que está sob responsabilidade do Brasil.
4: Para mostrar a importância da medida, Nilton Tato citou o vazamento de mais de 5 mil toneladas de petróleo cru no litoral do Nordeste e do Sudeste do Brasil em 2019. Trata-se do maior desastre e crime ambiental já registrado no litoral do Brasil, ainda não inteiramente desvendado e com sérios impactos socioambientais e econômicos.
5: Quando tem esse tipo de derramamento, você tem impacto, seja para a biodiversidade, para a fauna dos mares, mas também tem consequências do ponto de vista social e econômica. Lembram quanto que prejudicou o turismo em boa faixa do Nordeste, aquelas manchas? Então é um pouco isso, é de como é que a gente cria, então atualiza a legislação brasileira de acordo com normas internacionais para a gente evitar que tenha essas consequências.
4: Entre as novidades da Convenção Internacional está o aumento dos limites de indenização a ser paga pelos proprietários de navios petroleiros nos casos de acidente com poluição por derramamento de óleo. Outra mudança amplia a área considerada para a responsabilização civil dos poluidores. Antes, o limite era o de mar territorial, até 22 quilômetros da costa dos países. Agora, esse limite vai até a zona econômica exclusiva, situada até 370 quilômetros da costa. Da Rádio Câmara de Brasília, José Carlos Oliveira.
2: Transportes.
3: Os deputados aprovaram um projeto que estabelece regras de segurança para motoristas profissionais. O texto foi aprovado pelas comissões da Câmara e agora será analisado pelo Senado. A repórter é Maria Neves.
6: A Comissão de Constituição e Justiça da Câmara aprovou o projeto do deputado Reginaldo Lopes, do PT de Minas Gerais, que estabelece quais devem ser os padrões de segurança e saúde de motoristas profissionais. Pelo texto, esses trabalhadores deverão seguir exclusivamente as especificações dos fabricantes dos veículos, em conformidade com a homologação da autoridade competente. De acordo com Reginaldo Lopes, a falta de clareza nas regras sobre padrões de segurança causam dificuldades para os motoristas profissionais que, diante de diferentes

0: diferentes interpretações, não conseguem saber qual conduta devem seguir. O relator na Comissão de Constituição e Justiça, deputado Alex Manente, do Cidadania de São Paulo, concorda com o autor. Para Manente, a atual falta de clareza nas regras gera insegurança jurídica.
1: As faltas de clareza nas regras de padrões de segurança causam dificuldade para os motoristas profissionais que, diante de diversas interpretações que surgem no tema, não conseguem saber qual a conduta e regra que devem cumprir, o que muitas das vezes acabam por prejudicar os profissionais, como também as melhores práticas para a segurança quanto para a atividade. Para garantir tanto a segurança para a atividade, como também para a saúde dos motoristas, esse projeto de lei busca deixar claras regras para a atividade.
0: O relator na Comissão de Viação e Transportes, deputado Ricardo Aires, do Republicanos do Tocantins, também argumenta que a proposta contribui para a simplificação do ordenamento jurídico ao reduzir interpretações contraditórias e facilitar a atuação das autoridades. Ricardo Aires sustenta ainda que as especificações dos fabricantes são parâmetros fundamentais em padrões rigorosos de engenharia e segurança, desenvolvidos e testados para garantir o desempenho adequado dos veículos e a proteção dos ocupantes. Da Rádio Câmara de Brasília, Maria Neves.
2: Justiça.
3: O plenário da Câmara aprovou regras para a internação de adolescentes, usuários ou dependentes de drogas. Vamos saber os detalhes com o repórter Antônio Vital.
4: A Câmara dos Deputados aprovou o projeto que permite a internação de adolescentes usuários de drogas em comunidades terapêuticas, instituições que acolhem dependentes químicos e muitas vezes são ligadas a igrejas. O projeto original, apresentado pelo deputado pastor Sargento Isidório, do Avante da Bahia, garantia aos pais ou responsáveis o direito de internar à força adolescentes com menos de 18 anos nesse tipo de estabelecimento. Segundo o autor da proposta, a internação é uma maneira de tirar os adolescentes do crime. Ele deu como exemplo a comunidade terapêutica que fundou no município de Candeias, na Bahia. Depois de muita discussão e críticas do PT e do PSOL no plenário, o texto final apresentado pelo relator, deputado Dr. Fernando Máximo, do PL de Rondônia, autoriza a internação voluntária, a pedido dos pais ou, na falta deles, a pedido de autoridade administrativa, desde que haja laudo médico que aponte a necessidade de internação para preservar a integridade física do adolescente. Nesses casos, a internação e a alta do adolescente devem ser comunicadas imediatamente ao Conselho Tutelar e ao Ministério Público. Hoje, o Conselho Nacional dos Direitos da Criança e do Adolescente, o CONANDA, proíbe a internação de crianças e adolescentes em comunidades terapêuticas. Resolução do CONANDA determina que esse atendimento deve ser feito pela Rede de Atenção Psicossocial do Sistema Único de Saúde, o SUS, preferencialmente nos Centros de Atenção Psicossocial Infanto-Juvenil, CAPS-I, ou nos Centros de Atenção Psicossocial Álcool e Drogas, CAPS-AD. Deputados do PSOL e do PT criticaram a possibilidade de internação em comunidades terapêuticas. Para a deputada Érica Cocai, do PT do Distrito Federal, não há comprovação de que esse tratamento seja eficaz.
5: Nós já fizemos várias inspeções em várias comunidades terapêuticas. Algumas não tinham atenção da saúde ali dentro. Apenas havia um processo de catequização. Catequização substituindo a necessidade de termos um atendimento multidisciplinar. Nós temos inúmeros relatórios que indicam que as comunidades terapêuticas, em grande medida, provocam uma série de violações de direitos.
4: O relator, deputado Dr. Fernando Máximo, explicou o acordo que permitiu a aprovação da proposta.
6: Nós fizemos algumas alterações para que haja um consenso com o governo, com a esquerda, e eles pediram para a gente tirar, por exemplo, internação compulsória. Essa internação agora vai ser voluntária, o jovem adolescente querendo, ou quando os pais quiserem que ele seja internado, ou por determinação judicial, ou por algum laudo médico mostrando que aquela criança precisa ficar internada.
4: O projeto aprovado obriga que o adolescente acolhido nessas instituições frequente aulas de educação básica. A exceção é para casos de adolescentes ameaçados por facções criminosas. Também obriga que essas instituições possuam equipe técnica multiprofissional nas áreas de saúde e assistência social, além de estrutura com aspecto residencial, áreas de lazer, esportes, espaços culturais e salas de aula. O projeto que permite a internação de adolescentes, usuários ou dependentes de drogas em comunidades terapêuticas seguiu para análise do Senado. Da Rádio Câmara de Brasília, com informações de Daniela Lessa, Antônio Vital.
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2: Inteligência artificial e mudanças nas regras para microempreendedores individuais, temas em análise na Câmara, foram destacados pelo presidente da Casa, deputado Hugo Mota. A reportagem é de Luiz Gustavo Xavier.
3: O presidente da Câmara, Hugo Mota, afirmou que vai trabalhar para que a comissão especial que debate a regulamentação da inteligência artificial no país vote o texto até o dia 9 de junho e para que a proposta vá ao plenário até o final do mês de junho. Mota deu declaração no evento Brasil Tech Summit, que debateu os avanços e os desafios da economia digital. O presidente defendeu um marco regulatório que possa aliar liberdade econômica, política e de expressão com a responsabilidade de quem atua nesse meio. Segundo ele, não há mais espaço para distorcer a regulamentação digital e chamar essa responsabilização de censura.
4: Porque se fazia muito uma dicotomia que liberdade e responsabilidade não poderiam andar juntas. E hoje eu penso que todos se conscientizam que é possível sim aliar a liberdade econômica, não é? Aliar a liberdade política, a liberdade de opinião, há um tipo também de responsabilização sobre quem está atuando nesse meio. É esse o papel que nós, parlamentares, temos que cumprir, andando numa linha muito tênue de não desequilibrar para nenhum dos lados.
3: Outra pauta que está em discussão na Câmara é o que aumenta o faturamento das MEIs. O presidente afirmou que é preciso analisar o impacto fiscal de eventuais mudanças no faturamento dos microempreendedores individuais. Segundo ele, o texto já aprovado pelo Senado está em análise pela comissão especial criada para debater o tema. Os senadores aprovaram o limite de R$ 130 mil reais anuais e a contratação de até 2 funcionários. Atualmente, para ser enquadrado como MEI, o faturamento da empresa deve ser de até R$ 81 mil reais e é permitida a contratação de apenas 1 funcionário. Para Mota, antes de votar, é preciso avaliar se as contas públicas toleram tal mudança.
5: Nós vamos entender primeiro a questão do impacto fiscal, por isso o diálogo com o governo, para que a gente possa fazer uma proposta que as contas públicas suportem. Eu digo sempre que papel em branco suporta que você escreva tudo. Nós temos que fazer o diálogo e a construção política para que aquilo que seja aprovado seja na prática efetivado e venha a se tornar, de fato, uma melhora para todas essas empresas, milhões de empresas no Brasil.
3: Em relação ao projeto de lei encaminhado pelo Executivo com urgência constitucional, que trata do detalhamento da redução da jornada de trabalho, Mota afirmou que ainda não há um cronograma para votar o texto. Ele afirmou que vai aguardar a aprovação pelo Senado da PEC 6x1. O parlamentar disse ainda que acredita que os senadores darão celeridade à proposta. Da Rádio Câmara de Brasília, Luiz Gustavo Xavier.
6: Termina agora o Jornal Câmara dos Deputados, produzido pela Rádio Câmara. O programa teve trabalhos técnicos de Wellington Teles e a apresentação de Luciana Vieira e Val Monteiro. Boa noite.
2: A Voz do Brasil volta na segunda-feira. Uma boa noite para você e um bom fim de semana.
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4: Muito boa noite a todos os ouvintes ligados e sintonizados no programa Batida Tropical. Comigo, Tati Ribeiro, trazendo para vocês o melhor da música latina. Cúmbia, salsa, merengue, muito reggaeton, legal. Bachata, zouk, lambada, flamenco. Gente, tudo sobre música latina é comigo mesma. Vem comigo, porque o Batida Tropical começa sempre às 20 e vai até às 23 horas. Acertando o reloginho e começando com a Adolescentes Orquestra, aquele lugar.
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1: Acabamos de ouvir Vocal Sampling, Mi Guantanamera. Antes teve Orquestra de la Luz, Salsa Caliente del Japón e Matito e Riz Afro-Cubana Orquestra. Mambo, mucho mambo. Agora tem Brahim Ferrer, Ai Candela.

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7: Você está no Batida Tropical e agora vai ouvir a música Sucesso de Juan Luis Guerra, Cultura Bachata FM. Rosa.
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1: Esse foi o som do Vicente Garcia, bachata em Kingston. Antes teve Reitza, bachata e Dama, duele. Um bloco dedicado à bachata para você dançar de rostinho colado. Agora tem Carlos Vives e Michel Teló misturando aí o sertanejo com a música latina na música Como Le Gusta a Tu Cuerpo. 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
1: E esse foi o som de Chantel, Religión. Teve também o Gustavo Lima, que apesar de ser um sertanejo universitário, ele tá sempre flertando com a bachata. E essa música também ficou bem no clima latino. Eu não iria. E com ela eu encerro esse bloco. Vamos de break.
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2: 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Celebração. 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Também contará com as participações de Vital Lima, André Pinheiro, Mário Moraes, Ana Machado, Cris Lisboa e Antônio Abenatar. 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